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0: isso, hein? Zé Neto e Cristiano, oi, tudo bem? Sertanejão universitário tocando no som da clube. Da melhor na sua quarta-feira, 10 de julho, a gente tá por aqui. Rogério Brasil na área com alegria e informação. Vamos lá!
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0: Olha, amigos, deu no dol que a Secretaria Municipal de Educação de Barcarena, Estado do Pará, abriu 1.283 vagas para profissional do nível médio e superior, com salários que chegam a R$ 5.130,66. As oportunidades são para cargos como auxiliar de turma profissional de apoio escolar, especialista em educação e professor de educação básica em várias disciplinas. As inscrições vão até 30 de junho no site do Instituto Ágata e as provas estão previstas para agosto. Mais informações estão no DOL Carajás. Acesse dolcarajás.com.br.
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0: Depois da notícia, Naré Lilian é sucesso e toca aqui.

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0: Fala, clube! Tá em primeiro lugar, Thiago Freitas, participação do Tarcísio do Acordeon, Insônia de Saudade. Música boa, né, gente? Encerrando o bloco, daqui a pouco eu volto com mais sucesso pra você que tá ligadão aqui no Estação Clube.
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Estação Clube, a casa do sucesso. Taeme e Thiago com Marília Tavares, a música Prateleira, aqui no Som da Melhor. Eu ofereço essa canção para todo mundo que tá comigo lá em Itupiranga. Alô, Itupiranga, boa noite. Alô, Eldorado do Carajás. Alô, Curionópolis. Alô, Parauapebas. Um abraço para todos vocês aí, meus amigos, sempre na sintonia da Clube, sempre ouvindo Estação na sua noite. A noite fica muito mais gostosa aqui. Dá aquele ganho especial e cola na Clube, o maior desfile de sucessos do seu rádio. Ramon DeBeat e Jefferson Arretado, te encontrei.

0: 9h33.
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2: O município de Marabá encerrou a participação na etapa principal do 68º Jogos Escolares Paraenses, o Super Jeps, realizado em Belém, entre os dias 3 e 7 de junho, com muitas conquistas, aprendizado e valorização do esporte estudantil. Os estudantes marabaenses conquistaram 12 medalhas, sendo 6 de prata e 6 de bronze, representando o município na maior competição escolar do estado do Pará. A delegação de Marabá foi composta por 8 equipes coletivas e envolveu estudantes das redes municipal, estadual, federal e particular, além de 25 atletas da modalidade natação. STF decide disputa territorial entre o Pará e o Mato Grosso. Uma disputa territorial que atravessa mais de um século envolve uma área de cerca de 22 mil quilômetros quadrados e movimenta interesses bilionários ligados ao agronegócio, à mineração e ao setor energético. Volta ao centro das atenções nacionais. O ministro do Supremo Tribunal Federal, Flávio Dino, conduz uma audiência de conciliação entre os governos do Pará e do estado do Mato Grosso, na tentativa de encerrar definitivamente um dos mais antigos conflitos federativos do país. 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

0: Fala Clube, tá na boa, Neto e Henrique, amor sem juízo. Sem amor não tem juízo, né, cara? Não tem jeito, amor é sem juízo mesmo. Tamo junto no Estação Clube, noite gostosa de quarta-feira. A gente por aqui com você, alegrando, tocando sucesso, informando você. Vamos lá para mais informações aqui dentro do nosso Estação Clube, direto do Dol Carajás.
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0: Olha, amigos, o Ministério da Saúde suspendeu temporariamente a vacina contra a dengue do Butantan após 42 casos de reação graves, incluindo internações e mortes que estão sendo investigadas. Quem tomou a vacina nos últimos 21 dias deve ficar atento a sintomas como febre e dor no corpo, manchas e vômito e procurar atendimento médico imediatamente. Se você foi vacinado há mais de 21 dias, está protegido e não precisa se preocupar. A vacina tem eficácia comprovada e ajuda a evitar casos graves da doença. 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Tá na Clube, tá na boa! Munhoz e Mariano, Gustavo Mioto, Liga pra Minha Saudade.
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1: Rapaz, essa canção da história, viu? Por isso que ela chama Dois Corações e Uma História.

0: Essa é a Mari Fernandes, Pé na Rua, encerrando o bloco. Daqui a pouquinho eu tô de volta com muito mais sucessos pra você.
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0: Clube, a boa do seu rádio. Mano Walter, participação do Iguinho Lulinha. Sem ela, é sucesso e toca aqui no Som da Clube, da mais ouvida. Tamo junto, hein? Alegria, boa música, informação. A pegada mais gostosa do seu rádio é aqui na Clube.
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0: Luan Pereira, Labirinto.

0: 10 e 13.
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2: A área contestada pelo estado do Mato Grosso, de aproximadamente 22 mil quilômetros quadrados, do lado paraense, 6 municípios podem ser diretamente impactados por uma eventual alteração da divisa. São eles Jacareacanga, Novo Progresso, Altamira, São Félix do Xingu, Cumaru do Norte e Santana do Araguaia. A preocupação das autoridades paraenses vai além da questão territorial. A região abriga importantes áreas de produção de soja, milho e pecuária, além de corredores logísticos e recursos naturais estratégicos. Uma eventual mudança nos limites estaduais poderia provocar perda de arrecadação de impostos, royalties e transferências constitucionais para os municípios paraenses. Também existe preocupação com a situação de milhares de produtores rurais, títulos fundiários e licenças ambientais emitidos sob a jurisdição do Pará ao longo das últimas décadas. A proposta de criação da Universidade Federal do Xingu é de autoria do ex-senador Paulo Rocha, com apoio de toda a bancada federal paraense. A UFX ocorre em meio ao desafio de ampliar o acesso a um ensino público superior no interior da Amazônia. 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

0: Adeus aqui no Som da Melhor. Que sucesso bacana, é a música do Pará tocando pra você que tá aí na sintonia, que tá sintonizadão na Clube. Obrigado pelo carinho, hein, gente? Você tá onde ouvindo a gente? Manda áudio aí, Zap Clube liberado no 991-62-2480. A gente tá junto, hein? Vamos pra informação, direto do Dó Carajás, aqui no Som da Clube. Vamos lá! 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Olha, amigos, o governo do Pará abriu 36 vagas na Secretaria de Igualdade Racial e Direitos Humanos para níveis médio e superior. São oportunidades para ampla concorrência e para candidatos autodeclarados pretos, pardos, indígenas e quilombolas. Em cargo como assistente administrativo, assistente de informática e análise de gestão pública. As inscrições são gratuitas e feitas online a partir do dia 11 de junho. Esta é uma chance de entrar no serviço público estadual, valorizando a diversidade e inclusão. Informações completinhas, acesse dolcarajás.com.br.
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0: Tá na Clube, tá legal. Banda 007, Anjos Sem Asas.
2: Trio das Aparelhagens.

0: trio das aparelhagens.
1: Paizinho Show.
2: Pois é.

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banda M5, Tô Louca, aqui no Som da Clube, uma marcante pra animar sua noite gostosa de quarta-feira. Estamos por aqui com alegria, boa música e informação, a pegada clube é a pegada mais gostosa do seu rádio. Abração da galera que tá me dando carona aí no seu carrão, levando o Som Clube com você, aqui o Som 100.7, muito obrigado, tamo junto, hein? Mandando aquele abraço todo especial pra galera das cidades vizinhas, todo mundo sintonizado na Mais Ouvida. Vem comigo, tem mais músicas por hora por aqui. Nando Moreno e Rio Negro e Solimões, Chapeludo.

0: 10:51.
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2: O Pará está muito próximo de ganhar mais uma universidade federal. A Comissão de Educação e Cultura do Senado aprovou na última terça-feira, dia 9, o projeto que cria a Universidade Federal do Xingu, que irá atender uma das regiões mais extensas e estratégicas da Amazônia. Além de ampliar vagas e cursos, a Universidade Federal do Xingu vai fortalecer pesquisas voltadas para temas estratégicos, como biodiversidade, manejo florestal, mineração, energia, agricultura, recursos hídricos, povos indígenas e desenvolvimento regional. A proposta segue para análise da Câmara dos Deputados, caso não haja recurso para votação no plenário do Senado. O projeto da nova Universidade do Xingu prevê o desmembramento do campus da Universidade Federal do Pará em Altamira, transformando a unidade em instituição independente voltada para atender às demandas educacionais, científicas e tecnológicas da região do Xingu e da Transamazônica, com abrangência sobre 15 municípios e 430 mil habitantes. A proposta de criação da Universidade Federal do Xingu. 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

0: Neto e Frederico, passando aqui no Som da Poderosa, encerrando o bloco. Daqui a pouquinho eu tô de volta com mais músicas pra você que tá aí na sintonia. Sai daí não, aumenta o volume e vem comigo. Volto já.
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0: Que é isso, hein? Zezo, Raíssa é rodada aí, Luan estilizado. Saudade, é música boa e toca aqui pra você que tá aí na sintonia, tá no sonzão da clube. Obrigado pelo carinho, rádio ligado na maior emissora da Amazônia. Informação é dolcarajás.com.br.
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0: Olha só, notícias do esporte. A seleção brasileira de futebol feminino jogou no Castelão na noite de ontem, em Fortaleza, diante de um público recorde de 55.744 pessoas, mas perdeu para os Estados Unidos pelo placar de 1 a 0. Em um amistoso cheio de emoção, expulsões e grandes defesas da goleira Lorena do Brasil. O jogo marcou o retorno da Marta, que entrou nos minutos finais e mostrou a força da torcida cearense, que transformou o estádio em uma festa do futebol feminino. Informações completinhas estão no Dol Carajás. Acesse lá, dolcarajás.com.br. O Potpourri do Jorge Mateus, o que eu faço, pior é te perder, e tá escrito em meu olhar. Vamos curtir.

0: Samira Show e Léo Foguete, é isso aí, encerrando o bloco, já já eu volto, e daqui a pouco tem Traia Véia, tem Marcela e Rayane, tem Von Bosque e Vinícius e muito mais, sai daí não, volto já.
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a número 1 do seu rádio, isso é Traia Véia, passando aqui no Som da Clube, mandando aquele abraço especial para meus amigos no quilômetro 40, sentido Bom Jesus do Tocantins, agradecer a audiência desse povo querido aí, muito obrigado. Meus amigos em Bom Jesus, São Pedro da Água Branca e no Estadão do Maranhão, a galera também em Abel Figueiredo, Rondon do Pará, tá todo mundo ligado na Clube, aqui à noite a gente faz muito mais eco pelo Estado do Pará, pelo Maranhão, pelo Tocantins, obrigado pela audiência, galera! Marcelo e Rayane, participação Limão com Mel, Lágrimas Reais.

0: 12:32.
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2: A Assembleia Legislativa aprovou votos de aplausos, louvor e congratulações ao professor André Luiz da Silva, por iniciativa do deputado estadual Heraldo Pimenta, do MDB, por meio do requerimento número 286/2026. A homenagem reconhece os relevantes serviços prestados à educação paraense à frente da DRE Altamira, destacando sua dedicação, compromisso e contribuição para o fortalecimento do ensino público na região. Dados da plataforma Escavador mostram que o Brasil registrou um crescimento recorde de denúncias ambientais em 2025, 367 mil, todas relacionadas a crimes e infrações ambientais, um aumento de 868% em comparação com 2024. O Pará lidera entre os estados amazônicos, com 7.974 denúncias ambientais registradas nesse período. Em seguida, aparecem Amazonas, com 4.335 processos, e Rondônia, com 3.090. O monitoramento realizado pela plataforma considera 25 categorias de infrações ambientais em todo o território nacional. 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

0: Clube, toda boa! João Bosco e Vinícius encerrando o bloco. Daqui a pouquinho eu tô de volta com mais uma super sequência pra você que tá aí ligadão no som da Clube. Volto já!
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pessoa Manu. Batidão, Manu, batidão! Legal demais ouvir Manu, ouvir a música do Pará aqui no Som da Clube. Tamo junto, hein? Com alegria, boa música. É a pegada Clube pra você, comigo, Rogério Brasil, até a meia-noite da sua quarta-feira, hoje, dia 10 de junho. E a gente por aqui com boa música pra você que tá na sintonia. Mandando abraço pra galera que tá comigo, sintonizadão lá em Pissarra, Pará. Ô, Pissarra, um abraço pra vocês, meus amigos também tá comigo ali em Jacundá. Alô, Jacundá, tudo bem? Boa noite, tamo junto, hein? Aumenta o volume. Alô, Nova Ipixuna, um abraço pra todo mundo aí em Nova Ipixuna. Tamo junto, aumenta, música boa é aqui. Cláudia Leite, Nath Roots, é sucesso, toca aqui no Som da Melhor. Aumenta!

Mari Fernandes, Eu Quero Recair, participação da Simone Simaria, encerrando o programa de hoje. Obrigado, gente, pela audiência, o carinho de todo mundo. Tô indo nessa, amanhã tem mais Estação Clube, se Deus quiser, sempre a partir de 8 da noite aqui no Som Clube. Valeu!

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Podemos do Pará anunciou que retiraria a assinatura da PEC 12/2026. A polêmica PEC 7.0 descobriu tarde demais que, após o protocolo, a assinatura vira tatuagem regimental. Agora o desgaste fica e o arrependimento também. Uma das datas de grande relevância para a soberania nacional e a preservação ambiental foram lembradas esta semana no Senado Federal, o Dia Mundial dos Oceanos, celebrado no dia 8 de junho, e o Dia da Marinha Brasileira, comemorado no dia 11 de junho. As homenagens reforçaram a importância da conservação dos recursos marinhos, da proteção da chamada Amazônia Azul e do papel estratégico desempenhado pela Marinha do Brasil na defesa dos interesses nacionais. Diante de tamanha importância, o senador paraense Jader Barbalho deixou claro que é preciso ficar atento. O Brasil possui uma das maiores extensões marítimas do mundo e uma riqueza incomparável em seus oceanos, destacou Jader Barbalho. 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
1: A pressão nas redes sociais pelo fim da escala 6x1, na qual se trabalham 6 dias com 1 dia de folga, tem sido direcionada ao Congresso Nacional e aponta para a explosão de menções em momentos-chave, como nos dias que antecederam a votação da medida na Câmara dos Deputados, ou quando parlamentares se mostram contrários à redução, ou querem que ela ocorra apenas no futuro. Levantamento inédito da 2L Digital mostra que, entre 1º de março e 24 de maio, mais de 220 mil publicações e compartilhamentos sobre o tema foram registrados em plataformas digitais. O Núcleo Morada Nova recebe entre os dias 11 e 14 de junho o Arraial do Povo. A festa acontece no ginásio Erlon Carlos, na Avenida Tocantins. A programação conta com apoio da Secretaria de Cultura de Marabá e também de um vereador daquela localidade. Durante os 4 dias de festa, o público pode prestigiar grupos juninos tradicionais de Marabá, além de apresentações musicais de artistas regionais. 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

0: 1 e 3. 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

0: Nós te amamos, Marvila.
1: Te amamos, Perigão.
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3: Ai, tô bem, menino.
4: Vamos começar. Aí.

0: 1:17.
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2: O município de Marabá encerrou a participação na etapa principal do 68º Jogos Escolares Paraenses, o Super Jeps, realizado em Belém, entre os dias 3 e 7 de junho, com muitas conquistas, aprendizado e valorização do esporte estudantil. Os estudantes marabaenses conquistaram 12 medalhas, sendo 6 de prata e 6 de bronze, representando o município na maior competição escolar do estado do Pará. A delegação de Marabá foi composta por 8 equipes coletivas e envolveu estudantes das redes municipal, estadual, federal e particular, além de 25 atletas da modalidade natação. STF decide disputa territorial entre o Pará e o Mato Grosso. Uma disputa territorial que atravessa mais de um século envolve uma área de cerca de 22 mil quilômetros quadrados e movimenta interesses bilionários ligados ao agronegócio, à mineração e ao setor energético. Volta ao centro das atenções nacionais. O ministro do Supremo Tribunal Federal, Flávio Dino, conduz uma audiência de conciliação entre os governos do Pará e do estado do Mato Grosso, na tentativa de encerrar definitivamente um dos mais antigos conflitos federativos do país. Estas e outras informações

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0: 1h40.
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2: A área contestada pelo estado do Mato Grosso, de aproximadamente 22 mil quilômetros quadrados, do lado paraense, 6 municípios podem ser diretamente impactados por uma eventual alteração da divisa. São eles Jacareacanga, Novo Progresso, Altamira, São Félix do Xingu, Cumaru do Norte e Santana do Araguaia. A preocupação das autoridades paraenses vai além da questão territorial. A região abriga importantes áreas de produção de soja, milho e pecuária, além de corredores logísticos e recursos naturais estratégicos. Uma eventual mudança nos limites estaduais poderia provocar perda de arrecadação de impostos, royalties e transferências constitucionais para os municípios paraenses. Também existe preocupação com a situação de milhares de produtores rurais, títulos fundiários e licenças ambientais emitidos sob a jurisdição do Pará ao longo das últimas décadas. A proposta de criação da Universidade Federal do Xingu é de autoria do ex-senador Paulo Rocha, com apoio de toda a bancada federal paraense. A UFX ocorre em meio ao desafio de ampliar o acesso a um ensino público superior no interior da Amazônia. 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

0: duas e três.
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que irá atender uma das regiões mais extensas e estratégicas da Amazônia. Além de ampliar vagas e cursos, a Universidade Federal do Xingu vai fortalecer pesquisas voltadas para temas estratégicos como biodiversidade, manejo florestal, mineração, energia, agricultura, recursos hídricos, povos indígenas e desenvolvimento regional. A proposta segue para análise da Câmara dos Deputados, caso não haja recurso para votação no plenário do Senado. O projeto da nova Universidade do Xingu prevê o desmembramento do campus da Universidade Federal do Pará em Altamira, transformando a unidade em instituição independente voltada para atender às demandas educacionais, científicas e tecnológicas da região do Xingu e da Transamazônica, com abrangência sobre 15 municípios e 430 mil habitantes. A proposta de criação da Universidade Federal do Xingu. 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

0: senhoras e senhores, com vocês, nosso amigo João Gomes.
1: Vamos embora, rapaz.
0: Bora, moço.

0: Gomes, minha gente. Gente.
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0: 2h43.
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2: A Assembleia Legislativa aprovou votos de aplausos, louvor e congratulações ao professor André Luiz da Silva, por iniciativa do deputado estadual Heraldo Pimenta, do MDB, por meio do requerimento número 286/2026. A homenagem reconhece os relevantes serviços prestados à educação paraense à frente da DRE Altamira, destacando sua dedicação, compromisso e contribuição para o fortalecimento do ensino público na região. Dados da plataforma Escavador mostram que o Brasil registrou um crescimento recorde de denúncias ambientais em 2025, 367 mil, todas relacionadas a crimes e infrações ambientais, um aumento de 868% em comparação com 2024. O Pará lidera entre os estados amazônicos, com 7.974 denúncias ambientais registradas nesse período. Em seguida, aparecem Amazonas, com 4.335 processos, e Rondônia, com 3.090. O monitoramento realizado pela plataforma considera 25 categorias de infrações ambientais em todo o território nacional. 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
1: Simbora!
2: João, essa dói demais.
1: Você tá doido aí. Partiu. Simbora. Começa aí.

0: esse verão.
1: Nunca!
2: O trio, que está sendo perseguido pela polícia através de uma denúncia anônima, causa

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0: 3 e 2.
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0: 6:17.
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2: A ciência produzida no oeste do Pará acaba de ganhar carimbo e vitrine internacional. Pesquisa da Universidade Federal do Oeste do Pará sobre a oleoresina de Copaíba foi publicada na revista Natural Product Research, da editora Taylor e Francis, e comprovou baixa toxicidade e potencial antimicrobiano. É a Amazônia exportando conhecimento. O Pará volta a se destacar no cenário do turismo internacional. A Ilha do Amor, em Alter do Chão, foi incluída entre as 100 praias mais bonitas do mundo no ranking Best Beaches The World 2026, divulgado na última segunda-feira pela plataforma especializada The World 50 Best Beaches. A praia é a 44ª do ranking mundial, à frente de outras praias famosas, como a Praia do Rosa, em Santa Catarina, e São Miguel dos Milagres, no estado de Alagoas. Chamada de Caribe Amazônico, Alter do Chão se destaca pelas águas cristalinas do rio Tapajós e pelas faixas de areia branca que surgem durante a estiagem. 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

0: 3:31.
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0: 3:40.
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2: O ato de doar sangue é fundamental para abastecer os estoques, os quais garantirão o atendimento a pacientes. Para incentivar a doação, a Fundação Hemopa promove a campanha Junho Vermelho, entre os dias 13 e 20 de junho, com o tema Hemopa na Copa, sua doação é gol da vida. O Banco Central informou na última terça-feira, dia 9, que ainda restam 10 bilhões e 300 milhões em valores disponíveis para resgates e que foram esquecidos em bancos. Se encerrou em março o prazo para que as instituições financeiras transfiram os recursos para os sistemas de valores a receber, que destinará até 8 milhões para financiar o novo Desenrola Brasil. O prazo oficial para resgatar os valores, em tese, se encerrou em outubro de 2024. Já foram devolvidos 15 bilhões em dinheiro esquecidos aos brasileiros. No começo de maio, o governo federal anunciou que vai usar entre 5 a 8 bilhões em recursos esquecidos para viabilizar as renegociações no novo Desenrola. 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

0: 4 horas.
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0: 4 e 12.
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2: A gastronomia paraense voltou a ser celebrada em grande estilo nesta semana, com a realização da 12ª edição do Passaporte Belém, uma das mais tradicionais iniciativas de valorização do setor gastronômico da capital paraense. A premiação, realizada nesta quarta-feira no mercado de São Brás, reúne empresários, chefes, influenciadores, profissionais do segmento e convidados especiais. A famosa frase "futebol não é só futebol" pode descrever perfeitamente como a Copa do Mundo é vivida no Brasil a cada 4 anos, com reuniões e celebrações. Além dos jogos, o Mundial transforma a rotina de milhões de brasileiros, despertando emoções e sentimentos de identidade, pertencimento e conexão social, tanto nos amantes do esporte, quanto nas pessoas que não acompanham o futebol. 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

0: 4:30.
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4:34.

0: 4:44.
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2: Uma operação do GAECO prendeu, na manhã da última terça-feira, um chefe de investigadores da Polícia Civil, um ex-policial civil e um estagiário do Ministério Público. Verdadeiras raposas cuidando de galinheiro. Eles se infiltraram no primeiro comando da capital PCC, em Campinas, no interior de São Paulo, e ao invés de defender os interesses da sociedade, se aliaram com o crime organizado. O grupo, segundo as investigações, é suspeito de participação no plano para matar o promotor de justiça do GAECO, Amaury Silveira Filho. O atentado foi descoberto e frustrado em 2025. E agora, os três são presos e estão à disposição da justiça. A Polícia Civil de Tucumã, no sul do Pará, prendeu no início desta semana um suspeito que é contumaz em cometer furtos e roubos. Esta foi a terceira prisão dele em um intervalo de apenas 10 dias pelos mesmos crimes. Ele já havia sido preso no dia 29 de maio e dia 5 de junho por invadir estabelecimentos comerciais em Tucumã e no vizinho município, Ourilândia do Norte. Nestes dois furtos, o suspeito ganhou o direito de responder em liberdade, porém atacou novamente e desta vez foi preso e segue à disposição da justiça. 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

0: 5 e 1.
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0: 5:15.
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2: O comportamento recente das exportações da Oceania acendeu um sinal amarelo para os pecuaristas sul-americanos e trouxe insights valiosos sobre o comportamento do mercado global da carne bovina, com a cota aduaneira da Austrália para o mercado chinês atingindo a marca crítica de 90% de preenchimento. O fluxo de comércio na região começou a desacelerar de forma acentuada. Esse fenômeno funciona como um vislumbre prático do cenário que o Brasil deve enfrentar nos próximos meses. De acordo com dados divulgados pela MLA, a retração nos embarques australianos para a China seguiu uma linha descendente clara nos últimos meses. Tanto que, no mês de março, foram registradas 32 mil toneladas exportadas, abril, 29 mil, e encerrou com maio, 23 mil toneladas. Essa queda expressiva reconfigura as forças comerciais. Maio, 23 mil toneladas. Essa queda expressiva reconfigura as forças comerciais.

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0: 5:37. 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

0: 5h52.
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2: O sistema FAEP solicitou ao governo federal a reversão do bloqueio de R$ 461.700.000 no orçamento do programa de subvenção ao prêmio do seguro rural para 2026. A entidade argumenta que a medida compromete uma das principais ferramentas de gestão de risco da agropecuária brasileira. Segundo a FAEP, o seguro rural desempenha papel fundamental na proteção de renda dos produtores e na manutenção da capacidade produtiva das propriedades diante de eventos como secas, geadas, excesso de chuvas e outras adversidades que têm afetado as safras nos últimos anos. As negociações para o Plano Safra 2026-2027 avançam em meio a um desafio importante. O governo federal indicou que dificilmente conseguirá atender ao pedido de 670 bilhões para o próximo ciclo agrícola. A principal dificuldade está relacionada às limitações fiscais e ao consumo dos custos para manter linhas de crédito com juros subsidiados. Com taxas de juros ainda elevadas na economia, cresce também o volume de recursos necessários para a equalização do crédito rural, mecanismo utilizado para reduzir o custo dos financiamentos aos produtores. 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

0: 6:02.
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2: O anjo do Senhor anunciou a Maria, e ela concebeu do Espírito Santo. Eis aqui a serva do Senhor, faça-se em mim segundo a vossa palavra. O Verbo divino se fez homem e habitou entre nós. Ave Maria, cheia de graça, o Senhor é convosco. Bendita sois vós entre as mulheres, e bendito é o fruto do vosso ventre, Jesus. Santa Maria, Mãe de Deus, rogai por nós, pecadores, agora e na hora de nossa morte. Amém. Infundi, Senhor, em nosso coração a tua graça. Nós te suplicamos, a fim de que tenhamos conhecido pela anunciação do anjo a encarnação de Jesus Cristo, vosso Filho e Senhor nosso, e cheguemos, pelos merecimentos de sua paixão e morte na cruz, à glória da ressurreição. Pelo mesmo Cristo e Senhor nosso. Amém.

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6: Bom dia, queridos irmãos e irmãs do programa Encontro com Maria. Neste dia 11 de junho, nesta quinta-feira, em que estamos juntos para fazermos mais uma vez nossos pedidos, nossas súplicas a esse Deus que derrama a sua graça, o seu amor, o seu poder no meio de nós. E eu preciso desse poder de Deus sendo derramado sobre a minha vida? Se eu preciso, então eu vou clamar. Por isso eu te convido a clamar comigo agora, para que esse Deus de amor quebre todos os laços do mal que tem nos prendido, que tem nos afastado da salvação, do Salvador Jesus. Jesus querido, Jesus amado, nesse dia de hoje, eu quero professar que eu sou todo teu, que eu sou toda tua, que a minha alma te pertence. Hoje e sempre, minha alma te pertence. Em tudo e para tudo, eu sou tua, eu sou teu. Meu passado, meu presente, meu futuro, se rendem ao teu senhorio, se rendem à tua majestade, ao teu poder curativo, ao teu poder libertador. Eu quero professar que eu não quero compactuar com as obras das trevas, eu não quero compactuar mais com o pecado, eu não quero compactuar com o mal. Se alguma parte tive com elas, eu nesse dia de hoje professo que me arrependo de todo o coração e quero rejeitar a cada uma delas. Repreendo e renego vivamente. Não permito nenhuma manifestação do mal, manifestação das trevas, do desamor, do pecado, da falta de zelo, de carinho, de caridade, de gratidão na minha vida, na vida da minha família, nas minhas finanças, na minha saúde, na minha profissão, nos meus estudos, na minha afetividade, em meus relacionamentos. Senhor, vem em meu auxílio, vem em meu socorro. Dai-me a graça, Senhor, de poder professar que eu não permito nenhuma ação extraordinária do mal na minha alma e na alma dos meus filhos, dos meus irmãos, dos meus pais, da minha família. Vem me selar, Senhor Jesus, com o teu preciosíssimo sangue. Fui comprada por ele, eu me revisto dele, eu lacro a minha casa, eu lacro a minha família, Senhor. Jesus, com o mesmo preciosíssimo sangue, Jesus é o Senhor da minha alma. Jesus, tu és o Senhor da minha casa. Jesus, tu és o Senhor do meu lar. Tu és o Senhor da minha família. Tu és o Senhor do meu trabalho. Tu és o Senhor da minha saúde, da minha vida. Tu és o Senhor. Em todos os lugares que eu ando, que eu possa estar, que estão ligados a mim, eu não quero permitir nenhuma manifestação do mal em minha vida, na vida das pessoas, nos lugares a mim ligados. Senhor, dai-me a graça de poder fazer aquilo que te agrada e que está debaixo da tua santa e soberana vontade. Por isso, nesse dia de hoje, Senhor, eu coloco todo o meu ser, de noite, de dia, onde quer que esteja, Senhor. Coloco todo o ser dos ouvintes do programa Encontro com Maria, onde quer que eles estejam, sob os teus cuidados, sendo a noite ou sendo o dia, Senhor. Recebe cada ouvinte nas tuas mãos. Tu és aquele que tudo vê, que tudo sabe, que tudo faz. Dai-me a graça, Senhor, a mim e a cada ouvinte, de tomar posse da nossa cura espiritual, da libertação de qualquer prejuízo que nós possamos ter tido hoje. Queremos estar vivendo por todo sempre, embaixo da tua palavra, da tua proteção, dos teus ensinamentos. Não queremos mais estar vivendo embaixo da tua palavra, da tua proteção, dos teus ensinamentos.

a nossa rainha. Nós estamos aqui hoje, Senhor, pedindo a Tua bênção, pedindo o Teu amor, pedindo que derrame sobre nós a Tua santíssima vontade. É Tu que vive em mim, Jesus. É Tu que vive em mim, Jesus. Pai Celeste, Pai amado, no nome do Teu Filho Jesus, eu me apresento diante de Ti, eu apresento cada ouvinte diante de Ti, eu apresento cada ouvinte e me apresento com a minha família, com a família de cada ouvinte, diante do Teu trono da graça, banhado no sangue de Cristo, para Te pedir pelos méritos do sofrimento do Teu Filho Jesus, por Suas santas chagas, por Sua santa cruz, que Tu envies sobre nós, Senhor, o Teu Espírito Santo, sobre o nosso corpo, sobre o nosso espírito, para nos libertar, para nos curar de todo o mal. Pai querido, Pai amado, Pai bondoso, ensina-nos a amar, ensina-nos a aceitar, viver e abraçar a Tua vontade, o Teu querer, com paciência, com alegria, com perseverança, imitando o exemplo do Teu Filho Jesus. Pai querido, Pai amado, querido Jesus, nós Te pedimos perdão por todas as nossas ofensas, pelas ofensas do mundo inteiro. Beijo cada uma das Tuas santas chagas, as chagas do Teu ombro aberto, o ombro direito, do ombro esquerdo aberto pela pesada cruz, as chagas abertas na Tua mão direita, a chaga aberta na Tua mão esquerda, a chaga aberta no Teu pé esquerdo, a chaga aberta no Teu pé direito, a chaga aberta na Tua cabeça, por tamanhos espinhos, quando fostes coroado. Quero também beijar, Senhor, agora, a chaga aberta do Teu peito, Senhor, quando foi aberto por uma lança, de onde jorrou sangue e água, para nos lavar e nos purificar. Te entrego todo o meu coração, Te entrego toda a minha alma, eu Te entrego toda a minha mente, para que Tu disponha deles para a Tua obra de redenção. Jesus, Filho vivo, Jesus, Deus vivo, Jesus, Filho do Deus vivo, Jesus, Filho de Davi, eu Te entrego os meus 5 sentidos. Eu Te peço que venhas viver em mim e na vida de cada ouvinte, que restaures a Tua imagem divina dentro de cada um de nós. Nós entregamos os nossos olhos. Vai curando a nossa forma de ver, a nossa forma de ser, a nossa forma de escutar, a nossa forma de viver, de falar, de sentir, de respirar. Toma, Senhor, cada um de nós em Tuas mãos, Te pedimos. Olha para cada um de nós com os Teus olhos de misericórdia e envia sobre cada um de nós o Teu Espírito Santo. Faz de nós uma testemunha autêntica da Tua ressurreição, da Tua vitória sobre o pecado e a morte e da Tua presença viva no meio de nós. Faz com que essas palavras se façam realidade na vida de cada um de nós. Eu vivo, mas já não sou eu. É Cristo que vive em mim. Que a Tua vontade se faça em mim.

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7: E atendendo nossos participantes nesse dia de hoje, a Dona Rosa e seu esposo Vicente, eles que moram na Folha 11, que as bênçãos de Deus sejam derramadas sobre suas vidas, agora e sempre. Amém. Seu Cazuza Alves, de Tupiranga, que oferece todas as músicas do programa para toda a sua família, e ele pede orações. O seu Zamar, conhecido como Incansávelzinho, que mora no bairro Infraero, que oferece as músicas para a esposa Luciele, os filhos João Lucas, Lohane, a sogra Luzivanda, para o Carlos Henrique, para a Rebeca e o Juan Derek, no bairro Bela Vista, para a Raimundinha, a Érica, Élida, o Eliton, na Serra Pelada, para a Celijane, Francisquinha, Paulinha, Sabrina, João Vitor e Romário, em Canaã do Carajás, para a Francisca, Carol, Júnior, Júlio Serra, Júlio César, no bairro Independência, para todos os ouvintes do programa. O Giovanni de Souza, do bairro Laranjeira, que oferece todas as músicas para seus pais, a Dona Terezinha e o seu Nelson, sua avó, a Dona Socorro, sua tia Doraci, as amigas Joana Neta, Lilian Duarte, Domingas Queiroz, Neuza Vasconcelos, para a Sebastiana, do bairro Laranjeira, Maria Alencar, Lucimar Santos, Iracineides Borges, conhecida como a Loura do Carro Branco, os amigos Jessé, Sidney Paiva, João Gomes, Valdivan, Manuel do bairro Laranjeira, para o Antônio Costa, Raimundo do Grupo do Terço dos Homens, da paróquia São Félix de Valoar, lá na Catedral da Marabá Pioneira. Peço orações pela recuperação da saúde de todos os enfermos. Seu Vicente Monteiro de Souza, da Marabá Pioneira, que oferece todas as músicas do programa para a esposa Maria Lúcia, os filhos James, o Alisson, Luciane, Patrícia, os netos Luemily, Laila, Pablo Vitor, Maria Luísa, Maria Eduarda, Márcio Henrique, Natinelli, Maria Valentina, as noras Kelciane e Adriana. Bom dia, apresentadores do programa. Sou o João Gomes, do bairro Liberdade. E ofereço as músicas para o Giovanni de Souza, tio Nelson, para o Romário e toda a sua família, para todos os ouvintes do programa. Também peço orações por todos os enfermos. Sou a Maria Lindalva dos Santos e moro na rua Alquindar Contente. Sou ouvinte do programa há mais de 20 anos e ofereço as músicas para minhas irmãs, meu filho, filha, netas, sobrinhos e todos os meus vizinhos. Bom dia, apresentadores do programa. Sou Sidney Paiva, do bairro Laranjeira, e ofereço as músicas para minha mãe Maria Luísa, meus irmãos Silvanei, Sidneia, meus sobrinhos Kaila, Ícaro, Paulo, Moica, João Luca, Antônio, meus amigos Rogério, Giovanni de Souza, Daniel Mecânico, Luiz Elegância, para o Santiago, a Naira, Lira, Messias Vasconcelos, França Maciel, para o Joel Santiago. Ofereço também para o Igor, o Elano, o Antônio Lopes, na Fazenda Cristalina. Vanderlei Vascaíno, que oferece para a Dona Maria José, no PA João Vaz, para o Dacivan Tião Branco, Badeco do Gesso, Silma Rocha, João Cardoso, no Brejo do Meio, e para o Márcio, da Papelaria. Vamos ouvir esta linda canção com a comunidade São João Paulo II, Terra Seca.

Bom dia, apresentadores do programa Encontro com Maria. Sou Antônio Alves Coelho, conhecido como Mingolo, e peço música e orações para minha esposa Varleia Lima dos Santos, para minha filha Eva Maria, para Irenice e o Marciano na Escada Alta, para Dona Socorro e seu filho Júnior, para Dalva Pereira, para a Diva e o Zé Rui, e todos da velha Marabá. Bom dia a todos do programa. Sou o Max, do bairro Independência, e ofereço a próxima música para meus irmãos Nilo Nilson, Nilza, Ilza, Cleonice, todos do programa, para o meu filho Nicolas, minha esposa Leciane, e peço orações para todos da minha família. Bom dia, apresentadores do programa. Aqui é a Lindalva, e ofereço as músicas do programa para minha mãe, Deocleciana, no PA, João Vaz. Obrigado e a paz de Jesus e o amor de Maria para todos os ouvintes. Bom dia, apresentadores do programa. Sou o Zé Neto, do PA da Ponta de Pedra, e peço orações para os meus filhos, meus netos e minha família. Bom dia, apresentadores do programa Encontro com Maria. Ofereço todas as músicas para todos da minha família. A nossa ouvinte, a Sueli, que oferece as músicas para os seus pais, Elza e Jairo, para toda a sua família, para os apresentadores e ouvintes, e pede orações pela saúde do seu pai Jairo. Essa música também. A Lucilene, de Bom Jesus do Tocantins, que oferece para sua mãe Laurinda, para o Vitor, a Juliano, o Tiago, o Joel, a Solange, a Ariosvaldo, Renilda, para vocês do programa e todos os ouvintes. Vamos ouvir com o padre Cleidimar, Neste Nome Há Poder.

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6: E atendendo nossos participantes, o João Luiz, do quilômetro 21, na Fazenda Nossa Senhora de Nazaré, que oferece as músicas para toda a sua família. Oferece também para o seu Luiz Damasceno, para o seu Cândido no quilômetro 8 e todos os ouvintes. A Edivânia Gorge Morada Nova, que oferece para o esposo Lorival, os filhos Érica, Érico, Vanessa, Luiz Carlos, netos Railan, Raila Valentina, Dávila, o irmão neto e família, para os apresentadores. A Rosana do Poção do Óleo, que oferece para o esposo Ozenildo, os filhos Fernando e Adriano, o pai João da Mata, para a França, a irmã e Aparecida, para a Zenaide, no Novo Horizonte, o irmão José Edson, para os ouvintes da comunidade Santo Antônio, no Poção do Óleo. A Maria de Fátima, do PA Três Ilhas, que oferece para o esposo Francisco Antônio, a mãe Corina, na Vila Conquista, para os irmãos e cunhados, sobrinhos, compadres e compadres, comadres e afilhados, para os filhos, genros, noras, netos, os filhos Lucas, Emerson e Francisley, em Marabá, para a filha Laurice, na Vila São José, Laurenice, no Brejo do Meio, para o padre Mário, padre Jorge, para seu Armando e o seu Valdeci, no PA Santa Rita. Essa música também, o Aldomaro da Santa Rosa, que oferece para a mãe Neuza, a esposa Maria de Nazaré, os filhos Elaine e Rosane, Alexandre, os netos Adriel, Matheus, Adrius, Ellen e Cristina, Emily, a bisneta Maia Safira, a irmã Rosa na ilha, e pede oração para toda a sua família. A Hilda de Tupiranga, que oferece para o esposo Anilton, a filha Liana, o filho Hilton, a sogra Nese, as netas Isadora e Aurora, para todos da comunidade Nossa Senhora Aparecida, na Agrovila aí, em Itupiranga. Nós vamos ouvir esta linda canção com a Celina Borges, que toca também para minha mãe Lígia, em Parauapebas. Ela gosta muito dessa música. Com a Celina Borges, Nas Asas do Senhor.

E nesse dia de hoje, Senhor, mais uma vez nos colocamos inteiramente na Tua presença, suplicando pelo derramar da Tua graça, do Teu amor e a manifestação do Teu Espírito Santo sobre a vida de cada um de nós. Te pedimos agora e sempre. Amém.

Estamos finalizando mais um programa Encontro com Maria. A todos os nossos ouvintes, patrocinadores, intercessores, muito obrigado pelo carinho da audiência. Na mesa de áudio, atendendo você, está o Ivanildo Mendes e a apresentação foi minha, Leudivan Menezes. E amanhã, se assim for a vontade de Deus, estaremos com mais um programa Encontro com Maria. Fiquemos com as bênçãos de Deus, que é Pai, Filho e Espírito Santo. Amém.

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0: Calma!
1: Puxando o saco aí dos outros, rapaz. Descalço, tapete da realeza. 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
2: Ai, ai, ai, ai, ai.
3: Ei, filho, todo mundo sabe. 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

0: mano, cuidado com esse cara, hein?
1: Como é que é?
2: Ei, PH! Ei, PH! Ei, PH!
3: Oh, meu Deus do céu.
4: E é desse jeito. E é mesmo. E o que é mesmo?
5: Tá nele, que é a mãe dele.
6: É ruim, hein?
7: Zagueiro sem a chave do cadeado. Os laterais fecham a defesa.
8: Isso é feio.
7: Se beleza é uma partida de futebol.
9: Oi, bebê, tudo bom? Gostoso.
10: Sonhou

0: Bom dia, bom dia, bom dia, bom dia, bom dia pra você que já está aqui na clube. É, meu bem, hoje quinta-feira, hoje é 11, começa a Copa! Começa a Copa, começa o Campeonato Mundial!
1: Brasil!
0: Vamos lá, Brasil!
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0: Começar hoje a Copa! E todas as informações aqui na Clube. Todos os nossos profissionais estaremos aí falando sobre os jogos que começam hoje. Hoje tem abertura, hoje tem tudo aquilo que você realmente espera. Copa, minha irmã. 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

0: E olha aí, falando de Brasil, Zil, Brasil, Zil.
1: Brasil!
0: Uma observação feita por torcedores transformou. Rapaz. As ideias do povo brasileiro focada aí no elenco da seleção brasileira, né? Te dizer uma coisa, vale a pena realmente entrar no clima da Copa. Você ainda não entrou no clima da Copa? Aliás, falar nisso antes, sabe, esse negócio de pintura de rua, essas coisas, né? O pessoal me passou ontem um monte de coisa, né, que tá entrando aí já no clima da Copa, e o pessoal tá começando a pintar a rua. Hoje muita gente pintando rua. Ei, manda pra cá que a gente registra, pai. Manda 99162-2480. Olha, rua tal tá sendo pintada, sendo decorada, tá bom? Ali, por exemplo, na VP, uma VP daquela ali em frente ao Rústico, né? Aquele barzinho lá, sei lá, aquela casa de shows lá legal, onde tá sempre meu grande amigo Júlio César cantando ali, já fui lá diversas vezes. Vou sempre ali, muito bom lá no Rústicos, né? Ali na frente tá lindo, tudo pintadinho, tudo bonitinho, né? Quem tiver sua rua aí, manda pra cá pra gente registrar, tá bom? É. A 23ª Copa começa nesta quinta-feira, hoje, portanto, com recorde de seleções, jogos e dias de duração, estreando aí novas regras e envolvida, né, em uma tensão política sem precedentes. Aliás, que tá tudo envolvido, é política, né? Novas regras, novas seleções, quantidade de seleções participantes, tudo nessa Copa tá mudando aí. Três, pela primeira vez, três países. Antes fizeram uma... Lembra lá que era... Lá na fizeram lá em duas, né? Dois países. Agora são três. Na próxima Copa, se eu não me engano, vão ser seis. Seis, porque vai ser o centenário das Copas de 2030, né? Porque a Copa começou em 1930. Vai ser o centenário da Copa e vão ser seis países sede. Só que o Brasil tá fora, viu? Brasil, que é o maior detentor de conquista de Copa, tá fora. Mas olha, a cerimônia de abertura, né, inaugural entre México e África do Sul, você vai acompanhar pela TV aí, né? Vai acompanhar tudo aí também pela Rádio Clube, né? As informações todas aqui pra você. Pela primeira vez realizada em três países, a Copa do Mundo do Canadá, Estados Unidos e México tem 48 seleções com 1.248 jogadores, no total dos elencos com 26 integrantes cada. Na maior transformação da competição desde 1998, quando o número de participantes aumentou para 32, a expansão das equipes resulta um recorde de 104 partidas contra 64 até 2022. 39 dias de duração contra, no máximo, 33. A fase eliminatória passa a ter uma rodada antecedente às oitavas de final. Os dois primeiros lugares de cada... Os dois primeiros lugares de cada...

da América do Norte, 11 deles estão nos Estados Unidos, 3 no México e 2 no Canadá. A cerimônia de abertura e o jogo inaugural ocorrem no lendário Estádio Azteca, que se toma, ou melhor, se torna, né, o primeiro estádio a receber 3 aberturas de Copas do Mundo, depois de ter sido sede em 1970 e 1986. A final será realizada em 19 de julho no MetLife Stadium, em Nova Jersey, nos Estados Unidos. Ou seja, lá onde o Brasil vai estrear, né? Cerimônia de abertura, portanto, hoje, né? Hoje a cerimônia de abertura começa às 14h30 no nosso horário aqui. 90 minutos antes do jogo inaugural entre México e África do Sul, às 16 horas. O show conta com a Shakira, Burna Boy, e apresentado Day Day, né? Day Day, ou como você quiser. A música tema da Copa do Mundo de 2026, né? É o Day Day. Alejandro Fernandes, Belinda, Danny Ocean e Jay Belvin são os artistas com apresentações previstas no Estádio Azteca. Com a competição dividida em 3 países, o Canadá e os Estados Unidos também têm cerimônia de aberturas próprias antes de cada um dos primeiros jogos em seus países. Lá em Toronto, no Canadá, estão previstos shows com artistas Michael Bublé, Alan Morissette, né? Em Los Angeles, o evento tem Katy Perry como principal nome e também prevê a participação da cantora brasileira Anitta, com ou sem tatuagem. Lá na Cidade do México, a cerimônia de abertura deve ocorrer sob protestos. Milhares de manifestantes prometem marchar em direção ao Estádio Azteca para ampliarem o alcance de suas demandas. São diferentes grupos de organizações sociais, sindicais e de direitos humanos. O mais relevante é o dos professores, que trava uma batalha com o governo mexicano por mudança para a previdência da categoria e por uma reforma educacional. A imprensa local estima que 5 mil manifestantes estejam na capital para protestar aí no dia da abertura da Copa daqui a pouco, então. Ou seja, muitas coisas, tem muita situação também política, essa questão aí dos Estados Unidos e Irã, estas guerras, todas essas batalhas. O certo é que vamos ter Copa? Vamos. Agora não sei como é que vai resultar tudo isso. Agora o que eu queria ressaltar aqui são as novas regras. A Copa do Mundo marca a estreia de regras que devem ser adotadas pelas competições de futebol, com ampliação do árbitro de vídeo, o famoso VAR, né? E também medidas para combater aquela famosa cera. É chato isso aí, eu acho chato, né? O VAR se limita mais a lances de gol, pênalti, cartão vermelho e erro de identificação de jogador. Isso aí vai ficar mais limitado a isso. Agora, o árbitro de vídeo pode corrigir a aplicação incorreta do cartão amarelo e marcação incorreta de escanteio no lugar aí do tiro de meta. Tem aquela dúvida aí. Agora o VAR vai interferir. Só que isso é de forma mais rápida, viu? Há ainda as seguintes regras para evitar a cera dos jogadores e aumentar o tempo de bola rolando. 5 segundos só. 5 segundos para cobrar o lateral, contados aí com a mão pelo árbitro, ele vai botar lá, contar os dedos lá, levantando os dedos lá, tá?
como punição à

0: cobrança do lateral é revertida. Toma. Segundo. 5 segundos para cobrar o tiro de meta. Tá vendo, seu goleiro? Contados com a mão pelo árbitro. Como punição, é concedido escanteio se passar aí dos 5 segundos aí. Hã? Dá pro time adversário escanteio. Terceiro. 10 segundos para substituição com exceção aí para jogador lesionado que claramente não tem a condição de sair de campo. Ih, rapaz. Negócio de cai-cai é complicado. Em caso de descumprimento, o jogador será substituído e deixa o campo. Mas o substituto deve esperar 60 segundos para entrar. Um minuto lá fora. Deixando o time com um a menos. Tá vendo? Um minuto. Olha, esse aqui é o outro, né? Um minuto fora. Em caso de atendimento médico, jogador que precisar ser atendido pela equipe médica deve sair de campo e esperar 60 segundos para retornar, deixando o time com um a menos nesse período. Toma-lhe. A cera vai acabar. Outro. Esse aqui é o quê? Qual é o ponto? Esse aqui é o 1, 2, 3, 4. Quinto ponto. Jogadores não podem se aproximar do banco de reservas enquanto o goleiro receber atendimento médico. Pode desarrumar tudo, né? Portanto, como medidas disciplinares, a Copa do Mundo ainda estreia a aplicação de cartão vermelho a jogador que cobrir a boca com a mão, o braço ou a camisa durante uma discussão com o adversário e ou membro da comissão técnica que abandonar o campo em sinal de protesto a uma decisão de arbitragem. Égua, isso é boa. Gostei, sabe por quê? Porque os caras ficam assim e vai, olha, porque vai tomar caju, se eu não sei o quê, se eu safado, aí começa a bota a mão na boca e não dá pra ver a linguagem labial, né? Tá certo? Vocês estão gostando disso? Tô gostando. Tem que ser assim mesmo. Tá bom, hein? Tá certo? Então, aquela situação da leitura labial. Leitura labial, a gente tem que estar atento nisso aí. Não pode mais botar a mão na boca. Agora sim. Tá bom? Você aposta aí em quem, hein? No Brasil? O Mucuim vai estar apostando na Argentina dele. Mucuim é assim. Quem você acha que vai ser o craque dessa Copa, hein? Desiré Doué? Ayamal? Neymar? Hendrick? Quem mais? Quem será o cara dessa Copa? Eu acho que vai ser o Rayan. Né? O Luka Modric. É que o Modric ainda vai pra Copa, mano. Foi o craque da Copa do ano passado, né? A Copa passada, né? 2022. Messi? Cristiano Ronaldo? Muita gente aí tá se despedindo também, né? Vamos lá, gente! Participe do placar do jogo, 99162-2480, 99162-2480. Rapaz, o placar do jogo está em altas aqui, minha gente! Ei, se ganhar aí, mande pra cá, hein? Mande pra mim aí, Brasil e Marrocos. Será no sábado, 7 da noite. Para participar, 99162-2480, 99162-2480. 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
0: 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Alô, Raíza! Ah, rapaz, foi que tomei conhecimento que o nosso querido Bruno se acidentou, né? Bateu o rosto aí numa mangueira de ar, né? Ô, Bruno, Deus abençoe aí, você se recupere o mais rápido possível, meu irmão. Beijo no seu coração. Você é uma figura fantástica, tem um coração estupendo, não é? Pessoa ótima. Então, Bruno, se recupere aí, tá bom, meu irmão? 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Tá? Um abraço a todos vocês aí. 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Ah, o acertador que for associado, se o acertador for associado, ele não vai levar R$200, vai levar mil reais, não é? Lá da Central Pax do Brasil, mas tem que estar em dia, tomara que você acerte. Vai botar aí 3-1 pro Brasil? Você vai botar? Então você vai acertar. 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
2: Meu amor, aquelas coisas, né? Tu lá vai arrumar uma coisa pra tua cabeça na tua casa.
0: Também acho.
3: Credo! Tá, parece um baiacu fora d'água, só barriga.
0: Ei, rapaz! Olha aí! 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Uma camisa personalizada da Seleção Brasileira com o nome do ouvinte e número que preferir. 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Ei, rapaz! 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Só pra dizer pra você que você tem que gravar isso aqui, hein? A gente vai ter que ligar e você vai atender, não vai falar alô. É pra dizer assim, FM 91 e Clube FM Marabá para Brasil. 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
4: Brasil.
0: Alô, Luiz Despachante, um abraço, bom dia, Luiz Fernando. Tá todo mundo na sintonia da Clube. A gente vai sair pra onde? Pro intervalo. Já já eu volto aqui na Clube. Cadê o Poeirinha? Sumiu. Que Poeirinha? Você ficou com raiva de mim, Poeirinha? Cadê tu, homem? Meu amigo Raimundo da Eletrônica tá ligado na Clube. A Vanessa, Dona Vera, Dona... Abraço também. Deixa eu vender meu peixe aqui. Abraço aí, eu até perdi o negócio do abraço. Meu amigo Benezinho Batera. Alô, neguinho! Aí na 7 de junho, um abraço. Vamos pro intervalo. Alô, minha querida Lucimar Santos. Vlana, todo mundo lá ligado na Clube. Marcelão. Vamos pro intervalo logo. Vamos.
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0: 7:33.

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3: Paulo Henrique. Opa, aqui de novo com você aqui na Clube, a sua 100.7, aqui o canal da informação total. Ai, vamos pra lá, vamos pra cima. Rapaz, uma notícia aqui que, nossa, tá chocando, não é? Você sabe aquele torcedor do Paysandu, emblemático, que tem um carinho de todos aí, não é? Aquele que teve uma paralisação cerebral no nascimento, né, que tem ali o afago sempre do Marcinho, camisa 10 do Paysandu, que sofreu um acidente ontem, tá? Ele foi atropelado. Sabe o que eles estavam fazendo? Pintando a rua para a Copa e tal, enfeitando a rua. Veio um doido e meteu o carro em cima, saiu atropelando todo mundo e fugiu. Rapaz, complicado. Olha, diz a matéria aqui do DOL, não é? Que um influenciador digital e torcedor símbolo do Paysandu, conhecido como Papam, está entre as vítimas de um atropelamento registrado na madrugada desta quinta-feira na passagem Marinho, no bairro da Pedreira, em Belém. De acordo com informações preliminares, cerca de 5 pessoas foram atingidas por um carro enquanto decoravam a rua para a comemoração da Copa do Mundo. Papam, bastante conhecido nas redes sociais entre a torcida bicolor, recebeu atendimento após o acidente. O estado de saúde da vítima ainda não foi oficialmente divulgado. As circunstâncias do atropelamento estão sendo apuradas pelas autoridades competentes e vídeos estão circulando nas redes sociais com moradores de ruas revoltados. Com moradores da rua, revoltados com o que aconteceu. Estou vendo aqui, é incrível, são cenas inclusive um pouco, um tanto quanto fortes, né? E como é que o rapaz, como é que um idiota desse faz uma coisa dessa, né, cara? Incrível. Incrível, incrível, incrível. Infelizmente a gente registra uma coisa dessa aqui. Tem que registrar, né? Infelizmente. Eita, meu Deus do céu, e o rapaz tem aquela toda situação, carismático demais, né? Meu Deus do céu, tem gente pra tudo. Olha, eu quero abraçar meu amigo Eliel. Cadê o Eliel? Ele manda aqui, o Eliel manda sempre uns áudios.
4: Bom dia, meu amigo PH, bom dia pra você, bom um ótimo excelente dia pra você, toda a sua equipe aí, com as primeiras do esporte. É isso aí, começa hoje a Copa do Mundo. E vamos lá, Brasil, vamos pra cima, pega o sumido que desce da contramão e vamos embora.
3: Ih, rapaz.
4: Puxa, esse é que esse campeonato. Você bom não... dia, meu amigo, pra você pegar, Deus te abençoe, Deus te guarde. E tamo junto, feliz quinta abençoada a todos aí. Maravá, para Brasil!
3: Você não pode plagiar o prefeito aí, Eliel. Ô, Eliel, deixa a política de lado, Eliel. Ai, ai, ai. Olha lá, bom dia, PH. Um alô pro Vanderlei, pra nós, Vanderlei Vascaíno, Dona Maria José, na PA João Vaz, Darcy Van, Tião Branco, é? O Gerson, né? O meu amigo Badeco também, quem mais? O Silmar, João Cardoso, lá no Brejo do Meio, e também o Márcio da Papelaria. Eita! Márcio Santos, né? Márcio Santos, um abraço lá da papelaria. Esqueci da papelaria ali, não, né? Grande Márcio Santos. Abraço incansávelzinho. Cadê o incansávelzinho? Mandou. Ah, tá pintando aqui, pintou. Mandou só a casa de tábua azul dele aqui, a mansão. Mandou uma foto da mansão dele aqui, pra te dizer uma coisa. Silmar, fala aí, Silmar. Bom dia. Só me fala de política, por favor.
5: Bom dia, meu amigo PH, aqui é Silmar Rocha, PH. Silmar Rocha é o cidadão brasileiro marabaense que torce por Itupiranga, Águia, Paysandu e Vasco. Quero mandar um abraço aí para todos os ouvintes da clube neste momento.
3: Um abraço.
5: Que seja na cidade, que seja na zona rural. Valeu, PH. Bom dia, Silmar Rocha.
3: Fala, Silmar.
6: Buenos dias, meu amigo PH.
3: Bom dia.
6: Quintou, quintando já para cima, sua alegria. E hoje começa a Copa do Mundo, né?
3: É, hoje, né?
6: A estreia dos jogos é México e África do Sul, às 16 horas, né?
3: É mesmo, né?
6: E hoje tem um jogo show da Shakira. Você vai dançar hoje?
3: Lógico, pô. Lógico, Anitta.
6: Na abertura da Copa. Sei que você é dançarino.
3: Danço.
6: Aí vai ter o show da Shakira, da Anitta.
3: Uhum.
6: Você vai dançar aquela música Waka Waka, né?
3: É, Waka Waka.
6: Manda oi pra mãe da Terezinha, boa noite, Deus. Para meu amigo, vice-presidente de Nossa Zulão Marabaense, grande vereador Pedrinho Corrêa, para nosso presidente de Nossa Zulão, Ferreirinha, seja muito seus Laranjeiros, tamo junto.
3: Gente da melhor qualidade. Fala, minha querida. Ela, essa aqui é fera, é um amor de pessoa.
7: Bom dia, PH.
3: Bom dia.
7: Quem vai ser, não sei, mas que lá no CIA tem vaga ainda, tem, viu? Vamos lá? Bom dia pra tu, um bom trabalho, fica com Deus. Bom dia, PH, deixa de zoada aí, fala mais baixo aí que ninguém é surdo não, viu? Senão eu vou te dar um cheiro no toitiço, bom dia.
8: Bom dia, PH, me encadrasse na tua casa do jogo. É, dois pro Marrocos, três pro Brasil. Quem fala aqui é o Raimundo aqui do Magalhães, bairro São Félix.
3: É, mano, quando tu for gravar, te afasta do rádio, que aí fica confundindo tudo aqui.
9: Bom dia, meu amigo PH, rei do frango, rapaz, tô ligado aqui, a pata sumiu, né, cara, que a gente vê mais,
3: não.
9: Faz tudo pra avó mesmo, né, cara, rapaz, esse programa teu é cheio de coisa, ó, bicho, rapaz, esse programa é bom demais, ó, cara,
3: rapaz,
9: fala aí que não dá pra gente saber quem é o craque não, né, que não começou, né, mas que do Brasil deve ser o Danilo, então não é o Pereira, não, o que que tu acha?
3: É, né?
9: É, porque se lá no Flamengo ele é reserva, é titular lá, né, cara. Esse é craque, com certeza, né, cara? Que o Brasil esse ano pode esquecer a Copa do Mundo, cara. Ganhar
3: irmão,
9: a Copa, não.
3: Ele é nosso irmão.
9: Passar da primeira fase, passa porque também pegou uma garapa. Mas dura isso que ele vai jogar, o resto é só garapa.
3: Emano.
9: Tô ligado aqui, PH, um abraço aí, cara, tô ligado.
3: É, mano. Tu gosta, né?
10: Ai. Eu tô brincando.
3: Tá brincando. Esse rei do frango, ele gosta de provocar. Manda uma foto do frango dele, tudo mergulhado aqui no tempero, né? Por isso que é bom, né? Tá temperando aí.
11: Bom dia, PH. PH, me cadastra no placar do jogo aí. Mano. Vai ser 2-1 pro Brasil. É o Pedrian lá do Baraguaia.
3: É, Pedro Ian. Pedro Ian.
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13: Bom dia, meu amigo PH. Bom dia. Rapaz, fala aí pra gente aí qual é o reforço do Águia aí, meu patrão. Pra gente ficar ligado.
3: Já falo. Já chegou um. Já chegou um.
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3: Já chegou um, Tony.
14: Bom dia, meu amigo PH, aqui é o Rosenildo Siqueira, da Velha Marabá. Me cadastro no placar do jogo. Brasil 2, Marrocos 1.
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15: Bom dia, Nonato. Aqui é a Ana Paula, da Folha 7. Nonato, eu gostaria de fazer uma reclamação.
3: Então depois, no Nonato você faz. Aqui ainda não dá. No Nonato você faz a sua reclamação, tá bom, Ana
16: Paula? PH, bom dia. Emerson aqui do Cidade Jardim aqui.
3: Fala, Emerson.
16: Nota aí o placar do jogo aí, é 3-1 para o Brasil.
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17: Brasil!
18: Bom dia, ouvinte do... da 100.7, né? 100.7 de Marabá, Grupo RPA, né, PH? Casa de Taba Azul. PH, manda um alô aí pro Moquinha lá na Marabá, o Max Hayek. Olha, PH, sábado agora, é dia 13, vai a abertura do Campo Society de Futebol lá do Max Hayek, viu?
17: Vai estar Raek Júnior, Max Raek abrindo show e jogo de futebol.
3: Onde
17: viu?
3: É, rapaz?
17: Pega a onda agora, é só Copa do Mundo, né, pega? Só é? Copa do Mundo agora, né? É, só Copa é brasileiro, pega. E aí, pega, cadê o porinho da 33, rapaz? Sumiu.
3: Brasil! Sumiu! Sumiu! Não sei que diabos eu fiz pra ele que ele sumiu. Só porque eu tava na brincadeira aqui. Égua, rapaz. Ei, Serra Negra! O que aconteceu aí com o Poeirinha? Ele tá doente, adoeceu, o que foi que houve? Deixa eu saber, rapaz. Poeirinha da 33. Ei, Poeirinha. Fazer o seguinte, eu vou pro intervalo. Daqui a pouco eu tenho notícia do Águia aqui, tá? Notícia do Águia. Chegou um jogador aí, já está aí. Vai falar hoje, né? Tá bom? Vamos pro intervalinho, já já a gente volta aqui na 100.7. FM. São 7:48.

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1: Opa! Olha, antes de falar essa questão aí da... Do Águia, né? Eu quero falar que ontem tivemos o jogo entre Carajás e Isabelense. Isabelense passou aí pra, né? Passou aí pra semifinal. Já tivemos o outro jogo lá, uma partida do o primeiro jogo da semifinal entre Urumajó, entre Paragominas e Urumajó. O outro jogo vai acontecer no Estádio Estrelão. O fato engraçado é o seguinte, o prefeito, que tem 53 anos, lá de Augusto Corrêa, ele se inscreveu como atleta do Urumajó e diz que vai jogar na partida de volta contra o Paragominas. Será que isso é verdade? Que tal, presidente Perinha? Da onde você vestiu uma camisa do Águia aí? Ai, dá pra dar uma camisa pro Tony Cunha aí também. Ei, gostei, essa moda pega. E diz que vai jogar, mano. O jogo será no próximo sábado lá em Augusto Corrêa. Tá 2-2, eu tenho o jogo da volta. Ai, ai, ai, ai, ai, né? E ontem o Isabelense passou aí do Carajás. Rapaz, o que tá acontecendo com o Carajás, hein? Veio pra aí, rapaz, leva só atleta, paga tudo certinho. O Luciano tá faltando, sabe o quê? Uma assessoria, alguém que possa trabalhar, como faz o próprio presidente Perinha, que trabalhe certinho. Aliás, todo mundo trabalha certo, né? Não dá certo, rapaz. Alguma coisa errada não tá certa aí. Que dizer? Não é? O time, por mais que ele forme, não tem uma coisa ali que não vai. Não sei que diacho é isso. Não sei que diacho é isso, viu? É. Portanto, o Isabela vai jogar com o Itupiranga, né? Itupiranga, o outro semifinalista. Então vai ficar Isabelense, Itupiranga, Paragominas e Urumajó. Já jogaram inclusive a primeira partida da semifinal. Vamos lá, ver quem é que passa aí, né? É coisa boa. Tá bom? Olha, gente, só também fazendo outro lembrete, amanhã será um programa especial. Amanhã e segunda-feira a gente vai deixar algo preparado pra vocês. Não vão precisar nos ausentar da cidade, vamos deixar algo preparado pra vocês, tá bom? Amanhã e segunda-feira, tá? Na terça-feira, tudo normal, tá bom? Tô avisando logo meus ouvintes maravilhosos que a gente ama de coração. 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A Laura Alice já está na escola. Laura Alice já está aí entrando na escola com toda a tranquilidade. Meu amigo Zé Maria já deixou ela lá, né, Zé Maria? Obrigado, Zé Maria, por tudo. Grande Zé Maria, gente que mora no nosso coração. Meu amigo João Fernandes, flamenguista, como ele... Alô, João! Abraço, meu amigo João Fernandes.
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1: Grande João Fernandes. Flamengo. Torcedor do Flamengo. 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E-Viagem Turismo, meu amigo João Fernandes. Tá aí ligado na clube. Meu amigo Júnior Bueno, na Casa da Madeira. Casa da Madeira, portas pivotantes, essas portas aí. Olha, é o menino que me ligou aqui pra saber onde tinha essas portas. Lá na Casa da Madeira. Tá certo? 99200-2626, não é isso? Vamos lá, na Casa da Madeira. Minha amiga Kelly tá aí também, tá ligado na clube. A sua 100.7. Alô, Júnior Bueno! Um abraço pra você, meu irmão. Falando do Azulão Marabaense, agora sim, o Águia Macho de Guerra. Presidente Ferreirinha, cadê o Olavo, hein? Olavinho! Oi, Olavo! Tudo bom, Olavo? Tudo de bom pra você? Também meu grande amigo, o grande João Pedro, também tá ligado na... Alô, João Pedro, bom dia! Nosso querido Pedrinho Correia, gente da melhor qualidade. Olha aí, ontem foi apresentado o novo jogador do Águia, o Renan. Aquele jogador número 22 do Tocantinópolis, que fez aquele lance pelo lado esquerdo, driblou e tal, cortou para o cara fazer aquele, o gol de empate do Tocantinópolis, inclusive. Você lembra? Pois é, aquele número 22 foi contratado pelo Águia e, portanto, já está. É o atacante de beirada. Já está aí. Tá? Presidente prometendo trazer aí, olha, a questão do Yuri Tanque. Preferiu ir para o Brasiliense, não veio para cá. Não quis. Falo logo, presidente, porque é interessante que todo mundo saiba. Ah, porque não trouxe o cara que todo mundo pede, todo mundo quer, o cara jogou muito aqui. O cara botaram lá uma... Como diz uns amigos aí de uma certa cidade, que os caras colocam uma enormeridade de... botam uma enormeridade de dinheiro. Né, Júnior? E aí, os caras preferem ir para o outro lado, porque o jogador de futebol é movido aí a grana. O combustível dele é din-din. Então, preferiu ir para lá. Né? Se eu fosse o presidente Ferreirinha, eu desistia do negócio de Yuri Tanque, porque dá raiva. O cara promete tanta coisa e o clube oferece tantas benécias, né? Que aí os caras, mesmo assim, desdenham e acabam, às vezes, quebrando a cara. Porque aqui, quem vem pra cá, recebe. Aqui é tudo no cash. Aqui é tudo certinho. O que é prometido é cumprido. E em outros clubes, que inclusive nós conhecemos, clubes da capital, clubes de políticos, né? Inclusive esse Brasiliense aí é assim. Às vezes as pessoas se arrependem. Esses caras se arrependem de ter ido pra lá. Mas tá bom. A gente vive de escolha nesse mundo. Eu desistiria dele aí e partia pra outros melhores. Mas é isso que ele tá fazendo aí. Eu falo em outras ocasiões, pra sempre é lembrado o nome do Yuri Tanque, que fez aqui uma boa participação enquanto teve aqui. Agora, presidente não para. Esse homem é incansável. É, a gente acompanha tudo. Ele, próprio Galvão, Carlinhos, diretoria do Águia. Tá todo mundo aí na busca, na labuta, né? E aí, observando, eu até agradeço aí a atenção que nos é dada e a credibilidade da gente observar se o jogador tem aquela qualidade ou não, pedem opinião, isso é muito bom. Então é isso, Ferreirinha, parabéns aí pelo trabalho que tá fazendo, tá indo buscar, não para não, não cruza os braços não, velho. O homem não cruza braço, o homem tá aí dioturnamente, ele vive disso. Ele vive isso, ele vive pra isso esse momento aí. Então é importante que traga jogadores condizentes com a realidade do Águia. E o Águia vai sim buscar esse acesso. Nós vamos subir se Deus quiser. Se Deus quiser, vamos subir. Porque quem trabalha, Deus ajuda. Quem trabalha certinho, Deus está sempre ali, né, ajudando. Vamos buscar isso aí, Ferreirinha. Aí o Ferreirinha então vai... Tenho certeza que vai dar certo nessa contratação aí. Tá vindo mais um lateral direito. E mais um homem de meia também, né? De meio, né? Vamos esperar aí. Vamos esperar porque as coisas vão clarear, se Deus quiser. Tá certo? É um azulão macho, velho de guerra, que só vai jogar. Olha, o pessoal tava esperando amistoso. Não teremos amistoso. Não teremos amistoso. E é melhor mesmo que descanse. Foram 29 partidas jogadas nessa temporada, não é? Nesses seis, vai completar o quê? Seis meses. Muitos jogos, cara. Foi campeonato, foi, como é? Copa Grão-Pará. Foi campeonato paraense. Foi Copa Norte. Foi Copa do Brasil. Ou seja, foram muitos jogos mesmo, né? Vamos esperar que o Águia possa dar o ar da graça e conquiste aí melhores posições e consiga fazer bonito ainda nesse Campeonato Brasileiro da Série D. Sim, ainda teve o Campeonato Brasileiro da Série D que está jogando até hoje. Tá? Só da Série D, o Águia jogou 10 vezes, só na D, 10 vezes, né? Os demais... foram nas outras competições. Tá bom, gente? É isso! Queremos muito a presença do torcedor marabaense nos estádios. Precisamos do torcedor marabaense nos estádios. Mostrou a força de Marabá. 300 mil habitantes, pô. Não dá 3 mil no estádio? É uma vergonha. É, sim. Pra mim, é. Chega a ser vergonhoso. Nós, marabaenses, nós não irmos para o estádio.
0: É uma vergonha.
1: Eu também acho. A gente vai lá, eu tenho certeza que vai dar. Vai dar certo, porque o marabaense vai dar força à torcida. Do Águia vai ser mais, vai ser grande, eu tenho certeza absoluta. Tá bom, meu filho? O Azulão volta a trabalhar hoje por volta das 16 horas também no estádiozinho Oliveira. É, o Azulão vai fazer esse trabalho hoje com o nosso querido Luiz Carlos Vinck. Vai falar aqui no microfone campeão da clube. Né? Ele que foi aquele homem que colocou o time, né? E também tá reunindo diariamente aí com o presidente Ferreirinha para colocar justamente esta situação de contratação em dia, tá bom? 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Tá chegando o programa Clube da Manhã. E, rapaz, quem tá lá na Reluz é ele. É, e ela. Meu amigo Zival, Davi, fala Davi, meu amigo Davi, quem mais que tá lá? O Regi, o Carlinho e também o nosso querido Adriano, tá todo mundo na sintonia da clube. Hoje tem Copa, às 16 horas tem México e África do Sul, às 23 horas tem Coreia do Sul e República Tcheca. Amanhã tem Canadá e Bósnia, Estados Unidos e Paraguai. No sábado tem Catar e Suíça, Brasil e Marrocos e Escócia. Haiti e Escócia. Domingo, Austrália e Turquia, Alemanha e Curaçao, Holanda e Japão, Costa do Marfim e Equador. Vale ressaltar, se o Brasil passar para outra fase, ele deve pegar aí ou Holanda ou Japão, que eu acho que é as duas equipes mais fortes, né? Costa do Marfim também é muito boa. O Equador segue como azarão. Franco atirador, né? No domingo também teremos Suécia e Tunísia, né? Vamos logo então, embora! Tá chegando no Natural e o programa Clube da Manhã aqui na 100.7. Alô, tia Rosa! Bom dia, tia Rosa. Ontem almocei com a tia Rosa, um frango gostoso. A Valéria preparou, tem um molho de pimenta lá que arde pra dedéu. Ei, Valéria, um beijo no seu coração. Luciana, todo mundo aí no Águia. Um abraço a todos vocês. Tchau, meu povo! Deus abençoe a todos nós. Lembre-se, Jesus é o caminho, a verdade e a vida. Ninguém chega ao Pai a não ser por Ele. E está escrito, nem só de pão vive o homem, mas de toda a palavra que sai da boca de Deus. Tchau, meu povo. Tchau, pessoal. Um abraço. Bom dia. Um

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4: Alô, alô, gente querida, bom dia, Marabá, bom dia, meu Pará, bom dia, meu Brasil. Está começando a partir de agora mais um programa Clube da Manhã, aqui pela sua Rádio Clube de Marabá. Eu daqui, você daí, cheirinho de fim de semana, hein? Cheirinho de fim de semana. Hoje, dia 11 de junho de 2026. Estamos vivendo o dia de número 162. Faltam 203 dias para acabar o ano. Décima semana comum, lua no quarto crescente. Hoje é dia de São Barnabé Apóstolo. Hoje é dia de Santa Paula Francinete. E hoje é dia de São Parício. Dia do Educador Sanitário. Dia de mais um programa Clube da Manhã, aqui na sua Rádio Clube.

0: Renato Dourado. Aceita, meu amor, tá, meu bem?
1: Aqui na sua Rádio Clube de Marabá, eu daqui, você daí. Tem promoção Placar da Copa, tem promoção da Brasil Rural, tem a sua participação aqui pelo nosso WhatsApp Clube. Bom dia a todos em Marabá e todos que estão ligados nos demais municípios do estado do Pará. Você em todo o Brasil, fora dele também, muito bom dia. A partir de agora, a informação chega junto com você. Vai me contando como está o trânsito na grande cidade de Marabá, hein? Eita, trânsito na ponte rodoferroviária daquele jeito. Pesado, congestionado por conta do Pare e Siga. Todo dia ali na ponte para a saída e chegada de caçambas carregadas de material ali para o aterro, hein? Todo dia trânsito congestionado nessa hora, principalmente nesse horário na parte da manhã. Bom dia para você, vai mandando áudio aqui no nosso WhatsApp Clube, aqui você fala.

0: carinho da natureza.
1: Trago muito carinho, muita informação, muito amor para ficar junto de você. Comunicação boa, saudável aqui na sua Rádio Clube. Bom dia para você que está no trabalho, bom dia para você que está em casa, onde quer que você esteja acompanhando a programação da mais ouvida do Pará, Rádio Clube. E hoje começa a Copa do Mundo! Começa hoje, simultaneamente em 3 países. Daqui a pouquinho, a partir das 16 horas, o Brasil estreia na Copa do Mundo no próximo sábado. E nós temos promoção Placar da Copa para participando. Bom dia, Marabá! Bom dia, meu Pará! Bom dia, meu querido!
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1: 8:20. 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

0: Já estamos de volta, são 8 horas 25 minutos em Marabá, 8h25, bom dia para você, programa Clube da Manhã, desta manhã de quinta-feira, né? Quinta-feira, fim de semana já está aparecendo aí de novo, hein? Fim de semana já está aparecendo aí de novo, hoje já é quinta, amanhã já é sexta, né? E já é antessala do fim de semana, viu? Antessala do fim de semana. O telefone está livre, tem pessoas participando aqui do programa. Já eu vou atender todas as mensagens que estão chegando do programa Clube da Manhã de hoje, desta manhã de quinta-feira, né? Manhã de quinta-feira. Quinta-feira super legal, tá bem? Então vá participando aqui comigo, 99162-2480. 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Quando seu telefone tocar, não pode dizer alô, diga a senha. E eu vou dizer a senha para você. 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
0: 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Anote a senha para não passar batido na hora. Agora são 8 horas 29 minutos em Marabá. 8h29. Vá participando aqui através do nosso WhatsApp Clube. Mandou mensagem, aguarda que eu atendo todos vocês, tá bem? Mandou mensagem, pode aguardar que eu atendo a todos. Vamos lá para a Arroba do Boi Gordo. Na grande cidade de Marabá, continua tudo como antes do quartel de Abrantes. Marabá estabilizado, Redenção também estabilizado, Paragominas estabilizado. Então, Arroba do Boi, não houve nem aumento e nem baixa nessa semana, tá bem? Tudo igual aqui, não há necessidade de estar repetindo. Se você quiser, Arroba do Boi, pode entrar em contato comigo aqui que eu estarei passando para você, tá bom? Mas o mesmo preço de quarta, de terça, de segunda, preço da semana passada. Tudo do mesmo jeito.
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0: Previsão do tempo na grande cidade de Marabá. Temperatura 26 graus centígrados na grande cidade. Céu limpo. Sensação térmica 31 graus agora. A possibilidade de chuva hoje é boa, 55%. Raios ultravioleta está em 1 e vento a 9 km por hora. O pôr do sol será às 18 horas e 11 minutos, 18 e 11. Portanto, será aí o pôr do sol aqui na grande cidade de Marabá. Vai lá, vai mandando áudio 99162-2480. Já já tem informação para você.
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0: Leandro Catedral. São 8 horas 35 minutos em Marabá.
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0: Já tem acidente registrado na manhã de hoje no trânsito em Marabá. Alô, bom dia.
2: Bom dia, bom dia, bom dia, Nonato Dourado. Falando é Alisson Vinícius. Passando aqui nas imediações da Folha 5, aquele cruzamento que por várias vezes já aconteceu vários acidentes, agora, nesse exato momento, mais um acidente envolvendo dois veículos. Coisa boa que não teve danos e feridos, né? Mas os danos materiais ficaram. Mas aí serve de alerta para as autoridades competentes, que já faz muito tempo que merece um semáforo nesse cruzamento da Folha 5. Está aí registrado mais um acidente, mas só danos materiais. Valeu, obrigado. Bom dia a todos.
0: Bom dia, muito obrigado. Um grande abraço para você. Na gestão passada, no primeiro mandato aí do prefeito João Miranda, eu indiquei ali um semáforo para aquele local quando eu estava na Câmara, né? E eu recebi a resposta que no momento não seria viável por conta da ponte, para que o trânsito não ficasse o peso em cima da ponte. Tá bem. E aí, o que que vão fazer? Ali existe a necessidade de uma sinalização ou de redutores de velocidade. Alguma coisa tem que ser feita, porque vários acidentes já ocorreram ali, pessoas já perderam uma vida naquele local, e a outra situação é o acesso à rodovia. Quem está vindo ali da Folha 7, da Folha 5, da 11, da 12, para acessar a rodovia no horário de pico de manhã, principalmente meio-dia até as 14 horas, meu amigo, é muito complicado. Primeiro que se forma buracos ali. Tem vários buracos. O buraco já voltou a se formar novamente, né? E aí é muito difícil você conseguir entrar, porque é trânsito que vem sentido a ponte, que vem da ponte, é trânsito que vai em sentido a ponte, é veículo querendo entrar para a Folha 5 e veículo saindo ali da Folha 5. Então, realmente é complicado. Tem que fazer uma mudança ali imediata, porque o trânsito é muito grande, o fluxo de veículos é muito grande, e ali as pessoas, a via principal de saída da Folha 5, 10, 12, 13, 7, 8 e tantas outras folhas, né? Então, precisa fazer algo imediato ali naquele local. Se é o semáforo, não sei, seria o ideal o semáforo? Para mim, sim, seria, mas ele disse que não pode acarretar o trânsito ou o peso na ponte. Então, tem que ter uma solução, porque vários acidentes já ocorreram ali, mais vários. Eu já presenciei, vindo aqui para RBA, vários carros abarroados, motociclistas no chão, motociclistas que perderam perna, braço e motociclistas que morreram naquele cruzamento ali. Ali, se você for contar aqui, ó, uma via para quem vai para a ponte, um sentido, né? Um sentido para quem vai entrar na Folha 5. Um sentido de quem vem da ponte para o quilômetro 6. Um sentido de quem vem da ponte para entrar na Folha 5. Foram 4 sentidos. E um sentido para quem sai da Folha 5 para acessar a ponte, mais um sentido para quem sai da Folha 5 para ir ao quilômetro 6. Então, são 6 sentidos ali. Você tem que ficar. Você é um que está no trânsito? Lembre-se que tem você e tem mais 5, né, em sentidos diferentes ali. Então, é bem complicado. Está aí o acidente. Graças a Deus, só danos materiais. Mas fico alerta aqui para a Secretaria de Segurança Institucional do município, que é responsável pelo trânsito dentro de Marabá, ver o que vai ser feito ali, para o próprio DENIT e até a CETRAN. Hoje é o DENIT mais a responsabilidade aí da rodovia da CETRAN, da BR, da rodovia da CETRAN, que é uma PA agora, né? Ela está cedida para o governo do estado, que é perigoso, é a entrada de Marabá, chegada e saída de Marabá. E quando ocorre um acidente, como ocorreu hoje, aí ocasiona o congestionamento na ponte, porque a maioria dos acidentes são justamente nesse sentido, de quem está vindo da ponte, entrando ali na Nova Marabá. Valeu, meu amigo, bom dia, um grande abraço para você. Alô, tem o que agora? Vamos lá? Tem música, vamos trazer música aqui no programa, hein? Já já tem mais mensagens na sua clube.
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1: 8h45.
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0: de volta aqui na sua Rádio Clube de Marabá, quando são 8 horas 48 minutos na Clube, 8h48. Telefone está livre aí para você participar, 99162-2480. Esse é o telefone que você fala comigo na sua Rádio Clube, tá bem? Tá mandando o seu áudio aqui para mim. Sempre que mandar o áudio, coloca aí o seu nome, fala o nome, onde você está. É importante, né, que você se identifique para ficar mais fácil para nós aqui, tá bom? Alô, bom dia!
1: Bom dia, Nonato Dourado. Nonato, me encadastro nesse jogo aí, Brasil 4, Marrocos 2. É o Ribamar aqui do Novo Horizonte.
0: Falou, Ribamar. Bom dia, boa sorte. Todo Ribamar é José, né? Pelo menos a maioria. 99,9% é José. Ribamar, José de Ribamar. E quase todo Ribamar, também 99,9% é maraense. Se tem uma cidade no Maranhão, São José de Ribamar, meu amigo, é. Você olha para cá, se falar assim, Riba, todo mundo levanta a mão, viu? É, todo mundo é Riba, de Ribamar, de José Ribamar. Falou, Ribamar! Grande abraço, meu amigo!
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0: Tem notícias da hora para você e notícia boa. O Pará não perderá o seu território. Quem garante é o Supremo Tribunal Federal, que reafirmou ontem, durante a audiência realizada em Brasília, que não haverá qualquer perda de território do Pará para o vizinho Mato Grosso. Questão já definida pela Corte. Convocado pelo ministro Flávio Dino, o encontro reuniu a governadora Hanna Gazan, o governador do Mato Grosso Otaviano Pivetta, o subprocurador-geral da República Paulo Jacobina, além de parlamentares e prefeitos dos dois estados, e abriu caminho para a construção de um acordo voltado ao fortalecimento aí da prestação de serviços públicos e do atendimento à população dos municípios localizados na região de divisa. É complicado porque quem fica nessas divisas, nessas regiões que são divisas, eles ficam praticamente abandonados. Porque assim, o governo do estado não vai... Ah, eu não vou cuidar daí porque aí não pertence ao meu estado. É o caso do Mato Grosso. Mato Grosso não cuidava dessa localidade e dessas localidades, porque é do Pará. O Pará cuidava porque dizia que é do Pará, eu vou continuar cuidando. E aí fica parecido aqui com um contestado aqui em Marabá, né? Marabá divisa com Parauapebas. De quem é o contestado? Ninguém sabe. É de Parauapebas? É de Marabá? Legalmente, a quem pertence? A quem pertence? Ah, mas eu cuido, está mais perto de Parauapebas. Está distante de Marabá, mas é de Marabá. Então a população termina sofrendo. Agora, ponto final, houve o acordo aí para que os governos possam dar assistência a essas localidades de divisa. A governadora Hanna Gazan, ela destacou que o Pará não perderá seu território para o Mato Grosso e que o diálogo entre os estados será fundamental para garantir melhores condições de vida à população da região. Durante a manifestação, Hanna Gazan, ela ressaltou que o desenvolvimento do Pará está diretamente ligado à segurança jurídica. É correto, se não tiver segurança jurídica, não pode desenvolver aquela área lá. Está insegura juridicamente, né? Não sabe se aquela área pertence ao estado, como que eu posso colaborar com o desenvolvimento agora. Está diretamente ligado à segurança jurídica, agora é Pará, não perdeu aí o seu território e os investimentos realizados pelo estado nos últimos anos. Vai continuar agora, com mais eficácia. Segundo a governadora, obras estruturais de infraestrutura têm fortalecido a integração territorial. Então, está aí, portanto, o Pará não perderá aí o seu território, uma parte pequena, pequena, mas é, para um estado é pequeno, o Pará é transcontinental, né? Mas é uma parte relevante aí que seria para o Mato Grosso. A governadora também defendeu que qualquer debate sobre a implementação da decisão do Supremo Tribunal Federal ocorra dentro dos limites já estabelecidos pela Corte. Então está aí, a audiência contou com a participação, como eu disse, da governadora, do ex-governador Helder Barbalho e de deputados estaduais paraenses. O presidente da Assembleia Legislativa do Pará também esteve presente e vários deputados. E deputados federais também se fizeram presentes, deputados aqui do estado do Pará e lá do estado do Mato Grosso. Ponto. Prego batido e ponta virada, o Pará não perderá parte do seu território para o estado do Mato Grosso. Está decidido pelo Supremo Tribunal Federal. E ainda tem um outro caso aí, que é do vizinho estado do Tocantins, né? É outra celeuma que está na justiça aí, onde o estado do Tocantins também tem aí um processo judicial que luta por uma parte do território paraense. Vamos aguardar a nova audiência. Nonato Dourado. Agora são 8h53.
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1: Legal, hein? Música com Henrique e Juliano, Amor de Verdade não é achar alguém perfeito. 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
3: Bom dia, Nonato. Tudo bom?
1: Bom dia,
3: tá?
1: Tudo bem.
3: Que é o Noleto aqui da Belo Horizonte. Eu estava ouvindo a rádio aqui ontem sobre a ponte, né? Você falando sobre a ponte que possivelmente vai mudar, né, para os caminhões, né, transitar durante, na ponte só à noite, por conta, né, para não forçar mais estrutura, não estressar mais estrutura da ponte, né, e deixar para passar só à noite. Mas eu tenho uma dúvida aqui. Durante o dia, quando esses caminhões estão passando, né, geralmente tem um intervalo de um caminhão para o outro, que é um carro, vários carros, né, trânsito normal nosso aqui de Marabá, tem vários carros. Então, quando está passando um caminhão, não está passando um atrás do outro, né? E um carro, ele não se equipara com o peso do caminhão, é claro, né? Mas se passar a transitar só à noite os caminhões, o fluxo de caminhão, um atrás do outro, não é maior e também não vai estressar muito mais a ponte? Essa aí é a minha dúvida. Porque durante o dia tem um caminhão, um carro atrás, uma moto, outro carro, aí vem outro caminhão. Se deixar para passar só à noite, vai passar um caminhão atrás do outro, um caminhão acavalando o outro ali, e o peso, o estresse não vai ser maior da ponte? Sou um cabo leigo aí, mas eu tive essa dúvida aí. Me responde aí. Bom dia aí para todo mundo aí.
1: Bom dia, Noleto, muito obrigado. Não, interessante aí o seu ponto de vista, a sua colocação, tá bem? Muito interessante e eu espero que eu possa dirimir aí as suas dúvidas, tá, em relação. A Justiça Federal, provocada pelo Ministério Público Federal, ela, Justiça, determinou ao DENIT que fosse tomada providências em relação à passagem de caminhões, carretas, bitrens, tritrens, rodotrens, trimeões na ponte. Primeiro dizer o seguinte, nós estamos nos referindo à primeira ponte. É a única que estava autorizada a passagem desses veículos, tá bem? E ainda está, com horário restrito. Começou no dia 9, tá bom, Onoleto? Começou no dia 9 as restrições de tráfego na ponte, na primeira ponte do Itacaiunas. Então, vou falar para você aqui os horários para depois eu dirimir por completo aí a sua dúvida. Na ponte, na primeira ponte, está restrito a passagem desses veículos que eu citei agora há pouco. De segunda a sexta-feira, das 7 às 9 da manhã e das 16 às 20 horas. Sábado, de 7 às 9. Domingos e feriados, tráfego totalmente liberado. Ok? Esse é o horário que está valendo desde dia 9. Dia 9 foi terça-feira, não é isso? Terça-feira. O que que ocorre? Quando a Justiça determinou o DENIT essas restrições, não foi pensando aí no sobrepeso da ponte, dos caminhões sobre a ponte. Não é questão de peso, tá bem? Muita gente confunde, mas a... Aí, e você está certo, aí vão passar quatro, cinco carretas, uma colada na outra, e quando se fosse do trânsito normal, passava uma carreta, quatro veículos menores, carro de passeio, 10 motos, e aí não pesaria tanto sobre a ponte. Mas a determinação da Justiça não é em relação a peso na ponte, é em relação à fluidez no trânsito. É que as carretas deixam o trânsito lento, congestiona o trânsito nestes horários de pico, 7 da manhã às 9 horas, das 16 às 20 horas, tá bem? Então não é pela questão do peso na ponte, é pela questão da fluidez para que o trânsito possa fluir, já que nesses horários tem mais veículos transitando, as pessoas indo para o trabalho, as pessoas indo levar o filho na escola, final do dia, mesma coisa, tá? É por isso que a justiça determinou, não é pelo peso não, tá bom, meu amigo? É pela quantidade de veículos pesados, lentos, que termina congestionando o trânsito aqui em Marabá. Eu espero que eu tenha sido claro aí para responder a sua pergunta. Tá bom, Noleto? Qualquer dúvida, volta a entrar em contato conosco aqui na Clube.
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0: Já estamos de volta aqui no programa Clube da Manhã da sua rádio Clube de Marabá, quando são 9 horas mais 11 minutos agora, hein? 9 e 11 na Clube. E aí, tudo bem com você? Vai mandando o seu áudio, promoção Placada Copa. Promoção Placada Copa. Tá valendo, tem muito dinheiro aqui. O programa tá dando muito dinheiro para você hoje na promoção Placada Copa. 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
0: São 9h11 agora e eu estou recebendo aqui no estúdio da Rádio Clube de Marabá o Tenente Pedrosa, que é o chefe do posto de recrutamento e mobilização aqui em Marabá, do nosso Exército Brasileiro, da 23ª Brigada de Infantaria de Selva. Ele veio acompanhado do Tenente Rezende, que é o delegado aí do Serviço de Alistamento Militar aqui em Marabá. Então, atenção jovens, está aí nessa idade de 17 anos, os dois têm um recado muito importante para vocês, tá bem? Fica ligado, tá bom? Fica ligado que a gente vai falar agora sobre alistamento militar. Tenente Pedrosa, bom dia, seja bem-vindo à Rádio Clube.
2: Bom dia, Nonato, bom dia a todos os ouvintes da Rádio Clube. Assim, essa nossa vinda aqui é de importância, né? Principalmente para o jovem, né, que completa 18 anos no ano de 2026. O Tenente Rezende, ele vai passar todas essas observações, né, e a necessidade, né, desse jovem regularizar a situação, ou então ele não perder esse prazo, que se encerra agora dia 30 de junho.
0: Perfeito. Tenente Rezende, bom dia, seja bem-vindo à Rádio Clube.
3: Bom dia, Nonato. Obrigado pelo convite, pela oportunidade de estar aqui falando de um assunto tão importante, que é o serviço militar obrigatório.
0: O serviço militar obrigatório é o alistamento daquele jovem, né, que está querendo seguir uma carreira nas fileiras do Exército Brasileiro, ou não. Ele tem a necessidade de se alistar para poder pegar o seu certificado de alistamento e depois seguir a vida lá fora, de forma como ele queira, na forma civil ou militar. Quem deve se alistar até o dia 30 de junho?
3: Essa informação é muito importante, Nonato. Então, todo cidadão nascido em 2008, que completa 18 anos no ano de 2026, é obrigado a se alistar até o prazo do dia 30 de junho de 2026. E, então, ele não se alistando até esse prazo, ele incorre em diversas penalidades, vamos dizer assim. Além de pagar multa e ficar em débito com o serviço militar.
0: Então, jovem, você jovem, o jovem tem muita, muita dúvida no ano. Ele imagina que ele deve se alistar depois que ele completa 18
3: Exatamente.
0: Anos. É o ano que ele completa 18.
3: Sim. Então, independente do mês que ele nasceu, um exemplo, se ele nasceu dia 1º de janeiro de 2008 ou se ele nasceu dia 31 de dezembro de 2008, ele tem que se alistar até o dia 30 de junho. Então, o mês de nascimento, ele independe. Importa é o ano que ele completa 18 anos.
0: Então, jovem, você que nasceu em 2008, independente do mês, independente do dia, você tem até o dia 30 de junho para se alistar. O alistamento, já diz, é alistamento obrigatório. Todo jovem do sexo masculino deve se alistar. Independente de querer servir ou não, precisa se alistar. Alguns prestarão serviço ao Exército, outros serão dispensados. Não é assim, Tenente?
3: Exatamente.
0: E para aquele jovem que agora está ouvindo a Rádio Clube, eu esqueci, eu completei 18 anos... No ano de 2025, eu ainda posso me alistar?
3: Sim, sim. Esse cidadão pode e deve se alistar, porque ele vai incorrer em penalidade, que é, pode ser o pagamento de multa, e ficar em débito com a Justiça Militar. Como que ele vai proceder? Neste caso do cidadão que está em atraso, está em débito, ele tem que procurar uma junta de serviço militar, porque o alistamento online é só para os cidadãos da classe de 2008.
0: Aquele que está em dia.
3: Está em dia. Né? Estando em dia, ele pode se alistar online.
0: Online.
3: No site alistamento.eb.mil.br. Ele pode fazer isso de casa, do celular, tranquilamente. Já o cidadão que está em débito, está em atraso, que ele nasceu em ano diferente de 2008, ele tem que procurar a junta de serviço militar.
0: O endereço da junta?
2: O endereço da junta, não, está ali na Marabá Pioneira, né? Na Praça Duque de Caxias, ali, do lado do Banco do Brasil, do lado do prédio do PROCON. Junto com o Cine, funciona ali na Marabá Pioneira.
0: Para ficar mais claro, antigo prédio da Caixa Econômica Federal. É isso? Então, não tem nenhuma dúvida. Então, você jovem que está me ouvindo agora em outros municípios, você precisa vir a Marabá para se alistar? Se você nasceu em 2008, não. Pode se alistar online. O endereço, por favor, mais uma vez?
3: alistamento.eb.mil.br.
0: Está aí o endereço. Agora tem pessoas que, eu nunca me alistei, já tem 10 anos que passou do prazo, será se eu ainda posso me alistar?
3: Da mesma forma de quem está um, dois anos em atraso, ele vai procurar, ele pode e deve se alistar, ele tem que procurar a Junta de Serviço Militar para regularizar a situação dele. Ele vai munido da certidão de nascimento, ou casamento, se for o caso, um documento com foto, que é a identidade, e um comprovante de residência. E, a partir disso, ele regulariza a situação dele.
0: Muitos não procuram a junta do serviço militar com medo da multa. Eu quero dizer, e o senhor vai falar também, a multa é um valor irrisório, né? Um valor pequeno. O problema não é a multa, são as penalidades.
3: Exatamente.
0: Aí. Quais são elas?
3: Penalidades, então, para quem não se alista, não fica em dia com o serviço militar. Então, ele fica impossibilitado de obter ou renovar o passaporte. Ele não pode se inscrever em concurso público ou tomar posse em cargo público, assinar contratos com o governo, obter ou renovar porte de arma, isso é lógico, é para alguns. Prestar exame ou matricular-se, isso é muito importante, em qualquer estabelecimento de ensino superior. Então, muitos pensam, isso vai me atrasar a minha vida acadêmica, então eu prefiro cursar uma faculdade do que servir. Mas não, se ele não tiver em dia com o serviço militar, ele fica impossibilitado de matricular-se em qualquer universidade federal ou privada mesmo.
0: E lembrando o seguinte, hoje o número de jovens, daqui a pouco falar com o Tenente Pedrosa, é muito maior do que o Exército hoje busca, que o Exército tem oportunidade, tem vagas aí. Então, esse negócio, me alistar porque eu vou, como disse o Tenente Rezende, eu vou atrapalhar minha vida, minha carreira, eu quero fazer um curso superior, não atrapalha de maneira alguma, né? E há necessidade, porque se você não se alistar, você não pode se matricular numa universidade federal, não pode, tem muitos jovens agora buscando novos desafios em países afora, e não pode também obter um passaporte. Se você faz um concurso público, não pode assumir, porque não tem a sua certidão, o seu certificado de alistamento. Quer dizer, se alistou, não quer dizer que vai servir.
3: Com certeza não. A porcentagem de cidadão que é aproveitado, vamos dizer, que serve ao Exército, é cerca de 20%. 20% dos alistados é que vão concorrer àquela vaga dentro do Exército. A maioria é dispensada.
0: A maioria, 80%.
3: Hoje o Exército trabalha com 100% voluntário. Se o cidadão chegou na seleção geral e falar, não, eu não sou voluntário porque eu quero cursar um curso superior, eu quero trabalhar, quero seguir minha vida, ele vai ser dispensado com certeza, porque o Exército pega quem é voluntário.
0: E mesmo pegando só quem é voluntário?
3: Vai ser dispensado com certeza, porque o Exército pega quem é voluntário.
0: E mesmo

0: Por metade bota 3 para 1. E aí vai variar de acordo com o efetivo que vai ser incorporado na unidade, né? Aí vamos trabalhar, por exemplo, 52 bis, 52 batalhões de infantaria de selva. Em média, 200 jovens são incorporados lá no 52 bis. Então a gente manda 600 para complementar, que é 3 por 1.
1: 3 por 1.
0: Um exemplo, né? Para exemplificar mais ou menos. E Marabá tem esse histórico, né, Nonato? É 100% de voluntário. Então você tem mais gente que quer servir do que gente que não quer servir. Então quem é incorporado hoje em Marabá e nos anos anteriores, somente os voluntários. Então o jovem tem que perder esse medo. Vá lá, regulariza a sua situação. Se está em atraso, vá lá, regulariza a situação, vá lá na junta. Se nasceu no ano de 2008, vá lá, faça online ou presencialmente lá na junta também, pode ser feito também presencialmente, e regulariza a situação. A gente viu, tem vários óbices, várias restrições, que esse ato é um ato legal, previsto na Constituição, no artigo 143, tem a Lei do Serviço Militar, o regulamento da Lei do Serviço Militar, que dão todo esse arcabouço jurídico, né, pra, em relação a essa obrigatoriedade. Então, o jovem tem que ter isso em mente.
1: Então, ó, só está pegando aí voluntário, quem quer, viu? Vai lá se alistar, quem é do ano de 2008 pode se alistar online, ou passou do ano aí, esqueceu de se alistar, vai na junta do serviço militar, a multa é um valor pequenininho, quase irrisório, acho que não chega a R$5, chega?
0: Hoje está em R$6,56.
1: R$6,56. E aí você vai ficar em dia com o serviço militar, vai continuar sua vida normalmente. Agora, Tenente Pedrosa, as meninas estão querendo saber, as moças estão querendo saber, tem novidade aí no alistamento militar feminino? O que que aconteceu? Me conta aí, parece que você não traz notícias muito boas.
0: Infelizmente, Nonato, para jovens aqui de Marabá, né, o que ocorreu? O Ministério da Defesa, né, junto com o alto comando das três forças, né, eles realinharam, né, aquele planejamento que estava previsto, né, de vagas aqui para Marabá, não só para Marabá, em todo o Brasil, né? Então, o número de vagas que estavam previsto no planejamento inicial, eles foram revogados, mantiveram o mesmo planejamento do ano de 2025 para 2026. No caso do Pará, que mantiveram só as vagas de Belém, né? Só para Belém. E no caso que estava previsto aqui para a 8ª Região Militar, que era Macapá, Marabá, São Luís e mais Belém, só foi mantido para Belém. Infelizmente, a gente já estava com um número bom de jovens alistados. Eu emiti um relatório hoje pela manhã. A gente já estava com, eram previsto em média 12 vagas aqui para Marabá, a gente estava com 90 jovens alistados, né? No sistema estava quase com 8 para 1 a vaga, né? Mas infelizmente o PRM é um órgão de execução e fiscalização do serviço militar. Então a gente segue as determinações dos nossos escalões superiores. Então foi determinado e a gente está aqui só para divulgar. Pode ser que ano que vem, o ano de 2027, para incorporação em 2028, é sempre no ano anterior que é divulgado as vagas, essas vagas retornem. Mas também a gente também não vai
1: não
0: saber.
1: Não dá garantias aí.
0: Somente no ano que vem, após o plano geral de convocação, né, que o Ministério da Defesa emite todo ano, é que vai estipular essas vagas para 2028.
1: Essas 90 e pouco jovens alistadas, elas permanecem aí nessa lista de espera ou já passa para o ano superior delas?
0: Nonato, como é o SMIF, né, que é o Serviço Militar Inicial Feminino, ele é voluntário, e como eu havia falado aqui, quando eu vim aqui em novembro do ano passado, né, ele somente a classe do ano. Então essas jovens, infelizmente, que se alistaram, elas não participam da seleção, se caso ocorrer vaga para 2028, no ano que vem. Então, o ano que vem, por exemplo, abriu vaga para Marabá, será a classe de 2009. A classe de 2008 não participa mais. É importante essas jovens, elas mantiverem o alistamento, por quê? O Ministério da Defesa, o Alto Comando do Exército, ele vai ver os números, então vai ver que Marabá tem condições de incorporar. Então, eu solicito que essas jovens mantenham, porque o alistamento online ele não vai ser bloqueado, vai ser mantido, o sistema não vai bloquear. Mas para fins de número, para demonstrar que Marabá tem condições de incorporar o segmento feminino, eu solicito às meninas que continuem fazendo o alistamento, justamente para a gente gerar números e demonstrar que Marabá tem condições.
1: Perfeito, olha, dá a média de 8, né?
0: Quase 8.
1: Quase 8 para uma vaga. Então, as mulheres aqui, as moças aqui de Marabá, demonstrando realmente que tem interesse, e aí o Ministério da Defesa pode estar olhando por esse ângulo aí e dizer, olha, Marabá precisa, há necessidade. Seriam 12 vagas aqui para Marabá, Então vamos aguardar.

0: nenhuma inscrita aí deve ficar triste, não. Vamos aguardar, tá bom? Tenente Pedrosa, mais alguma informação?
1: Nonato, é assim, a gente só tem a agradecer esse espaço que você nos dá aqui, em nome do PRM, do Comando da 23 Brigada de Infantaria de Selva, General Enio, da 8ª Região Militar, o General Trindade. Sempre agradecer a receptividade que a gente sempre teve aqui perante o grupo, né, de comunicação, a Rádio Clube, e principalmente a você, que é uma pessoa muito quista, né, dentro do Comando da 23 Brigada.
0: Obrigado.
1: E falar que estamos à disposição lá no posto de recrutamento e mobilização, né? E para qualquer dúvida, o cidadão também pode nos procurar lá também, pessoalmente lá, comparecer lá. A gente faz atendimento direto também, orienta. E o que a gente puder ajudar, a gente está pronto para poder ajudar.
0: Você pode ir ao posto não só para se alistar, tirar uma dúvida, né? Eu tenho uma dúvida, alguém me perguntou, tem muita gente que mora na zona rural, tem uma dúvida também, pode ir lá, vamos estar prontos para atendê-los. Tenente Rezende, mais alguma informação?
2: Somente agradecer, Nonato, a oportunidade, porque já está se encerrando o prazo, né? O principal objetivo da gente estar aqui é este, alertar a população, o jovem que completa 18 anos este ano, para procurar realmente, ou procurar a junta, ou se alistar online, que hoje em dia não tem desculpa, é muito simples, o alistamento online é bem intuitivo, é bem simples ali no site, novamente, alistamento.eb.mil.br. E no mais é só agradecer a oportunidade de estar aqui divulgando esse assunto tão importante para a população.
0: Eu que agradeço pela presença dos senhores aqui, placar Brasil e Marrocos. Arrisca?
2: 2-1 para o Brasil.
0: E o senhor, Tenente Pedrosa?
1: 1-1.
0: 1-1. Alô, muito obrigado. Estão cadastrados aqui na promoção, placar do jogo, viu? Boa sorte.
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0: melhor parar, viu? Ana Castela, É Que Eu Não Te Esqueci. São 9 horas 32 minutos para você. 9h32. 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
0: Vamos à FM 91. Por lá está o Frank Dias. Vamos falar com ele nesta manhã de quinta-feira. Meu amigo Nonato Dourado, alegre, animado, tá sorridente, tá contente. Bom dia, Nonato.
2: Bom dia todos os dias. Todos os dias eu tô alegre.
0: A nossa vibe é essa.
2: É essa aqui.
0: Alegria, meu amigo.
2: É transmitir alegria ao nosso ouvinte, levar melhor informação. Inclusive, acabei de entrevistar aqui o Tenente Rezende. Tenente Rezende é delegado do Serviço Militar aqui em Marabá. E o Tenente Pedrosa, que é o chefe do posto de recrutamento e mobilização. Eles deixaram um recado muito importante para você, jovem, para você, Frank. Encerra dia 30 de junho agora o prazo para o alistamento militar. Importante que o jovem que nasceu em 2008, qualquer mês, qualquer dia, deve se alistar até o dia 30 de junho. Independente de querer ou não servir, ele deve se alistar.
0: Maravilha. Eu ouvi ele falando também sobre o público feminino, né?
2: O alistamento feminino. Por enquanto, tem aproximadamente 90 e poucas jovens que se alistaram para concorrer a 12 vagas aqui em Marabá. O Ministério da Defesa, no momento, não vai chamar essas jovens, né? Não vai chamar, ficou somente nas capitais, nos interiores, não serão chamados nesse primeiro momento. Então, a partir do ano que vem, deve abrir novamente o alistamento militar feminino para posterior, ano seguinte, né? O ano posterior, 2028, servir. Mas essas que se alistaram não servirão agora no próximo ano.
0: Tá certo. O Frank Dias já não pode. Agora o Frank Júnior. O Frank Júnior. Agora vai ficar aí pro Frank Júnior.
2: É o Frank Júnior?
0: É.
2: Então avisa para ele que até o dia 30 de junho.
0: Tá certo.
2: Para quem nasceu em 2008.
0: Frank Júnior e Pamela Lohane.
2: Isso, olha aí. Frank Júnior e Pamela Lohane. Isso. Legal, bacana aí. Um abraço para eles.
0: Valeu, meu amigo Donato.
2: Quem vem conosco?
0: O Natanzinho.
2: Natanzinho?
0: Isso.
2: Então pode chamar o Natanzinho.
0: 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Tem promoção por aí, Natanzinho. Bom dia!
3: Opa! Bom dia, Frank Dias, mais uma vez para você. 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
3: 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Meu amigo Frank Dias, Nonato Dourado, aquele abraço pra vocês, bom dia!
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0: Bruno e Marrone, Boate Azul, olha, ponte do Rio, as pontes do Rio Itacaiunas estão interditadas aí. Deixa eu receber a informação, o que é que aconteceu? Alô, bom dia!
1: Bom dia, meu amigo Nonato. Nonato aqui na cabeça da ponte do Rio Itacaiunas, o CETER que estava acampado ali no INCRA, acabaram de interditar a pista aqui, quem vai sentido para Nova, quem vem da Nova, vão interditar os dois lados aqui.
0: Olha, está aí a informação para você, movimento dos trabalhadores rurais, com outros movimentos aí, que estão desde ontem, já estão há dias, mas ontem, antes de ontem, né, aumentou muito o número de pessoas de outros movimentos ligados aí à terra, à reforma agrária, interditaram, bloquearam aí, eu estou recebendo o áudio agora, a ponte do Rio Itacaiunas. Então, se o trânsito estava ruim, imagine agora, hein? Quem está no trânsito aí, manda mensagem para mim, me dá informações sobre o trânsito aí, indo para a Cidade Nova e vindo para Nova Marabá. Estou recebendo a informação desse bloqueio aí na ponte do Rio Itacaiunas, né? O bloqueio por Movimento Sem Terra, por integrantes do Movimento Sem Terra que estão acampados ali no INCRA, tá bem? Estão acampados ali no INCRA. Então, é a informação que eu tenho para você dentro do programa Clube da Manhã. Daqui a pouquinho eu trago mais informações. Fica ligado comigo aqui na Clube. São 9h44.
2: É, Nonato Dourado. Aceita, meu amor. Tá, meu bem?

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0: Olha a hora, são 9 horas 47 minutos em Marabá, 9h47. Tá aí a informação desse bloqueio aí nas cabeceiras da ponte, ali do lado da Cidade Nova, pelo Movimento Sem Terra. Você que está aí no trânsito, está no congestionamento, traz informações para nós aqui dentro do programa, tá bem? Tem áudio chegando aqui na sua clube. Vamos lá, alô, bom dia.
1: Alô, Natorado, bom dia. Meu nome é Raimundo, que está falando aqui. Me cadastro assim na Brasil Rural.
2: Bom dia, Rádio Clube, bom dia, meu amigo Nonato Dourado, bom dia a todos os ouvintes. Pois é, Nonato, aproveitar aqui a audiência do programa. É, a gente está em festejo do Divino Espírito Santo lá na Santa Rosa. A minha família é envolvida com vários folclores, cultura e tudo, e a gente não deixa de festejar o Divino Espírito Santo. É causa antiga, né? Isso já vem dos meus raiz velha. Então, estou passando aqui um pouco da mensagem aqui do festejo do Divino Espírito Santo. Inclusive, esse final de semana eu vou ver que está lá, em nome de Jesus. Por favor, meu amigo, só uma divulgaçãozinha aí, tá? Zé Neto, diretamente aqui da Vila Ponta de Pedra, te desejando um bom trabalho aí, meu amigo.
0: Fico com Deus. Muito obrigado, Zé Neto. Um bom dia para você. Se você puder mandar a programação completa aí do festejo do Divino Espírito Santo, nós vamos divulgar aqui, tá bom? Muito obrigado, tá, o Zé Neto. Mas já estou sabendo, domingo vai ser o grande dia do festejo do Espírito Santo, ali no bairro Santa Rosa, o bairro do Amor. Você está convidado, tá bem? Praticamente durante todo o dia, vai até a noite, com a missa, dá uma reza, e todos estão convidados. Agora, Zé, se você puder mandar aí a programação completa, dos horários, o que vai acontecer, tudo direitinho, nós vamos divulgar aqui com o maior carinho, tá bom, meu amigo? Zé Neto, da Ponta de Pedras, vai deixar o território dele lá, Ponta de Pedras, e vem para o seu antigo território, que é o bairro Santa Rosa, viu? Alô, Zé, bom dia! 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
4: Bom dia, Nonato, aqui é a Ana Paula da Folha 7. Nonato, gostaria de fazer uma reclamação. Que aqui na Folha 7, na avenida principal, tem um cano geral que já quebrou várias vezes aqui. E o pessoal da quando era antiga Cosão para arrumar. Só que já tem uns 2, 3 meses aí que o cano está estourado de novo e até agora não veio ninguém da Águas do Pará aqui resolver o problema. Aí, ou seja, a água está brotando do chão, por cima do asfalto. Isso já tem uns dias já. Tem como você fazer essa reclamação aí pra gente?
0: Tem sim. Vou encaminhar o seu áudio já para Águas do Pará, tá bem? Para que eles tomem conhecimento e resolvam o problema, porque hoje não dá desperdiçar água de maneira alguma, né? Não pode estar desperdiçando água. Água potável, jamais desperdiçar água. E está aí já há dias. Muito obrigado. Eu vou encaminhar o seu áudio agora para Águas do Pará para que eles possam resolver o problema. Tá bem, minha amiga? Muito obrigado, bom dia.
5: Bom dia, Nonato. Bacalhau, estou nesse Paissandu, campeão Pará, Maranhão e Tocantins. Nonato, pai, eu passei na hora desse acidente aí também, aqui na entrada aqui. Eu já tô imaginando é a volta para Nova Marabá. Já tem um Parisiga monstro aqui. Ainda vai pegar essa garapa desse carro quebrado. Quebrado não, que se bem daí foi só pressa. E aquela intolerância de o cara não saber parar um pouco pro outro passar. E agora ele vai ver o que é preju, que a roda dianteira travou, pai. Ei, um Corolla, aquele Yaris sedã. Só em pensar só na suspensão e a roda desse carro aí, ele já vai dar um choro. Se não tiver no seguro, pai, dançou. E Nonato, aí já pegando embalo o placar do jogo aí. Brasil 7, Marrocos só 1. Começar a descontar nossas antigas tacas. É. Valeu, garoto, um bom dia.
0: Falou, descontar aquela, né, do 7-1, não foi a Alemanha, não foi? Valeu, meu amigo Bacalhau, ele passou, viu lá a situação do trânsito na hora do acidente. Eu tenho que ter muita calma, muita paciência nesse trânsito aqui na grande cidade de Marabá. Agora são 9h52.
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0: Agora são 10 horas pontualmente em Marabá, 10 horas na grande cidade de Marabá. O telefone está livre aí para você participar, o 99162-2480. Vá mandando o seu áudio e participando aqui comigo. Mandar aqui um bom dia para o meu amigo Edinaldo Souza. Alô, Edinaldo, bom dia. Trabalhando na construção civil hoje, hein? Esse Edinaldo é eclético, polivalente. Está na construção civil. Alô, Edinaldo, bom dia para você. Obrigado aí pelo carinho da sintonia, ouvindo a Clube. E aproveitar e mandar um bom dia para todos os produtores rurais. O Edinaldo também é produtor rural, rapaz. E para todos os trabalhadores profissionais da construção civil. Grande abraço para vocês aí que estão na construção civil agora, trabalhando, pedreiro, ajudante pedreiro, carpinteiro, eletricista. Ah, é bem diversificado a área da construção civil, engenheiros também. Bom dia a todos vocês, tá bem? Muita gente vai e coloca o radinho lá na construção, um rádio pequeno ou rádio grande, não importa o tamanho do rádio, é importante que está acompanhando a programação da Clube, tá bom? Obrigadão aí, bom trabalho. Manda aqui um bom dia para o Giovanni. Alô, Giovanni, está acompanhando o programa lá no bairro Laranjeiras, ouvindo a Clube. O bom dia também vai para quem mais aqui? Para o Ailton Saraiva, também é da Construção Civil, Ailton. Ailton é da Construção Civil, está ouvindo a Clube. O Charles está lá na Cidade Nova, ouvindo a Clube também, bom dia. Cazuza Alves em Tupiranga. A Isamar, também ligada na Clube. E o ouvinte participa comigo, o ouvinte não para aqui na Clube. Vamos lá, alô, bom dia.
1: Oi, Donato, bom dia.
0: Fala, Dioclésio.
1: É o seu amigo Dioclésio.
0: Sim, eu
1: sei. Que está aqui na Folha 15. Olha, Donato, eu quero botar 2-0 para o Brasil em cima do Marrocos. Vamos acreditar, Donato. É com fé que nós vamos chegar. Futebol brasileiro é aquele futebol que nós sabemos que é o pro futebol que ensinou o mundo a jogar bola.
0: É isso mesmo, ensinou e agora parece que esqueceu.
2: Que né? Fala. Eu adorava estar ouvindo aqui você falar sobre a restrição de caminhão em cima da ponte. Estava lá desde o dia 9. Mas lá está passando caminhão toda hora. Só tá valendo só no papel, porque na prática mesmo tá tudo liberado. A fila de caminhão tá grande em cima da ponte lá. Agora mesmo eu passei, tem duas carretas lá no rabo da outra, passando em cima da ponte, tanto indo como vindo.
0: Olha, deixa eu falar para você. Você mandou a mensagem após as 9 horas. O horário é de 7 às 9. A restrição é de 7 às 9. E das 16 às 20 horas. Então, você possivelmente passou após as 9 horas. Não posso afirmar também que está restrito a passagem de caminhões, carretas, né? Quem a responsabilidade é da Polícia Rodoviária Federal. Então, você que está no trânsito, você viu que está passando os veículos normal aí, após as 9 horas da manhã. Eu não sei se passou antes das 9, mas após as 9, de 9 até as 16 horas, está liberado. Agora, eu não sei, não posso afirmar que a Polícia Rodoviária Federal está aí. Cabe à Polícia Rodoviária. O DENIT é somente a sinalização, as placas. O DENIT já fez a parte dele. Agora, eu não sei se a Polícia Rodoviária está aí fiscalizando até as 9, de 7 às 9, 16 às 20 horas. Tá bom? Mas valeu, obrigado aí pela informação. Meu amigo ouvinte participando aqui do programa, falando sobre a passagem de veículos nas pontes aqui em Marabá. Então, você que está me acompanhando aí agora, você pode estar me falando aí. Donato, ó, é verdade o que ele falou, está passando caminhão 7, 8, 9 horas da manhã. O que não pode é após as 9 horas. Eu não sei aí se a polícia está por lá, tá bem? É de 7 às 9. Vamos lá, tem mais ouvinte. Alô, bom dia. Já tem ouvinte, já tem mais ouvinte aqui na Rádio Clube de Marabá. Já, tá bem? Fica ligado, muita gente mandando áudio, participando. Vamos às informações.
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0: Com o repórter Elvando Vale. Elvan, bom dia.
4: Bom dia, Nonato, amigos da Clube FM. Manhã desta quinta-feira, chegou de vez o final de semana, de sol. É bom a galera que estiver indo para a praia, balneário, pegar a estrada, tenha bastante cuidado, afinal de contas, oferece perigo. As estradas muito mal sinalizadas, as placas encobertas pelo matagal. E dentro d'água existe muita surpresa, cabeça de pedra bem amolada que pode furar seu barco de alumínio ou sua boia se você estiver brincando dentro d'água. É preciso muito cuidado. Se você estiver brincando aí, mesmo você sabendo nadar, é bom brincar com segurança. Compre um colete salva-vida, que é muito bom. Na hora de atravessar, se você vê que o barco está lotado demais, não vá não, espere outro. O cara gosta de ganhar dinheiro, ganancioso e não se preocupa com a segurança dos passageiros. Então é preciso muita calma nessa hora de pegar o barco e atravessar para as praias ou balneários. Olha, Nonato, neste momento aqui na Superintendência de Polícia Civil, 10 horas 6 minutos. A temperatura um pouco alta, 29 graus neste momento. Hoje na BR-222, na cabeceira da ponte, mais uma manhã de tormento. Tem dia que tá bom, tem dia que tá muito ruim, não foi o caso hoje. O pessoal teve que ter muita paciência para passar tão devagar naquele Parecida da ponte. Eu não sei por que demora tanto, né? Porque às vezes, eu conversei com um rapaz ontem, ele me disse, no máximo, 4 caçambas entram e saem. Eu não sei por que demora, segura tanto o trânsito. Não sei por quê. Sinceramente, falta alguém explicar aí. O certo é que quem paga é quem está dirigindo o caminhão, o automóvel, pessoas que querem chegar ao seu destino e terminam chegando, mas muito atrasado. Aqui na delegacia de polícia, olha só o que aconteceu. Lá na delegacia especializada, ontem, foi apresentado, ali na cidade de Jardim, houve uma situação que a polícia foi chamada. O Rômulo Eduardo de Jesus Rezende trabalhava ontem, quando foi chamado, 7h50 da noite, para ver uma situação de violência doméstica. Chegando lá, a vítima disse aos policiais que seu esposo faz uso frequente de entorpecente. Você descobriu agora isso? Tanto tempo que você sabe, continua morando com o cara. E ontem ele solicitou que ele deixasse a residência, a ocasião em que ele passou a ameaçá-la afirmando que mataria. Rapaz, para que essa valentia, Moisés? O suspeito Moisés Cardoso Silva estava dentro de casa, apresentava visíveis sinais de embriaguez e possível uso de entorpecente. A vítima disse ainda que não consegue mais viver a dois com ele. O companheiro utiliza um facão para proferir palavras e ameaçar a moça de morte. Ei, Moisés! Ei, Moisés! Rapaz, tu tá doido, rapaz. Vai-te embora, a mulher não te quer mais. A fila anda, rapaz. Agora tu não valoriza a mulher. Fica aí tomando todas, fumando um baseado. E de repente, a mulher se sente ameaçada por ti, os homens chegaram e empulseraram ele e apresentaram ele na delegacia especializada, onde ele foi dormir, acusado de espancar violentamente a sua esposa. Aconteceu o Ligue na Clube. É o Vando Vale, Clube da Manhã, aqui na comunicação de Nonato Dourado.
0: 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Muito obrigado, Elvan. Bom dia para você. Tá aí os destaques do programa de hoje do Elvan do Vale, logo mais a partir das 13 horas. Alô, bom dia.
5: Bom dia, Nonato Dourado. Me cadastra aí na promoção do jogo da Copa. Meu placar é 2 pro Brasil e 2 pro Marrocos.
6: Bom dia, Nonato Dourado. Nonato Dourado, sou o Oswaldino aqui do Nelson Ferro. Me cadastra aí. Sorteio da Brasil Rural, senzão na minha mão. Pois é, meu número é do Zap aí, viu? Ração proteinada e sal mineral na Brasil Rural.
7: Bom dia, Rádio Clube. Bom dia, Nonato Dourado. Muito bom dia. Olha aí, que bela manhã de quinta-feira, né, Nonato? Estamos vivendo aí o 11º dia do mês de junho. É o seu amigo Antônio Milton, aqui diretamente da obra do Royal Garden, ouvindo a programação da Rádio Clube. Mais cedo estive acompanhando a FM 91, agora estou na Rádio Clube. Nonato, quero me inscrever aí no placar da Copa, viu? É, 3 para o Brasil e 1 para o Marrocos. Valeu, Nonato, um forte abraço. Estou aqui diretamente da obra do Royal Garden, aqui na Grande Marabá. Bom dia, meu querido, bom trabalho.
0: Bom dia, muito obrigado. O Antônio Milton também é da Construção Civil. Bom trabalho para você, morador lá de São João do Araguai, e vem trabalhar aqui em Marabá. Um bom dia para o meu amigo Mauro. Alô, Mauro Souza, um grande abraço para você. Em mais uma ação solidária hoje. Parabéns aí, Mauro. Bom dia, muito obrigado pelo carinho da sintonia. Está ouvindo a Clube. O Manuel também está ligado aqui em 100,7. Manuel, bom dia para você. Agora são 10h10.

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0: De volta aqui na sua clube. Eu acabo de receber a mensagem informando que lá na ponte do Itacaiuna está tudo livre. Né? Se houve um início de um bloqueio aí, está tudo livre. Acabo de receber a informação aqui do ouvinte. Muito obrigado, tá? Muito obrigado aí, informando que a passagem está livre para lá e para cá. Se houve aí essa tentativa de bloqueio, ou se houve o bloqueio, mas já está tudo livre, está liberado para lá e para cá, tá bom? Obrigado, meu amigo. Um bom dia para você, você que está trazendo sempre a informação precisa aqui na Clube.
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0: Tem ouvinte participando do programa, tem ouvinte participando. Alô, bom dia.
2: Bom dia, meu amigo Nonato Dourado. Por gentileza, me cadastre na Brasil Rural, por esse 100zão amanhã. Eu sou aqui, Valdir, de Bom Jardim de Tocantins. Um bom trabalho, fica com Deus. Que
0: obrigado.
2: Deus abençoe. Eu sou aqui, Valdir, de Bom Jardim de Tocantins. Um bom trabalho,

0: Não, Nath, é que a minha CNH venceu agora no dia 8 do 6. E aí eu me encaixo naquele cadastro positivo. Eu olhei lá, tá tudo ok lá, entendeu? A minha situação lá no cadastro positivo lá. Recebi o selo de bom condutor e tudo. Só que no caso, hoje já tá com 3 dias, eu olhei ainda agora e ainda consta lá como se tivesse vencido, ainda não renovou. É normal isso aí, às vezes demora, entendeu? Quantos dias você pode me informar?
1: Posso sim, Ligeirinho, viu? Da PH Transporte, é normal. Então deve durar aí, ô Ligeirinho, no máximo uns 30 dias, tá bem? Você tem que olhar, vai olhando, é assim mesmo, é normal. Você se cadastrou lá no Bom Condutor. Se tem aí o selo de Bom Condutor, aquele selo verde e amarelo na sua carteira de habilitação, bem no canto superior, se não estiver enganado, do lado direito, bem no canto superior, está lá, Bom Condutor. Aí você se cadastrou, só aguardar que ela vai renovar automaticamente. Não chega a 30 dias, não. Tá bem? Não chega a 30 dias. Até porque quando a sua habilitação vence, você tem 30 dias ainda, né, para circular com ela. Por isso que renova automaticamente. Ali de a cada 2 dias, 3 dias, você vai dando uma olhada que ela vai renovar, tá bem? Ela renova automaticamente. Tá bom, meu amigo Ligeirinho? Bom dia para você, obrigado aí pelo carinho da sintonia. Alô, bom dia!
2: Bom dia, meu amigo Nonato Dourado. Bom dia a todos os ouvintes da Rádio Clube. Aqui é Eva Santos, do Liberdade. Nonato, a minha participação no programa hoje é para o quadro aí, placar do jogo. É o jogo entre Brasil e Marrocos. O meu palpite é 2-1 para o Brasil, tá bom? Um abraço aí, vamos que vamos. Ver se a gente consegue esse tão sonhado Hexa.
3: Bom dia, seu Nonato Dourado. Meu cadraste na Brasil Rural. Natalina, Residencial Tiradentes. Um bom dia para todos. Um almoço. Tudo de bom. Natalina.
4: E Nonato. Tô ligado aqui, só ouvindo, ó. Cadastro para cada jogo aí. Brasil e Marrocos, 0-0 o jogo, ó. São José da Banana da Folha 15. Falou, amigão.
1: Falou, Zé da Banana, Natalina, todos vocês acompanhando a programação da Clube. Bom dia, Nonato Dourado. Aqui quem fala é um ouvinte da rádio. Gostaria de anunciar a perda de um documento, uma carteira com todos os documentos. O meu nome é Valdeci Ribeiro da Conceição. Quem achou, por favor, entregar na rádio ou no Atacadão. Sou empilhador lá no Atacadão. Então, atenção, quem encontrou os documentos do Valdeci Ribeiro da Conceição. O número do telefone dele é 91, é o DDD, 98208-2661. Repetindo, 91-98208-2661. Documentos perdidos em nome de Valdeci Ribeiro da Conceição. Aqui na sua Rádio Clube, você sempre tem prioridade. 9h23,
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2: Bom dia, meu amigo Nato.
0: Bom dia.
2: Gostaria de participar da promoção Placar do Jogo. Brasil 3, Marrocos 2.
3: Bom dia, Leonardo, bom dia. Aqui é eu, ligado. Táxi convencional, ligado na clube. É o trânsito da Nova Marabá para a Cidade Nova, tá uma beleza, viu? Tá tranquilo. E sentido Cidade Nova Nova, tá fluindo também tranquilo, viu? Os sem terra não estão bloqueando, não. Eu vi um bocado de bandeira e algumas pessoas naquela parte do estacionamento da Câmara Municipal, viu? Então o trânsito tá tranquilo. Na ponte sobre o rio Itacaiunas, beleza? Mande um alô aí. E me cadastro na promoção da Brasil Rural, beleza? Mande um alô para todos os táxis convencionais, táxi lotação, ligado na Clube FM.
0: Falou, meu amigo Eudes. Obrigado, bom dia.
4: Bom dia, Nonato.
0: Bom dia, Fátima.
4: Fátima Vale.
0: Tudo bem, Fátima?
4: É, Nonato, meu placar é 2-1 pro Brasil. Um bom dia aí para todos os ouvintes, tá? Que Deus abençoe todos nós. Um abraço.
5: Bom dia, meu amigo Adorado.
0: Bom dia.
5: Aqui é Miguel Narpeia, para PepsiCom. Me cadastro aí no placar do jogo. 2-1 pro Brasil.
6: Bom dia, meu amigo Nonato. Construção Civil, não tenho muito a falar, não. Mas sobre o FAO, eu falo muito. Agora, sobre esse outro aí, quem fala é você. Quem carregava eram os infantes da CCS. Como é o nome disso aí, Nonato?
0: Fala aí, Ivo Simões. Os infantes da CCS, Companhia de Comando e Serviço, né, do Pelotão de Comunicações. Essa foto que você mandou, duas fotos, você quer saber o nome desse equipamento de uma das fotos, né? Isso aí é o 110, viu? 110 é o famoso rádio, é B11, 110. Ele pegava tanto aquela antena curta, quanto também a antena longa, e às vezes era utilizado também com a antena de polo, quando a base era fixa, ficava mais de uma semana, usava como antena de polo, aquela conhecida como pé de galinha, tá bom? Tá aí, meu amigo, respondido para você, o rádio é B11-110, usado na Companhia de Comunicação de Selva. Alô, Ivo, bom dia para você.
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1: 10h37.
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0: Clube FM, 10 horas 40 minutos. 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
0: 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Agora 10h43.
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2: Bom dia, Nonato.
0: Bom dia.
2: Aproveitando o ensejo aí, me cadastra aí no placar do jogo. 4-0 para o Brasil em cima do Marrocos. Jailton Pantoja, do quilômetro 7.
0: Falou, Jailton.
2: Bom cadastrado. Trabalho.
0: Obrigado, meu amigo. Aqui. Bom dia para você, Jailton Pantoja, do quilômetro 7. Bom dia para a mãe dele, dona Diquinha, lá em Santo Antônio do Tauá, acompanhando a programação Clube.
3: Bom dia, Nonato Dourado.
0: Bom dia.
3: Me cadastra na promoção aí da Brasil Rural. Luciana, bom dia.
0: Obrigado, Luciana.
4: Bom dia, Nonato Dourado.
0: Bom dia.
4: No placar do jogo aí, me cadastra aí, 2-1 pro Brasil, viu? Brasil 2, Marrocos 1.
0: Certo.
4: Bom dia.
0: Bom dia.
4: Aqui é a Railene, aqui do Monte Dourado.
0: Railene do Monte Quixão. Dourado. Bom, legal.
5: O placar do jogo é 2-0 pro Brasil.
6: Bom dia, meu amigo Nonato Dourado, Ismael aqui do Galetão Nota 10.
0: Fala, Ismael.
6: Cadastro aí no placar do jogo, eu acredito nessa seleção.
0: Eu também.
6: 3-0 Brasil. Vamos abrir com vitória, meu amigo. Fique com Deus e um bom dia.
7: Bom dia, Nonato. Nonato, eu estava ouvindo aqui na rádio a questão aí sobre a questão da renovação da CNH. Aí eu tô com esse problema. Eu renovei a minha automaticamente, certo? Em janeiro, final de janeiro. E até hoje não atualizou, certo? Continua com ela vencida, certo? Mas a informação do condutor está atualizada, certo? Porque tem a página lá na carteira digital, informações do condutor, e aparece também a habilitação, né, digital. Nas informações do condutor, ela está atualizada até 2031, né, certo? Janeiro de 2031. Porém, na carteira digital ainda está a antiga, né, que venceu em janeiro. Aí eu acho que eu vou ter que procurar lá o Detran, porque até hoje não atualizou a habilitação, as informações estão atualizadas.
0: Perfeito. Neste caso aí, lá no aplicativo da sua CNH, tem a opção de desinstalar. Você desinstala a CNH dentro, quando você está nela, quando você entra no aplicativo da CNH, você desinstala ela e em seguida reinstala novamente. Ela poderá atualizar, tá bom? Então, desinstala e reinstala a CNH. Que aí não é baixar a CNH não, tá? Quando você estiver dentro do aplicativo da CNH, tem uma opção de você desinstalar. Você desinstala e posteriormente reinstala, que ela deve atualizar. Tá bom, meu amigo? Grande abraço para você.
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0: Olha, horas são 10 horas 54 minutos agora, reta final do programa Clube da Manhã desta quinta-feira com você, tá bem? Reta final do programa, tem ouvinte participando, tem ouvinte se cadastrando para participar da promoção Placar da Copa e também da promoção da Brasil Rural. Então, boa sorte a todos vocês que estão se cadastrando aqui, participando das duas promoções do Grupo RBA, tá bem? Grupo RBA. Vá mandando o seu áudio aí, participando comigo. Tem ouvinte participando aqui? Tem ouvinte. Alô, bom dia.
1: Bruno Márcio, é o Marcos, eu esqueci de falar meu nome. Obrigado pela orientação aí sobre a...
2: Não é baixar.
1: Sobre a, como fazer lá para atualizar.
2: Dentro do aplicativo da CNH,
1: atualização do,
2: tem uma opção de você...
1: Da habilitação lá. Obrigado pela resposta.
0: Falou, Marcos.
1: Bom
0: obrigado.
1: Dia a vocês aí.
3: Bom dia, Nonato. Aqui é o Nilson da Folha 25, Nonato. Nova Marabá. É, me bota no placar do jogo aí, Nonato. 2 pro Marrocos, 1 pro Brasil. Tá? É o meu palpite aí. Valeu, Nonato. Bom dia, obrigado.
0: Bom dia, obrigado, muito obrigado.
4: Bom dia, Nonato Bom Dourado. Dia. Me cadastra aí no placar do jogo. 4-2 pro Brasil. Que é o Marconi, de Barra Bela Vista.
0: Cadastrado, meu amigo, e boa sorte. 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

0: Bom dia, Donato Dourado. Eu de Mar de São Domingos.
1: Bom dia.
0: Gostaria de mandar um alô pro meu pai, Expedito Xavier, no PA 21 de abril. E hoje é o aniversário dele. Desejar um feliz aniversário, que ele tenha muita saúde, paz e prosperidade. 83 anos de idade, tá completando hoje, viu? Manda um abraço para ele lá, um abraço, até mais.
1: Falou, então vamos cantar os parabéns do Expedito, 83 anos, que idade, hein? Legal, 83 anos, parabéns!
2: Parabéns, parabéns, parabéns para você.
3: Bom dia, Nonato Dourado.
1: Bom dia.
3: Me chamo Luzia. Luzia da Ficinal Landim, cara, já tem pra cada jogo. Brasil 5, Marrocos 1.
1: Certinho, Luzia. Obrigado, um bom dia para você aí na Vicinal Landi. Grande abraço, tá bom? Muito obrigado pelo carinho da sintonia. Ponto final do programa Clube da Manhã, mas eu preciso trazer uma informação aí para vocês. Dá uma satisfação. Recebi o áudio do ouvinte informando que o Movimento Sem Terra estava indo em direção à ponte para bloquear. Mas, na verdade, eles não foram em direção à ponte. O ouvinte não está errado. Eles se dirigiram para a Câmara Municipal de Marabá. Então, o plenário da Câmara Municipal de Marabá está agora lotado por integrantes de movimentos aí, Sem Terra, FETRAF e tantos outros movimentos que lutam pela reforma agrária. Por isso, essa movimentação vista aí, saindo ali do INCRA em direção à Câmara. Eles estão na Câmara para ser ouvido aí pelos vereadores, tá bom? Está aí a informação justificando aí qual foi a movimentação deles, do INCRA para a Câmara, que fica ali pertinho, e terminaram acessando ali a rodovia Transamazônica, mas não bloquearam a ponte. Estão agora, neste momento, no plenário da Câmara Municipal de Marabá. Tá? Todo o movimento, são vários sindicatos, entidades, associações, se uniram, acamparam no INCRA e agora foram para a Câmara Municipal de Marabá. Ok? Ponto final do programa Clube da Manhã. Eu volto amanhã às 8 horas da manhã. Daqui a pouquinho, a partir das 11h50, você tem um encontro marcado comigo no Barra Pesada, na RBA TV, canal 2.1. Mulheres, considerem-se beijadas. Irmãzinha, a fé que me faltar eu vou buscar em você.
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0: E o Azulão Marabaense já tem novo jogador, Renan, 22 anos, estava no Tocantinópolis, se apresentou ontem, passou por exames médicos e hoje deve ser feito a apresentação oficial para toda a imprensa. Técnico Luiz Carlos Vinck quer mais 3 jogadores, foi o que conversamos ontem e ele nos passava, que conversou com a diretoria que não para. Yuri Tanque estava quase contratado, no entanto, foi levado pelo Brasiliense, mas presidente Ferreira não cruza os braços, está aí em campo buscando essas contratações. Amanhã ou depois, esses nomes devem ser divulgados também aqui na Rádio Clube. Portanto, o Azulão Marabaense vai em busca do acesso. Quer fazer um jogo diante do Parnaíba, lá bem diferente do que fez contra o Trem do Amapá. Então vamos esperar, porque o técnico Luiz Carlos Vinck já começou seus trabalhos. Ele não quer amistosos, ele quer descanso para o grupo. O time vai então em busca de se condicionar da melhor maneira possível. Jogador Wesley ainda está em transição no departamento médico. Cássio 100% já está trabalhando com o grupo. O presidente também garante que, por enquanto, não dispensará mais jogadores do grupo do Azulão Marabaense. O Águia trabalha hoje, amanhã e no sábado pela manhã. Descansa domingo. Retorna a partir de segunda-feira. Viagem provavelmente para Parnaíba. Já deve acontecer na quinta, com escala em Brasília.
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1: A Comissão de Constituição e Justiça da Câmara aprovou a proposta que reduz a maioridade penal de 18 para 16 anos. É uma proposta de 2015 que, de lá para cá, entrou e saiu da pauta várias vezes. Assunto polêmico e que não tem acordo. Durante a votação foram vários os argumentos. Tadeu Venere, do PT, citou dados de especialistas.
2: Segundo o Atlas da Violência 2026... o Brasil registrou 301.825 homicídios de jovens de 15 a 29 anos entre 2014 e 2024. Isso equivale a 75 mortes de jovens por dia ao longo de uma década. Apenas em 2024 foram 19.801 jovens assassinados. Desse total, 51 vítimas diárias eram homens, 79% do total de mortes eram homens pretos. A redução da maioridade penal na prática aprofunda a letalidade contra um perfil que já é dizimado pelas falhas estruturais de segurança pública.
1: Talíria Petroni, do PSOL, argumentou que é preciso, primeiro, combater as organizações criminosas.
3: A gente deveria, ao invés de forma eleitoreira, apresentar falsas soluções para as famílias brasileiras submetidas à violência, deveríamos asfixiar as organizações criminosas, sufocando o seu lucro, o lucro que as sustenta. Tínhamos que estar aqui nos dedicando a controlar armas e munições que não nascem nas favelas. Tínhamos que estar aqui melhorando as condições de trabalho dos profissionais de segurança pública.
1: E Otone de Paula, do PSD, questionou.
4: E como ficarão aqueles de 15 anos e 11 meses que cometerem os crimes hediondos também? Ou seja, amanhã nós vamos ter que debater aqui nesta casa também a redução de 16 para 14 anos, depois de 14 para 12 anos e assim sucessivamente. Por quê? Porque o problema é mais estrutural do que nós pensamos.
1: Mendonça Filho, do União Brasil, por outro lado, disse:
5: infelizmente, presidente, boa parte do exercício do comando dessas organizações criminosas se faz, inclusive, com aliciamento de menores de 18 anos. Hoje é um custo barato para esses líderes de facção aliciar menores de 18 anos para praticar crime.
1: E o relator, Coronel Assis, do PL, que é favorável à proposta, arrematou.
6: Lugar de criminoso é na cadeia, senhor presidente. Na cadeia. E vou mais além. Se atentar contra a vida do cidadão ou contra a vida de quem protege o cidadão, o lugar dessa pessoa é, sim, na vala, debaixo de sete palmos.
1: Agora, a PEC que reduz a maioridade penal vai para a Comissão Especial para Análise do Mérito, que é o conteúdo. Na prática, ela torna os jovens de 16 a 18 anos penalmente imputáveis. A pena deverá ser cumprida em local diferente dos maiores de 18 anos. Eles passam a responder criminalmente, mas na esfera civil nada muda. Ou seja, continuam sem poder dirigir, celebrar contratos, casar e continuam também com o voto facultativo. Depois da comissão especial, a PEC vai para dois turnos de votação em plenário e em seguida para o Senado. Aliás, essa não é a primeira vez que a Câmara tenta reduzir a maioridade penal. Outra proposta semelhante foi aprovada em 2015, numa manobra do então presidente da Casa, Eduardo Cunha, e que acabou arquivada no Senado. Da Rádio Nacional em Brasília, Priscila Mazenotti.
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1: O Brasil abriu mais espaço para a juventude no mercado de trabalho. Entre janeiro e abril de 2026, foram criadas 54.821 vagas para jovens aprendizes. Com esse resultado, o país chegou ao maior número da história. Mais de 726 mil jovens entre 14 e 24 anos com um contrato ativo. Os dados são do novo CAGED, divulgados pelo Ministério do Trabalho e Emprego. As oportunidades estão concentradas principalmente em atividades administrativas e na produção industrial. O perfil dos aprendizes também chama a atenção. As mulheres são maioria, com pouco mais de 52%. Já os homens representam cerca de 47%. Na divisão por raça e cor, predominam jovens pardos e brancos, seguidos por pretos, amarelos e indígenas. A maior parte desses jovens tem até 17 anos. Um terço está na faixa de 18 a 24 anos e uma pequena parcela tem mais de 25 anos. Nesse caso, são pessoas com deficiência que não têm limite de idade previsto. A lei da aprendizagem define as regras desse tipo de contratação. O contrato pode durar até 2 anos. O jovem tem carteira assinada, recebe salário e tem direitos como 13º, FGTS e férias. A jornada é menor e combina trabalho com formação teórica. E menores de 18 anos não podem trabalhar à noite, nem em atividades perigosas ou insalubres. Para participar, é preciso ter entre 14 e 24 anos. Quem ainda não terminou a escola deve estar matriculado e frequentando as aulas. O jovem também precisa estar vinculado a um curso de aprendizagem profissional, escolas técnicas ou entidades sem fins lucrativos. Empresas com pelo menos 7 funcionários são obrigadas a contratar aprendizes. Elas devem reservar de 5 a 15% das vagas para esses jovens. Da Rádio Nacional no Rio de Janeiro, Tatiana Alves.
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0: só no passinho, ó. Tchá, tchá. A preferida do Brasil. Daqui me ficou Luci Alves, obrigada. Maria, obrigada pelo convite. Que honra estar aqui com vocês.
1: O prazer é todo nosso.
0: Viva Nordeste!
1: Paraíba!
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2: Salve, amigos do rádio. Aquele abraço pra você ligado na Clube. Tô chegando no nosso Clube na Bola. Hoje é quinta-feira. Dia 11, é dia de Copa do Mundo, vai começar a Copa do Mundo! É a maior festa do futebol, o esporte mais praticado no mundo. Hoje começa, hoje a bola rola no México, lá no histórico Azteca. México e África do Sul, é a partida inaugural da Copa! Mas é bom Copa, né? Não, mas é bom Copa, rapaz! Vamos nessa, gente! Chegando o Clube na Bola desta quinta-feira, 11 de junho. Obrigado pela sua audiência, o seu carinho, a sua companhia. 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Falando do placar do jogo, hein? É o placar da Copa, no caso. Brasil e Marrocos. Jogo sabadão, hein? Sabadão, 19h. É, meu amigo. A bola vai rolar em Nova Jersey Stadium. É, lá em Nova York, para Brasil. Marrocos. É, Brasil e Marrocos. Lendo muita coisa aí, são muitos prêmios, é duzentão em dinheiro da Reluz, mais uma camisa oficial do Azulão da Águia Story, mais R$200 no oferecimento da Mara Bike, mais duas cestas de alimentos do supermercado Caiçara, duzentão em dinheiro Central Pax do Brasil. 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Zap 994-991-88-2197. Tudo isso no placar do jogo. Vai mandando o seu placar aí, você que ainda não cadastrou o número do seu telefone, porque eu vou cadastrar você no programa de hoje, um programa especial e feito com carinho pra você. Zap Clube liberado. Liberado não, cabeção. Fala aí, meu ídolo.
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2: A Copa do Mundo começa hoje. O Brasil estreia no sábado. Rafinha fala da estreia do Brasil e da expectativa para o jogo inaugural.
4: Brasil!
2: A Águia de Marabá apresenta novo atleta na tentativa de seguir vivo na Série D do Brasil. Técnico Luiz Carlos Vinck trabalha para poder enfrentar a equipe do Parnaíba no primeiro mata-mata da Série D. Pelo Papão da Curuzu, reapresentação ontem após um período de descanso, visando o confronto do próximo domingo pela Série C do meu Brasil varonil. Atacante Ítalo fala de mais um título conquistado pelo Paysandu e da expectativa do embate no próximo domingo pelo Brasileirão Série C.
4: Paysandu!
2: Ontem tivemos jogos da Série B do Campeonato Brasileiro. E também na tarde e noite de ontem foi conhecido o último semifinalista do Campeonato Paraense A2, a segunda divisão do Pará. Tudo isso e muito mais a partir de agora no nosso Clube na Bola. Mas é bom estar com você, ligado na Clube. Aumenta aí o volume, vem comigo. O Clube na Bola está no ar, Zap Clube liberado, 991-62-2480. A galera está por aqui participando, manda seu áudio aí. Você que ainda não mandou o seu áudio, fique à vontade. Vem com a gente, a programação é feita para você. Olá,
1: boa tarde, grande Rogério Brasil.
2: Ô, querido
1: amigo. Manuel Almeida, do bairro Belo Horizonte. Tudo coloca bem? Aí no placar do jogo aí para nós, campeão.
2: Placar da Copa, coloca, manda.
1: Coloca Brasil 3, Brasil. Marrocos 1.
2: E...
1: beleza,
2: meu amigo? 3-1 para a seleção brasileira.
1: Um abraço aí, bom trabalho para nós. Valeu.
2: Valeu, querido amigão. Muito obrigado aí pela sua participação. É o placar da Copa, mande o seu também. Zap Clube está liberado, 991-62-2480. O Sidney Argentina está aqui.
4: Boa tarde, meu amigo Rogério Brasil.
2: Opa, Sidney Argentina.
4: Sidney Paiva, do Bar Laranjeira. Ligado
2: isso aqui no Clube da Bola.
4: Manda um alô aí para o França Maciel.
2: França Maciel.
4: Elano.
2: Elano.
4: Está aí no seu carro aí ouvindo a Rádio Clube.
2: Aí sim, RM. Mano. Aí sim.
4: Manda um alô aí para o Jorge, que está em Pissar. Doutor Rigo, Jorge Filho, Felipe Pepe.
2: Tamo junto.
4: Elegância, Lira, está todo mundo na escuta. E Batoré, lá em Parapebas.
2: Batoré também? A grande Batoré. Um abraço para você.
5: Brasil.
2: Hora da seleção brasileira. Destaque aqui no nosso Clube da Bola.
5: Brasil.
2: Ontem o atacante Rafinha, um dos principais nomes da seleção brasileira, esteve na sala de imprensa respondendo os colegas e a gente vai ouvir o que ele falou em coletiva na tarde de ontem lá nos Estados Unidos. Manda ver, Rafinha.
6: O que vocês já sabem sobre o Marrocos? O que já foi conversado com o Mister para vocês nessa preparação para essa estreia de Copa do Mundo? Boa tarde.
7: Boa tarde. Cara, a gente ainda... ainda estamos vendo alguns lances deles, alguns pontos fortes, alguns pontos fracos, onde a gente possa ter mais facilidade para poder encarar esses tantos pontos fracos e estar bem preparado para os pontos fortes dele. Então, a gente ainda tem bastante dias pela frente ainda até o jogo para poder aprimorar melhor o que a gente precisa entender sobre eles.
8: Você sempre é citado pelo Ancelotti nas entrevistas como uma referência técnica, com muita admiração pelo seu talento. Sempre que pode, ele te coloca como um dos melhores jogadores da atualidade. No entanto, curiosamente, como o Fábio ressaltou, você tem 6 dos 12 jogos com ele, né? Você teve aquela suspensão na estreia contra o Equador, depois algumas contusões que te tiraram de datas FIFA. Na última, inclusive, você joga com a França, mas não joga com a Croácia. Dentro da tua autocrítica, da tua vontade... de jogar e de se cobrar também, o quanto você acha que ainda tem para mostrar para ele, ainda tem para ser esse jogador que merece ser o jogador de confiança, estar entre os melhores do mundo? Você tem um pouco disso também antes da estreia? De fazer mais gols, enfim, jogar mais, ter uma grande sequência?
7: Cara, obviamente que vestir a camisa da seleção a gente quer sempre, né? Quando a gente está bem fisicamente, a gente quer sempre estar presente. Eu sofri com algumas lesões na temporada passada, onde pela seleção eu perdi metade dos jogos, né? Perdi metade dos jogos, então eu particularmente fico muito mal assim de não poder estar presente, não poder estar participando. Mas sempre que eu tô vestindo a camisa da seleção, ou nos clubes, enfim, eu sou uma pessoa que eu sempre dou o meu melhor em prol do clube, da seleção, e eu sempre vou continuar fazendo isso até onde meu corpo permitir que eu faça isso. E acho que o Mister, ele tem total confiança, ele conseguiu me acompanhar de perto pela seleção, mas ele já me acompanhava na Espanha, então várias vezes também já conversamos. Ele é um cara que sempre, mesmo sendo muito rival, a gente sempre teve uma boa relação. Eu diria que muitas vezes eu, por ser uma pessoa que tem uma autocrítica muito alta, eu me cobro muito mais do que o Mister propriamente dizendo. Então acho que eu tento me provar mais do que eu sou capaz do que acho que eu deveria provar para o Mister, e acho que ele está muito contente com aquilo que eu venho entregando nos treinamentos e nos jogos, mas eu particularmente eu sei que eu posso fazer muito mais e eu estou buscando esse melhor ainda.
9: Eu acho que ninguém no grupo jogou tantas vezes contra o Ancelotti como você jogou pelo Barcelona, acho que ninguém enfrentou. E você tem um retrospecto muito positivo contra ele. Você quase que ganhou o dobro do que perdeu. Ou seja, você o conhece bem, tendo ele do outro lado como adversário. Que conceito você tem dele?
7: Cara, acho que a história que ele escreveu dentro do futebol é algo admirável, não só para quem está trabalhando junto com ele, mas também para os adversários. Então, sempre que a gente tinha algum jogo contra o Real Madrid na Espanha, o cuidado era, né, no máximo, 100%. E enfrentar um treinador como ele, com a história que ele tem, com a capacidade técnica que ele consegue fazer o time dele jogar, é sempre algo muito complicado. Felizmente, eu tive muita felicidade nos duelos contra eles. E eu espero poder fazer tudo aquilo que eu fiz contra ele, fazer a favor dele, né, principalmente na Copa do Mundo. E como eu falei, eu vou buscar sempre dar o meu melhor, vou buscar sempre fisicamente, tecnicamente, dar o meu melhor pela seleção, e para poder dar bons resultados, não só para ele, assim como para o grupo também, que merece muito.
5: Qual é o principal ponto de atenção que o Brasil precisa ter no primeiro jogo?
7: Cara, acho que não só no primeiro jogo, acho que a gente tem que ter não só um ponto de atenção, mas vários durante a competição, porque é uma competição, assim, num curto período de tempo, ela é muito traiçoeira, né? Então tem pouco tempo de trabalho para poder organizar melhor. Então a gente, com esse tempo de preparação, a gente está tentando nos adaptar e chegar o mais próximo possível de não cometer erros. Então acho que o ponto de atenção é o fato de a gente ter uma competição curta, num período curto, e ter que errar o menos possível.
10: Em muitos ciclos de seleção brasileira, a gente já viu jogadores muito bons de clubes, com grandes nomes, mas que não jogavam a mesma coisa na seleção. Você se inclui nesse grupo pelo teu momento? Hoje você é mais um jogador de clube do que da seleção? E por que que acontece isso? Se você concorda, por favor.
7: Cara, eu acho que eu já consegui entregar, sim, muita coisa pela seleção. Obviamente que a gente não pode ser hipócrita e falar que foi igual aconteceu no clube, mas eu acho que dentro do possível, dentro daquilo que a gente estava passando, principalmente nesse último ciclo de Copa, acho que eu consegui entregar, sim, um bom futebol. Mas como a gente, principalmente dentro do vestiário, a gente é muito consciente disso, que a seleção brasileira, ela é feita de resultados. Se a gente não tiver resultado, a gente vai ser cobrado. Então, a partir do momento que a gente está sendo cobrado por algo que a gente está fazendo no clube, eu acho que é porque a gente tem total capacidade de fazer isso pela seleção também. E eu, mais do que ninguém, eu sou um que, se tiver que falar que a gente precisa melhorar, eu vou falar e não tenho, né, não tenho problema com isso. E acho que a gente pode melhorar, não só eu, como vários jogadores também têm essa consciência de que pode chegar o mais próximo, estando na seleção, do que representa nos clubes, e a gente está trabalhando para conseguir isso.
2: Aí o Rafinha, atacante titular da seleção brasileira e do Barcelona, falando do microfone do Timão.

0: Magalhães e Alexandro na lateral esquerda, com Casimiro e Bruno Guimarães no meio campo, Lucas Paquetá um pouco mais à frente, aí o Rafinha, o grande Vinícius Júnior e o Matheus Cunha. Esse deve ser o time titular do técnico Carlo Ancelotti para o jogo inaugural contra Marrocos no sábado às 7 da noite. Eu sou mais Brasil! Tamo junto, hein? Meio-dia e 21. Você tá ligadão no Timão, campeão do rádio. Vai mandando o áudio aí. Zap Clube liberado, 991-62-2480, para você bater aquele papo com a gente, participar do programa. E, é claro, cadastrar o número do seu telefone na promoção Placar da Copa.
1: Boa tarde, Rogério Brasil.
0: Opa, boa tarde.
1: Maria Silveira da Cruz, do quilômetro 2.
0: Tudo bem, Maria?
1: Está indo para cá do jogo.
0: Manda.
1: É 2-1 pro Brasil.
0: 2-1 pro Brasil, Zil. Importante é ganhar, né? É importante é somar os 3 pontos primeiros aí da Copa do Mundo, largar bem dentro do grupo aí, né? Ainda mais contra a seleção de Marrocos, que para muitos, né, é a principal rival do Brasil dentro do grupo. Vamos lá, mais gente!
2: Boa tarde, Rádio Clube, boa tarde,
0: fala,
2: meu amigo
0: querido
2: amigão.
0: Boa tarde
2: a todos os ouvintes.
0: Ô, pois é, Rogério. Querido amigão.
2: Eu já assisti um programa este dia sobre
0: essa nova
2: regra agora da FIFA.
0: Né?
2: Eu te digo com toda certeza, meu amigo, depois você presta atenção. Você é um cara observador, eu também sou. Se juízes e jogadores vão se perder nessa mudança de regra aí. Aquele costume de pôr a mão na boca.
0: Ih,
2: e isso, e mais aquilo, e mais aquilo.
0: Rapaz.
2: Isso vai confundir juiz, vai confundir jogador.
0: Vai não,
2: isso vai ser a Copa que vai misturar, vai ser um vira e volta. Entendeu?
0: Rapaz.
2: Depois você me diz. Mas vamos ver aí, hoje começa tudo, nós estamos nas expectativas do nosso Brasil aí. E o brasileiro nunca deixa de torcer. Eu sou brasileiro.
0: O brasileiro não
2: desiste
0: nunca.
2: Mas minha seleção tá ruim, eu vou ter que torcer pra ela até... Entendeu? Queimar ninguém não. Fica com Deus, meu amigo. Tem um bom trabalho aí, Zé Neto.
0: Valeu.
2: Diretamente aqui da Vila Ponta
0: Grande
2: de Pedra. Essa
0: Zé
2: foi
0: Neto.
2: Minha visão.
0: Manda áudio aí, gente. 991-62-2480. Você que ainda não cadastrou o número do seu telefone no Placar da Copa, pode mandar que eu vou cadastrar você. Lembrando que a senha é FM91 e Clube FM Marabá Pará Brasil, viu? FM91 e Clube FM Marabá Pará Brasil. Vai notando aí que se você acertar o placar, né, aí você já tem a senha. E aí você já tem a senha. Tá que nem o João Gomes, né? Já tem a senha. Né? meu amigo. É isso aí. Vamos falar do futebol brasileiro.
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0: Falar da Série B do Campeonato Brasileiro. Ontem nós tivemos jogos movimentando a rodada de número 12, né? Encerraram-se a rodada, encerrou os jogos, encerrou a rodada de número 12. Ontem tivemos o Ceará vencendo a equipe do Avaí pelo placar de 2-1, jogando no Castelão, na capital cearense. E o Goiás jogando em casa, gente, na Serrinha. Levou uma taca do Novo Horizontino, 4-0, fora os ameaços. Vou te dizer uma coisa, as notícias que chegam de Goiânia é que a coisa lá tá meio, né? O pessoal tá com salário atrasado, essa coisa toda aí. Tá difícil lá no Goiás, hein? 4-0 para a equipe do Novo Horizontino, jogando no Serrinha, onde o Goiás manda seus jogos há muito tempo e leva sempre vantagem sobre os seus adversários naquele gramado, né? Então, ontem, a equipe do interior de São Paulo goleou o Goiás jogando lá em Goiânia. Sport Recife 1, Atlético também 1. Como terminou a classificação? A classificação do campeonato depois da rodada de número 12. Vamos conferir o Vila Nova do Gordiola. Meu amigo, respeita o botão. O Vila Nova do Gordiola é o líder com 25 pontos, o São Bernardo vice-líder 24. Se o campeonato terminasse agora, os dois estariam já na elite do futebol brasileiro no próximo ano. Sport Recife, Fortaleza, Novo Horizontino e Criciúma seriam os quatro que estariam brigando pelas últimas duas vagas no Brasileirão Elite se o campeonato terminasse agora. Na zona da degola, o Avaí tem 10, o Londrina 8, a Ponte Preta também 8 e o América é o Fona, o último colocado com apenas 3 pontos ganhos. O América, né? A gente aí, eu mesmo falei ontem, já pode, né? Pode beijar a viúva já, que nem diria Silvio Luiz, a coisa tá feia. A rodada de número 13 acontece a partir de amanhã, Atlético Goianiense e CRB. Aí domingo, Juventude e Ponte Preta, São Bernardo e Sport Recife, Cuiabá e Vila, Atlético e Goiás, Novo Horizontino e Náutico.

0: Botafogo e Operário. Em segunda-feira, Criciúma e Ceará. Londrina e Avaí. Na terça, Fortaleza e América Mineiro. Encerrando a rodada de número 3. Amanhã a gente fala tudo certinho, o horário dos jogos, tudo certinho. Para você que está aí ligado no microfone do Timão, campeão do rádio, nessa tarde de quinta-feira. É tarde de Copa do Mundo. É, meu amigo, a bola vai rolar nos States. Daqui a pouco, depois do intervalo, nos States, no México e no Canadá. Daqui a pouco, depois do intervalo, a gente vai trazer os jogos da primeira rodada do Mundial. E ainda hoje tem o Ítalo, atacante do Paysandu. O Remo tá de férias, não tem nada do Remo, tá todo mundo de perna pro ar. Só volta a partir do dia 15, né? Então daqui a pouco o Ítalo vai falar, o atacante do Paysandu aqui na programação campeão da clube. Ainda hoje tem noticiário do Azulão Marabaense. Vai mandando o seu placar da Copa aí. Daqui a pouco eu vou cadastrar você, Zap Clube Liberado. Da Brasil ou da Marrocos? Manda pra mim, já eu vou ouvir você depois do intervalo aqui no microfone do Timão, campeão do rádio. Um abraço pra galera que tá pelo nosso aplicativo. O aplicativo Clube. 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Muito obrigado pela audiência, tá bom? Vamos pro intervalo, já eu tô de volta aqui no Clube na Bola, no Clube na Bola, falando de futebol. Já eu volto. Hora certa, notem, meio-dia e 28 na Clube.
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0: Tamo junto, hein, na clube. Olha a hora certa aí, vai notando a hora certa aí, meu amigo, minha amiga do rádio. Meio-dia e 31 é o Clube na Bola, bombando pra você, ligado comigo. Obrigado pela audiência. Lembrando, tá rolando o placar da Copa. Manda pra mim aí, da Brasil, da Marrocos. Vou cadastrar você na parada. Você pode ganhar um monte de prêmios que a gente já falou hoje sobre eles aqui na programação Clube. Zap Clube liberado. 991-62-2480. Não é não, cabeção?
1: Pode crer.
0: Manda aí pra mim aí, vamos ver aqui a galera.
2: Oi, Rogério Brasil.
0: Opa, boa meu tarde, querido.
2: Meu querido.
0: Como é que você tá?
2: Saudações vascaínas.
0: Saudações Cruz Maltinas.
2: Cidade Nova.
0: Valeu, Otacinho.
2: Passando pra deixar o meu placar do jogo aí, Brasil e Marrocos. Brasil 3, Marrocos 0. Abraço, fica com Deus.
0: Beleza, meu amigo, muito obrigado pela sua audiência, tamo junto, obrigado pelo carinho de sempre, a companhia de sempre, a audiência de sempre. Vamos lá, mais gente com a gente aqui, é de cima ou de baixo?
3: Não é Panamá não, Rogério Brasil, é Marrocos.
0: É, quem falou
3: eu
0: Panamá?
3: Eu me enganei, pensei que era Panamá, mas é o Marrocos.
0: É o Marrocos,
3: boa
0: vamos lá.
3: Boa tarde, Rogério Brasil,
0: boa tarde,
3: Pedro
0: meu...
3: Gato, aqui
0: fala,
3: do Tibiriçá.
0: Fala, Pedro Gato, rapaz, tu sumiu,
3: como
0: Pedro
3: é que
0: Gato
3: tá por aí?
0: Tá
3: por
0: bom
3: aqui tá tudo bom,
0: é,
3: meu pra cá do jogo, bota aí.
0: Manda.
3: Dois Brasil e dois é Panamá.
0: Dois Brasil e dois Panamá. Valeu, meu amigo. Não é Panamá, não. Tu falou que não era Panamá e mandou de novo, pai. Égua de ti. Mas vai valer aqui. A gente vai trocar o Panamá pelo Marrocos.
4: Boa tarde, Rogério Brasil.
0: Opa.
4: Aqui, Luiz Ponte, aqui do bairro da Amapá, da
0: Fala,
4: oficina
0: Luizão.
4: Do povo.
0: Eu quero dar o placar do
4: jogo. O placar do jogo vai ser 3-1 pro Brasil.
0: 3-1.
4: Luiz Ponte, oficina do povo. Falou, meu parceiro.
0: Valeu, amigão. Aquele abraço pra você. Muito obrigado pela sua audiência. Tamo junto, é nós, e depois é nós de novo. Manda seu zap aí, zap Clube Liberado, 991-62-2480. E a turma tá aqui? Tá sim, senhor.
5: Fala, meu Rogério Brasil, grande
0: sou
5: abraço
0: eu,
5: pra você e todos os ouvintes da Rádio Clube.
0: Passando
5: só pra desejar um bom almoço a todos aí, ouvintes, e a você. E participar do placar do jogo também aí, né?
0: É claro.
5: Brasil e Marrocos
0: é
5: aí.
0: É claro mesmo,
5: que o Brasil
0: claro.
5: Vai encontrar um pouco de dificuldade no começo do jogo, mas...
0: vai dar
5: ganhar
0: Brasil
5: o jogo.
0: É, também acho.
5: 2-0 Brasil.
0: 2-0, fora os ameaços.
5: Um abraço, Rogério Brasil. Ah, um abraço não. Ontem nós estivemos prestigiando o Isabelense, né, lá da nossa cidade de Santa Isabel.
0: Rapaz.
5: Lá em Paraupebas com a equipe do Carajás.
0: Isabelense derrotou.
5: Isabelense conseguiu a vitória de 1-0.
0: Verdade.
5: Né? E esse final de semana agora vai decidir lá em Tupiranga o acesso à elite do Parazão. 2027.
0: Verdade,
5: né?
0: Verdade.
5: Espero que o Isabelense consiga essa classificação, mas sabemos que a equipe do Ipiranga é uma equipe muito forte, uma equipe experiente, né? Tem vários jogadores lá bem experientes, com Balão Marabá, enfim, e outros, né, da região.
0: É verdade.
5: E vamos prestigiar lá, se Deus quiser, vai dar frangão na estrada. Inclusive, o Isabelense está até aqui em Marabá, né? Eles estão aqui hospedados aqui no hotel aqui em Marabá. Vão passar aqui esses 3 dias aqui, vão usar um espaço de academia aqui. Estão uns parceiros nossos aí que a gente conhece, para ajudar nesse sentido aí. Estão aqui em Marabá aqui. Um grande abraço, Rogério.
0: Valeu, Elton! É isso, né? O Elton trouxe a informação, a gente ia falar daqui a pouco, né, dessa semifinal de Campeonato Paraense da Segundinha, né? Antigamente Segundinha, agora a 2, né? É a segunda divisão do Parazão, né? O primeiro jogo entre Urumajó e Paragominas já aconteceu, ficou 2-2, o jogo foi em Paragominas, tem jogo de volta. Agora, lá no campo do Urumajó, com o Urumajó jogando em casa, conseguiu um empate importante fora de casa, né? E aí tem aí o primeiro jogo da semifinal entre Itupiranga e Isabelense, né? Isabelense que passou ontem, derrotou a equipe do Carajás, jogando lá em Parauapebas pelo placar de 1-0, já havia vencido o jogo de ida lá no Maximino Porpino Filho, em Castanhal por 2-1, e aí então o frangão da estrada avança para a semifinal, e agora está 2 jogos de voltar à elite do futebol paraense, assim como o Itupiranga também, né? O Crocodilo também está aí nessa expectativa de retornar à elite do futebol paraense. Para isso vai ter que vencer, ou seja, levar melhor nos confrontos contra a equipe do Isabelense. Primeiro jogo em Itupiranga, por isso que o Elton está dizendo que o Isabelense está em Marabá para ficar, obviamente, bem mais pertinho aqui, 2-3 dias aí. E aí vai jogar lá no Jaime Sena Pimentel o jogo de ida. e aí depois o jogo de volta com o mando de campo do Frangão da Estrada, ou seja, os semifinalistas Urumajó e Paragominas, Itupiranga e Isabelense. Desses quatro, dois avançam para a elite do futebol paraense. Quem passar dos confrontos agora de semifinal já estão na primeira divisão, porque sobem dois times. Beleza? Vamos falar de Copa do Mundo, só para trazer os jogos inaugural da Copa. Hoje, às 16 horas, México e África do Sul, é duelo importante, é o primeiro jogo que abre a Copa do Mundo, às 16 horas de hoje. Aí, às 23 horas de hoje, tem Coreia do Sul e Tchequia. Coreia do Sul e Tchequia, hoje, às 23 horas, são os dois jogos de hoje pela Copa do Mundo dos Estados Unidos, do Canadá e do México. Amanhã teremos Canadá e Bósnia e Herzegovina. E às 16 horas, às 22, teremos Estados Unidos e Paraguai. Amanhã, sábado, é isso, né? Amanhã também? Não, amanhã é sexta. Sábado teremos Catar e Suíça, às 4 da tarde, e às 19, Brasil e Marrocos. Sábado também teremos, às 22 horas, Haiti e Escócia, é o grupo do Brasil. Aí, domingo, teremos 1 da tarde, Austrália e Turquia, 2 da tarde do domingo, Alemanha e Curaçao, às 5 da tarde do domingo, Holanda e Japão, a Costa do Marfim e Equador jogam domingo às 8 da noite, encerrando os jogos de domingo, Suécia e Tunísia, às 23 horas, beleza? Amanhã a gente fala do restante dos confrontos até quarta-feira, da próxima semana, até terça-feira da próxima semana tem jogos da primeira fase, né? Na segunda tem, amanhã a gente fala os horários tudo certinho, mas na segunda tem Espanha e Cabo Verde, Bélgica e Egito, Arábia Saudita e Uruguai, Irã e Nova Zelândia. E na terça temos França e Senegal, Iraque e Noruega, Argentina e Argélia. São jogos da primeira rodada, né, da Copa, da fase de grupos. Aí a primeira rodada, a Argentina vai ser a última a entrar em campo. A atual campeã vai jogar contra a Argélia na terça-feira, às 10 da noite, encerrando a primeira rodada da fase de grupos da Copa 2026. Vai ser bom demais! E agora é hora de quê? Hora do papão, rapaz! Hora do papão da Curuzu!
1: As notícias vai sair!

0: Quem esteve em coletiva ontem na sala de imprensa do Papão foi o atacante Ítalo, que fez 2 dos 4 gols da final em que o Paysandu sagrou-se campeão da Copa Verde no último final de semana. Então a gente vai ouvir agora o que o Ítalo falou à imprensa na sala de imprensa do Papão da Curuzu. O Paysandu que joga nesse final de semana pelo Campeonato Brasileiro da Série C. É, meu amigo, Série C, Série D não tá de perna pro ar, não. Tem jogo aí com Copa e tudo. E Série B também. Todo mundo jogando. Vamos lá, Ítalo. Vamos ver o que, é que o Ítalo tem a dizer.
1: Ítalo, Dinho Menezes da Rádio Clube, parabéns para você. Ítalo, você fez 2 gols, é o artilheiro da temporada no Paysandu, mas pelas partidas que você ficou sem marcar, eu acho que você estava se cobrando e estava, claro, que meio que encabulado com isso. E o torcedor, ele é o seguinte, ele não vê o tempo que vocês passaram treinando, a maratona, viagem para lá, viagem para cá, 10 dias fora de Belém, né, para que o Paysandu chegasse onde chegou. Para ele é assim, Paysandu teve 2 títulos em um pouco mais de 10 dias. Né, Paysandu chegou a tríplice coroa. Mas o quanto isso foi difícil e trabalhoso para vocês que estão diariamente treinando, então?
2: Ah, como tu falou, né? Ganhar é sempre difícil, né? A gente vem numa maratona muito grande de jogos aí, essa última sequência, a gente ficou mais de 10 dias longe de casa, dentro de um hotel, é complicado um jogo em cima do outro. Então, assim, o desgaste é muito grande, a parte mental, ela pesa muito também. Então, assim, é muito feliz pelo título, também dá uma aliviada, tira um pouco dessa pressão, agora com menos jogos, a gente vai ter mais tempo para trabalhar, mas, assim, é muito importante para dar confiança para a gente, para o torcedor, porque agora a gente tem um grande objetivo pela frente.
1: Ítalo, você falou que você teve com seu empresário em Belém, claro que aproveitaram essa folga, e o assunto Ítalo no Paysandu já está definido, já se definiu, falta pouco para se definir, está tudo certo, Ítalo definitivamente é jogador do Paysandu, ou a gente ainda tem que esperar mais um pouco?
2: Acho que tem que esperar, né? Eu tenho um contrato com Volta Redonda, o Paysandu tem que resolver com eles, eu procuro não ficar por dentro disso, eu deixo com eles, porque eu quero sempre estar com a cabeça tranquila aqui dentro. Então, assim, uma situação que eu procuro ficar um pouco de fora e deixar eles para resolver, e todo mundo sabe da minha vontade, do meu desejo. Então, assim, que eles possam resolver essa situação o mais rápido possível.
1: Ítalo, o que significou você entrar, fazer 2 gols importantíssimos para a história do Paysandu, 2 gols que trouxeram para o Paysandu mais uma tríplice coroa, e você viu o Mangueirão do jeito que estava, né? O que esses 2 gols significaram nessa partida final da Copa Verde para você?
2: Sem dúvida nenhuma, foi um dos melhores dias da minha vida, né? Acho que sim, muito feliz. A gente sabia da importância do jogo, o torcedor confiou desde o primeiro minuto, então assim, a sensação de fazer o gol já é muito boa, então assim, tu fazer o 3º e o 4º gol que deu o título para a nossa equipe é uma sensação maravilhosa que eu vou levar para o resto da minha vida, sem dúvida nenhuma.
1: A partir de agora, Série C, domingo, vai ficar mais difícil para o Paysandu? O Paysandu vai ser mais estudado? O Paysandu vai ser mais vigiado dentro de campo?
2: Ah, com certeza, né? Como eu falei, a gente vem vendo um momento muito bom, os clubes acompanham e sabem disso, então assim, com certeza a gente vai ser muito mais estudado, os times vão vir muito mais preparados para jogar contra a gente, mas a gente sabe disso também, a gente sabe o tamanho da camisa que a gente veste, e os times sempre vão vir com a motivação a mais para jogar contra a gente, e a gente tem que estar preparado para isso.
1: Oi, Tano, por que tudo está dando certo no Paysandu? Que antídoto foi esse ou está sendo? Que mistério é esse? Ou não tem mistério?
2: Tem o trabalho, a gente trabalha bastante, assim, o nosso grupo é um grupo muito trabalhador, muito resiliente, com muita humildade, a gente procura no dia a dia fazer o máximo, porque sabe que a gente sabe, como a gente brinca aqui dentro do nosso time, é time de guerreirinho mesmo, se a gente não correr, não se ajudar ali dentro, a gente não vai conseguir os objetivos, que a gente permaneça assim até o final da temporada para conseguir todos os nossos objetivos. Cara, eu sou muito bem tratado aqui desde o primeiro momento que eu cheguei, né? O torcedor tem um carinho muito grande comigo e eu fico muito feliz com isso. O que eu posso fazer é tentar retribuir dentro de campo, trabalhando muito para as coisas acontecerem dentro do campo. Então, assim, eu poder ajudar de alguma forma, fazendo os gols, ganhando os títulos, é o que eu posso tentar retribuir esse carinho que é tão grande do torcedor. Como eu falei, eu tô vivendo um momento muito especial aqui, coisas que eu nunca passei na minha vida, então só tenho que agradecer ao torcedor por tudo aí.
3: Eu queria que tu falasse um pouco como é que tu tá encarando essa partida diante da Inter de Limeira.
2: É um confronto direto, né? A gente sabe disso, eles estão muito perto da gente. Só que a gente vai chegar em jogar em casa diante do nosso torcedor, então a gente tem que se preparar bastante para fazer um grande jogo e conseguir essa vitória, que é de suma importância para a gente vem de uma derrota, né, dentro da competição. Então, assim, a gente tem que dar essa volta por cima e ganhar o mais rápido possível.
1: Obrigado.
0: Tá aí o Ítalo, atacante do Papão, fez os gols aí do título, né? O terceiro e quarto gol, como ele lembrou bem aí na coletiva, né? Deu aquela limpada na barra. Fazia uns dias que ele não balançava, o Juninho vinha balançando as redes, vinha ganhando uma moralzinha maior. Inclusive entrou de titular o Juninho no jogo, né, contra o Anápolis aí na decisão da Copa Verde. O Ítalo foi lá, balançou a rede duas vezes, tranquilizou, ficou mais tranquilo aí, um centroavante vive de gols. Vamos pro intervalo, depois do intervalo tem a participação da galera e tem as últimas do Azulão Maranhense. Aqui no Som da Clube, já mandou o seu zap aí? Placar da Copa tá rolando, hein, gente? Da Brasil, da Marrocos, quero cadastrar você depois do intervalo. Já eu tô de volta aqui no Sonzão 100.7 do seu rádio. 15 para as 13. Boa tarde.
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0: Estamos de volta no Som da Clube. A galera tá por aqui, mandando abraço lá, meu amigo Lobão. Boa tarde, meu amigo Rogério Brasil, tô ligado. Manda áudio, Lobão, manda áudio. 2-0 pro Brasil, Lobão tá dizendo aqui. Opa, é nóis. Tamo junto.
1: Rapaz, todo mundo vai ter uma surpresa nessa Copa. Todo mundo tá criticando o Brasil. Devagarzinho, nós vamos comendo pela beirada. Vai ver o que vai acontecer.
0: Tomara.
1: Eu queria participar aí do placar do jogo. Manda, vai ser 3-1 pro Brasil contra o Marrocos.
0: 3-1. Valeu, meu amigo. Boa tarde para você e a todos ligados aí junto com você na Clube, beleza? Muito obrigado. Manda seu áudio aí, 991-62-2480. É a galera participando comigo aqui nesse início de tarde de quinta-feira.
2: Ó, Jair Brasil, quem fala é o José da Independência. Placar do jogo, 3-0 para a seleção brasileira, 0 para o Marrocos.
0: Valeu, meu amigo, tamo junto, hein? É a galera no placar do jogo, placar da Copa, participando aqui do nosso Clube na Bola. Que bom, que bom, que bom que a turma tá por aqui, tá conosco, tá ligadão, ligadão não, ligadaço no Som da Clube. Vamos que vamos!
3: Fala, Rogério Brasil!
0: E aí, meu amigo?
3: Boa tarde!
0: Boa tarde!
3: Aqui é o Cantuário, meu placar do jogo é 3-1 pro Brasil.
0: Valeu, Cantuário, tamo junto, meu ídolo, um abraço aí, muito obrigado pela sua audiência, você que tá ligado aqui na Clube, participando com a gente do Placar do Jogo, 991-62-2480, mande o seu aí e cola na Clube! A hora e a vez do Azulão, no Clube na Bola. O Azulão Marabaense que está trabalhando firme aí, visando o primeiro mata-mata do Campeonato Brasileiro da Série D. Jogo no, passando esse final de semana agora, que é, já começa amanhã. Depois, no próximo final de semana, é que o Azulão entra em campo contra o Parnaíba. Primeiro jogo lá no Mão Santa, em Parnaíba, diante da equipe local. Aí o Águia vai para lá na tentativa de fazer um bom resultado, né? Trazer bom resultado aí para jogar no Zinho Oliveira com aquela tranquilidade e, é claro, tentar essa vaga no próximo mata-mata, né? No segundo mata-mata da competição. Meu amigo PH falou com o grande Paulo Otávio, que é o lateral da base do Águia de Marabá, que está ganhando oportunidade agora no time de cima. E a gente vai ouvir aqui no microfone do Timão, campeão do rádio.
4: Claro que tem condição de brigar, né? Eu acredito que se eu estou aqui é porque eu tenho a capacidade de brigar pelo grupo, de brigar por posição, respeitando o processo, respeitando a hierarquia, mas não vou me acomodar, vou sempre estar procurando evoluir, aprendendo, que eu acredito que eu tenho muito a mostrar para a comissão, os companheiros de grupo e a diretoria. Eu espero que eu consiga dar uma excelente sequência na temporada.
5: Você está vindo do Sub-20, Paulo, encarando uma nova etapa na tua carreira, começando uma carreira com um primeiro contrato. Isso mostra que você tem muita coisa pela frente. Agora, para você vencer de verdade, você tem que superar muitas barreiras, passar por muitos obstáculos e tem que estar preparado. Como é que está sendo essa preparação para essa empreitada, se você quer ser mesmo um jogador de ponta no futebol?
4: Pegar para mim isso aqui agora é tudo novo, né? É, como você disse, é a primeira experiência no profissional. Mas acredito que minha família vem me apoiando muito em questão a isso, né? Eles me dão muitos conselhos de questão de se preparar para um próximo jogo, porque a gente, quando eu for fazer a minha estreia, eu vou estar nervoso, vou ter que me preparar para isso, e acho que nesse momento o apoio da equipe, né, dos meus companheiros de time vai ser muito importante, porque eu sou novo nisso, e com a experiência deles acredito que vai me fortalecer bastante.
5: Você é de uma posição muito necessária e muito rara, poderemos dizer, que é lateral direito.
4: Sim.
5: Como buscar seu espaço, sabendo que nessa posição realmente é muito difícil figurar?
4: Buscar o espaço é a questão, acho, de tempo, né? É trabalho, é dedicação, e aproveitar a oportunidade. É, não tenho como dizer se você é titular ou reserva, porque isso quem vai direcionar é o treinador. E até porque também o treinador, né, ele é uma grande característica da minha posição. E acredito que eu vou sugar muito isso dele, vou tentar aprender o máximo disso dele. Tenho também, que é o capitão, né, o Bruno Irmão, que é uma grande referência também, que está aqui no nosso elenco. Quero muito também aprender com ele. E eu espero que eu venha conseguir grandes frutos aqui.
0: Jovem da base subindo, tendo a oportunidade de treinar com o elenco. O Carlos Inks falou ontem sobre ele, disse que é um bom jogador, mas que, obviamente, o Águia precisa contratar jogadores para essa posição por causa da experiência que tem que ter para esses próximos mata-mata. Ontem o Águia anunciou a contratação do meia Renan, bom jogador que estava no Tocantinópolis, né? Jogador que, principalmente aqui no jogo contra o Águia, jogou muito bem e tal. Deu muito trabalho aí para o Águia de Marabá. Mas é um jogador que chega, na minha opinião, para compor elenco. Né? Ele vai compor elenco, ele não vai mudar o Águia de patamar, né? E o Águia, para tentar subir para a Série C do Campeonato Brasileiro, obviamente que tem que chegar jogadores para mudar o time de patamar. Renan, bom jogador, vai compor o elenco, vai ajudar bastante o professor Luiz Carlos Inck nessa composição de elenco, na hora de substituição e tudo mais, mas não muda o time de patamar. Então eu acho que a diretoria está em busca dessas peças raras aí para chegar, botar a camisa e mudar o time de patamar. O William Daltro também falou aqui no microfone do Timão Campeão do Rádio. A gente ouve agora a você que está aí na sintonia.
4: É muito bom estar de volta, podendo estar apto a jogar. Agora muda a chave. É o momento agora de preparação, é o momento onde é o detalhes que tem que ser reajustado para podermos ir forte e, se Deus quiser, podemos avançar na segunda fase.
5: A gente sabe que Série D é muito altos e baixos, né? Como esperar essa segunda fase? Qual a tua expectativa para essa segunda fase?
4: Olha, a Série D, pelo que eu já vivenciei dela, até já ganhei uma, é detalhes. E, como você falou, é muitos altos e baixos. Então, tudo é questão pequena, mínima. E nós temos que estar pronto e aptos a qualquer instante de jogo, situação, para que não venha um resultado adverso, né? Então, ainda bem que tem esse período grande de preparação para podermos estar bem afiados e prontos para o jogo.
5: O que é que o Luiz Carlos Vinck está exigindo do grupo, William? Você que é um dos líderes dentro desse time.
4: Obrigado. Olha, ele está pedindo muita determinação, foco, saber o que quer mesmo, realmente. Isso desde a chegada dele, juntamente com toda a sua comissão, eles vêm firmando isso e deixando a gente mais à vontade para, quando entrar, fazer o melhor. Então, ainda mais com esse mata-mata, mais confiança, errar menos, cuidar dos detalhes para que possamos ser apresentados.
5: Agora, deve receber novos companheiros aí para dar uma encorpada nesse time que, ao meu ver, já é muito bom.
4: Sim, deve chegar os novos jogadores, que tenho certeza que será para ajudar. E toda ajuda é bem-vinda, principalmente agora, nessa fase. E que ainda não sabemos quem são, mas que quando vir, pode ter certeza que será bem recebidos e que eles possam nos ajudar.
5: Brasil entra em campo no sábado. Qual a expectativa?
4: É grande. Brasil, toda competição que entra, é favorito. E eu tô com esperança muito grande. Se Deus quiser, 2-0.
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0: Tá aí o William Daltro falando no microfone do Timão Campeão do Rádio, da expectativa, né, do jogo, enfim, da semana de treinamento e tudo mais. Tomara que o Azulão consiga alcançar os seus objetivos dentro da competição. Vamos lá, ouvir a galera mais ainda aqui. A galera tá participando comigo, mandando seu placar do jogo. Placar da Copa, e a gente vai ouvir aqui os últimos
7: do programa de hoje. Brasil.
0: Opa!
7: José de Oliveira, Felipe Sete, Martim Mota. Com certeza e sem sombra de dúvida, dá Brasil. 3-1 contra o Marrocos. José de Oliveira, Felipe Sete, Martim Mota.
0: Obrigado, amigão.
8: Oi, Rogério Brasil, boa
0: Oi.
8: Tarde. Meu nome é Quececida, bairro da Independência. Meu placar é 3 para o Brasil e 1 para o Marrocos.
9: Boa tarde, meu querido Rogério Brasil.
0: Opa.
9: Rogério Brasil, por favor, me cadastre essa promoção placar do jogo
0: Manda.
9: Aí.
0: Manda!
9: Brasil e
0: Marrocos.
9: O placar do jogo aí.
0: Manda.
9: Brasil e Marrocos.
0: É, isso aí.
9: Placar do jogo Marrocos, 2 Brasil 1.
0: Valeu. Bom,
9: beleza, do bairro da Senhora Aparecida.
0: Valeu, valeu, um abraço, secador.
10: Boa tarde, boa tarde. 3 a 0 Brasil. Em cima do Marrocos. Boa tarde para todos.
0: Valeu, Lobão. Valeu, Lobão.
10: Boa tarde, Rogério Brasil.
0: Opa.
10: É o Michelzinho do Geladinho, meu placar do jogo.
0: Fala,
10: é 2 a 1
0: para a
10: seleção
0: Geladinho.
10: Brasileira. Tamo ligado, tamo junto. Direto do Geladinho.
0: Valeu, meu garoto.
11: Fala, meu amigo Rogério Brasil.
0: Sou eu.
11: Boa tarde.
0: Boa
11: me
0: tarde.
11: Cadastra aí no placar do jogo aí.
0: Manda.
11: Brasil e Marrocos.
0: Manda.
11: Brasil 3, Marrocos 0.
0: Valeu, amigão. Dito isto, hora de zarpar. Tá chegando a fera. Quem é a fera? É o Vando Vale e o Rota 100.7 aqui no microfone do Timão, campeão do rádio. Valeu, Marabá. Amanhã tem mais Clube na Bola, hein? Meio-dia. Até lá.

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1: Sou eu aqui na Clube, sempre fazendo o que gosta com seriedade. Em Marabá, agora 13 horas 10 minutos, está no ar. Rota 100,7 no seu rádio.
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1: É, rota de hoje, 11 de junho de 2026. Hoje é quinta-feira, hein, galera? Chegou o final de semana já, hein? Devagar, rapaziada. Sol quente, rapaz, né? Temperatura lá em cima. Neste momento aqui nos estúdios do Grupo RBA, temperatura elevada, 29 graus. Pela sombra, de vez em quando, toma um golinho de água, né? Vai ficar bom a parada, viu? Senão o negócio pega. Mas eu quero lembrar pra você, que eu todo dia digo pra você aqui. Não maltrate os animais. Não maltrate as crianças. Não maltrate os idosos. E nem maltrate as mulheres. Caso você seja empulserado e cair aqui no xilindró, seu nome sai no rota. No dia seguinte, viu? Aqui não tem isso, não.
3: E não adianta depois esse negócio de mememê, não.
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1: Pois é, mas se você for gente boa aí...

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2: Vamos lá, valendo.
3: Vamos lá, vamos ao destaque do Rota de hoje. Plantão do delegado Pedro Marinho e também da delegacia especializada. Agente de trânsito apresenta... o elemento aqui na delegacia de polícia ali na ponte do Rio Itacaiuna. A equipe abordou, né, uma senhora. E depois eu vou falar sobre o furto, tá? E vamos falar daqui a pouquinho sobre essa situação. Vamos falar também sobre um furto simples. Eu não sei, já criaram esse negócio de furto simples, rapaz. Tudo é furto. É só para enfeitar o negócio, né, rapaz? Né? Ameaças, violência doméstica, elemento não se conforma e ameaça matar a mulher. Mandado de prisão e cumprimento de pena. São esses os destaques. Lá na Cidade Nova, um homem é morto a tiros com uma trouxinha de droga na mão. São esses os destaques de hoje. Lá foi bala que matou o rapaz. Logo depois desse hino lindo, eu volto interagindo com você para falar do placar do jogo. 9162-2480, Brasil e Marrocos sábado, mas a Copa começa hoje. Para o Brasil só sábado que começa, mas a Copa do Mundo 2026 começa hoje, quinta-feira, já alguns jogos em abertura. Mas o Brasil enfrenta a equipe do Marrocos no próximo sábado, lá em Nova Jersey, dos Estados Unidos, em Nova York. Se você acertar o placar do jogo, você vai ganhar uma dinheirana danada. Cesta básica, óculos. Rapaz, é uma garapa, viu? Só que você não pode esquecer da senha. 9162-2480. Brasil e Marrocos se enfrentam mais uma vez na Copa do Mundo. A senha é essa aqui, ó. Anote aí pra você não falar alô. Se a rádio ligar pra você e você falar alô, já era. Acabou. Não tem negócio de perdão, não. Perdeu. FM 91 e Clube FM. Marabá, Pará, Brasil. É só anotar, rapaz. Daqui a pouco eu vou dizer de novo. Aí tu pega a caneta e anota. Porque a hora é agora de você elevar seu pensamento ao nosso Criador. Aquele que tem o poder de tudo. Só muita gente ignorante é que não sabe o poder de Jesus, do nosso Deus. Esse sol que está aí é fruto da natureza, mas é o poder de Deus. Águas, igarapés, rios e mares, se não fosse Deus, não existiria. Então, hora do almoço, reunir a família, agradecer pelo alimento em sua mesa. É um momento especial da família. Afinal de contas, Rota é neste horário de almoço, né? Você sempre está nos acompanhando. Aos motoristas de táxi, para que eles possam ir e voltar, trabalhar em paz. Evitar aglomerações. Então é hora de você levar seu pensamento ao nosso Deus. E ouvir Mil Graus, Renascer.
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1: 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Agora 13 horas 21 minutos, é o Rota no seu rádio. Obrigado pelo carinho. 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É isso aí, galera. Olha, rapaz, deixa eu falar uma coisa. Fiquei indignado hoje quando eu soube de uma situação. Obrigado pelo carinho. 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

0: E aí, vou lá na agência e chega lá, não consegue. Se você chega lá e falar que quer comprar, a passagem tem. Mas se falar que você tem 60 anos, 65 anos para a passagem gratuita, ela já não tem mais. Fala que a pessoa tem que falar não sei quanto tempo com antecedência, que só tem direito a X vaga. E é tratado mal pelo agente que está lá, pela funcionária. Isso é o negócio. Eu amanhã vou ter chance de estar no Ministério Público, fui convidado para uma reunião lá com a promotora, a doutora Maiane, e sobre membros integrantes do projeto institucional Energia Plena, inclusive é o convite que ele está convidando a imprensa para estar lá. Eu vou aproveitar, perguntar à promotora, ou ela ou outra que estiver nessa pasta, né, que fale sobre o direito do consumidor em relação a isso, que isso é uma bandalheira, os caras estão fazendo aí com os idosos, né? Pior é o tratamento que eles dão, rapaz. Tratam muito mal as pessoas, né? Se você chegar com dinheiro, tudo bem, beleza. Mas chegar sem o dinheiro, é igual o cadeirante. Eu tenho uma amizade aí com o rapaz, o Deilson, que é cadeirante lá em Morada. Me falou que é uma dificuldade para você conseguir uma passagem, né, de ônibus para ir para São Luís quando é para fazer o tratamento. O camarada é paraplégico, pô. Os caras tratam mal demais o ser humano. Parece até que esses caras acham que um dia eles não vão ficar velhos. Se é que vão ficar, né? Porque pelo menos tem uns aí que ficaram velhos, 60 anos. Tem uns que não chegam à idade. Desaparecem, né? Descem. Parece que esse pessoal que tá lá, acho que tá tratando, pô, nem animal hoje você não trata mal, que é proibido por lei. Maus-trata os animais. O idoso tem direito dado por lei, mas os caras não querem respeitar. É incrível, rapaz, como é que o ser humano gosta de tratar mal as pessoas. Muito, muito, muito. Tratam mal, achando que... Olha, quando eu morei no Rio de Janeiro, um bom tempo, servi o exército, viu lá, eu trabalhei no supermercado de autosserviço chamado Casas Sendas. Lá o funcionário era obrigado a entregar o troco na mão do cliente, ainda dizer muito obrigado e volte sempre. Estava lá cheio de cartazes, era o slogan da empresa. Tinha um garoto lá que era quem levava o carrinho do cliente lá na porta, chamado Marrequinho, que é o símbolo da Casas Sendas, era um patinho. O cara ia levar a compra do cliente lá no estacionamento, no porta-mala. Lá, os caras iam passando, eles te chamavam para comprar, te davam toda uma atenção. Aqui o cara joga o troco aí no check-out lá, sabe? Tá faltando moeda, eles vão te dar uma balinha, que não é assim, pô, tá errado. Eu tenho direito ao meu troco. Porque se faltar um ou dois centavos, você não paga, você não leva o produto. E eu não deixo passar, rapaz. Quem quiser ficar com raiva, pode ficar. Entendeu? O cara passa o mês todinho trabalhando, vai chegar lá, dá 30 centavos, aí soma no outro dia 30 centavos, no outro mais 30 e vai, soma por mês aí pra tu ver como é. Ali os 30 centavos você dá pra uma criança que tá na rua. Acabou, muito melhor, muito mais saudável, Deus vai ver isso aí. Tá certo? Bom, vamos ouvir o áudio aqui. Já dei minha bronca aí. E vou falar o nome da empresa amanhã para a promotora primeiro, para ver que providência ela vai tomar. Vamos lá, placar do jogo. Alô, boa tarde.
1: Vando Varo, me cadastra aí no placar do jogo do Brasil.
0: Diga aí, minha querida.
1: Brasil 1, Marrocos 2, sua Dominga, aqui da Rua do Aeroporto.
0: Não. Eu não quero esse placar, não. Tava falando que o Brasil vai perder. Não vou botar, não. Aqui não, pode botar lá no Rogério Brasil. Alô?
2: Boa tarde, Evandro Vade. Aqui é o Marcelo Vignotti. Anota aí meu placar do jogo. Diga. Vai ser 5-2 pro Brasil.
0: 5-2 pro Brasil. Agora sim eu vou anotar. Se botar contra o Brasil, eu não boto, não. Eu não boto, não. Nem contra o Águia, nem contra o Brasil. Aí se você quiser botar lá no Rogério Brasil, do PH, pode botar lá. Aqui é programa, aqui não tem negócio, não.
3: Boa tarde, Evandro Vade.
0: Boa tarde, Lobão.
3: Rota bem na hora da fome, hein, meu amigo?
0: Na hora da fome.
3: Um abraço, irmão. Tô aqui ligado.
0: Obrigado, amigão.

0: derrotei 2-0 para o Brasil em cima do Marrocos.
1: Tá
0: um
1: certo.
0: Abraço, tô aqui ligado no Rota.
1: Obrigado, Lobão, um abraço para você. Rapaz, veja bem, nós somos brasileiros. Eu vou torcer contra meu time, rapaz. Bem, o cara pode ter chamado fulano que eu não quis, não gosto. Eu falei aqui de alguns jogadores que chamou. Mas o cara tá lá. Agora eu vou ter que torcer pelos caras, pô, pra dar certo. Eu vou botar, vou querer que o meu país perca, pô, pra nenhum país, rapaz. Sou brasileiro. O brasileiro não desiste nunca, né, Rei do Frango? Boa tarde, amigão.
2: Boa tarde, meu amigo Evandro do Vale, Rei do Frango. Tô ligado, cara. Eu tava ligado ontem que não mandei áudio, eu tava ocupado, mas tava ligado, né, cara?
1: Certo.
2: Pô, Zé, Evandro do Vale, eu tava vendo falando com a Letícia Gilcar, gente boa demais, rapaz.
1: Falei com ela, direto da Itália.
2: Eu trabalhei na Receita Federal 5 anos. Ela trabalhava ali na TV Liberal, ela fazia outro programa da noite.
1: Verdade.
2: Conversei muito com ela, me conhece demais. Quando eu falo assim, ela me conhece com o Ireno. Não como o Rei do Frango, meu nome é Ireno mesmo, né? Gente boa, amiga demais.
1: Gente
2: trabalhava
1: boa.
2: Ela, Juca Neto, irmão dela, né?
1: Sim.
2: Gente boa demais, cara. Tava ouvindo a voz dela do mesmo jeitinho, né, cara? Não mudou, né, cara? Fala
1: ela,
2: bem
1: com certeza
2: demais.
1: Deve estar te ouvindo.
2: Faz
1: lá
2: um
1: na
2: programa
1: Itália.
2: Muito boa. Pois é, Evandro Vale, tô ligado, cara.
1: Obrigado.
2: A abertura da Copa mais tarde, né, cara?
1: Sim.
2: O Brasil jogar na quinta, ver se dá no sábado,
1: no
2: né?
1: Sábado.
2: Se ele ganha alguma coisa, né, cara?
1: Sim.
2: Abraço, Evandro Vale.
1: Valeu, Temir. Um abraço pro Temir que tá ligado comigo lá no bairro Liberdade. Valeu, Temir. Um abraço, amigão. Fala, Luiz Gustavo. Boa tarde. Eu não atendo ao vivo, rapaz. Boa tarde, amigão.
3: Boa tarde, meu amigo Evandro Vale. Aqui quem fala é o Charles Martins. Evandro Vale mandou...
1: Sim.
3: Estamos aqui na construção aqui de obra. Estamos nesse horário... de almoço aqui ouvindo o teu programa. Mandou um alô aí para o Charles, pro Indinho, pro Derlê, minha tia Jane, lá na beira do rio, na Orla, minha mãe Leni e o Lerê.
1: Alô, Jane, um abraço.
3: Rotterdam.
1: Valeu, valeu. Meu amigo, não ligue ao vivo, manda o áudio que eu não atendo ao vivo, tá? Então o cara não tá ouvindo o programa, porque eu tô falando que não atendo e ele tá insistindo. Fala, Francisco, boa tarde.
4: Boa tarde, meu amigo Evandro Vale. Aqui é o Francisco da Conceição, Evandro. Ligadinho na programação.
1: Obrigado.
4: E aí, Evandro, como é que tá?
1: Tranquilo.
4: Como é que o senhor tá? A família?
1: Beleza.
4: Tá bem? Eu tô bem, graças a Deus.
1: Que bom, rapaz.
4: Evandro, rapaz.
1: Oi.
4: E a seleção, Evandro? Como é que tu. O que é que o senhor diz da seleção? Nós vamos trazer o Edson ou não vamos trazer, hein? Boa tarde, que Deus acompanhe.
1: Ó, Francisco, acabei de falar, veja bem. Teve alguns jogadores que eu fui contra ter levado. Mas eu conversando aqui, eu já entendi, pô. O cara levou. E aí, o que é que eu vou fazer? Toda convocação do Brasil não é agora. Todas tem 1, 2, 3 jogadores que o povo foi contra. Um que deveria ir, não foi, e os que estão lá não era para ter ido, entende? Não adianta que é difícil unanimidade. Mas agora, o cara já convocou. Só me resta torcer. Às vezes dá certo. Pode dar certo. Olha, 1970, pode ver nas histórias aí do futebol brasileiro. O Brasil saiu daqui desacreditado, perdeu pro Bangu em Moça Bonita, jogo treino, e foi pro México que se sagrou tricampeão do mundo com aquela seleção de todos os tempos, Pelé, Garrincha, lembra? Aí, pô, agora é torcer, meu amigo. Eu não vou pra cá mais, eu... Ficar falando aqui, não vai adiantar nada. O Ancelotti não vai me ouvir, não vai mudar nada. É os caras que estão lá. Então, eu como brasileiro e patriota que sou, eu vesti a camisa do Brasil e torcer. Valeu, eu disse como é que tá as ruas de Marabá, amigão. Boa tarde.
5: Boa tarde, tamo ligado. É isso aí, tamo ligado no Rota. Levar o pensamento em Deus. Olha, o trânsito tá uma beleza, viu? Tanto da Nova pra Cidade Nova, da Cidade Nova pra Nova. Mesmo na ponte tá coisa tranquila, viu, o trânsito. Manda para o
1: beleza.
5: João Gomes.
1: Seu
5: Orismar na Ponta de Pé.
1: Orismar, amigão.
5: Táxi, lotação, ligado, né, Mano Vale.
1: Obrigado, amigão.
5: Foi.
1: Isso aí, valeu, Eudes. Meu amigo Zé Neto, lá da Ponta de Pedra, boa tarde, amigão.
6: Boa tarde, Rádio Clube. Boa tarde, minha amiga Vando Vale. Boa tarde a todos os ouvintes. Pois é, mano. Meu alô hoje é especial aí para meu amigo Ferreirinha, esposo da Isa Labs.
1: Certo.
6: Pois é, rapaz, tô sabendo aí que ele Tá de marca passo do coração. É, só tem que lutar pela vida, né? A gente hoje é assim, a gente nasce normal e fica anormal. Mas é assim mesmo, que Deus abençoe meu amigo Ferreirinho aí no São João da Araguaia. Tudo de bom, saúde, meu amigo. Fica com Deus, tudo de bom aí. Valeu, Elvan. Fica com Deus também.
1: Obrigado.
6: Zé Neto, diretamente aqui da Vila Ponta de Pedra.
1: Aproveitando, mandando um forte abraço, Ferreirinha, lá em São João do Araguaia, no Casarão, em frente ao fórum. Aí a esposa Isa, um abraço para ele lá, um grande amigão de muito, de longas datas. Era amigo das minhas irmãs. Um abraço para você, Ferreirinha. Deus te abençoe, amigão. Tudo de bom aí, meus amigos de São João. Oi, Anderson. Boa tarde, amigão.
7: Vando Vale, meu rei, minha joia, minha autarquia. Manda um alô pra nós aqui, na oficina do Anse, Vera Marabá, aqui na Magalhães Barata.
1: Magalhães Barata, um abraço pra essa galera aí.
7: Josué, mecânico.
1: Valeu, Josué.
7: João Padeiro.
1: João Padeiro.
7: A minha esposa agora, eu, o Anderson, tudo em pintura.
1: A esposa dele.
7: O Thiago da Tinta.
1: Thiago da Tinta.
7: Ah. E tem mais, o Faísca, meu moleque.
1: Faísca, é Faísca, rapaz.
7: Ligado contigo direto, pai.
1: Valeu, 24
7: Anderson. 24 horas na 100.0.
1: É Faísca.
7: Não, tá errado, 100.7, pai.
1: É isso aí. Valeu,
7: é
1: Anderson.
7: É nóis, pai, Vitor Nogueira pra nós, meu chefe.
1: Um abraço, amigão, pra você. Valeu,
7: pra nós, pai, estamos sempre ligados.
1: Valeu, amigão, é isso aí.
7: Trabalhando na pega.
1: Valeu, valeu. Fala, Giovanni Bebê, boa tarde.
8: Boa tarde, meu amigo. É o Van do Vale, o fera do rádio. Quintou, quintaneja pra cima, sua alegria.
1: É.
8: Ótimo que te feira pra você, meu amigo. Hoje começa a Copa do Mundo, né?
1: Começa.
8: Hoje tem dois jogos, né?
1: Sim.
8: Às 16 horas, México e África do Sul. E às 23 horas, Coreia do Sul e República Tcheca. A seleção estiver no sábado. Vamos em busca do Hexa, né? Eu acredito na é seleção aí brasileira. E o Neymar vai jogar. Na estreia ele não joga, mas contra a seleção do Haiti ele joga. Tá treinando, vai dar certo. A seleção
1: vai
8: aí,
1: dar certo,
8: em busca
1: vai
8: do
1: dar certo.
8: Um dolor pra mim, Glereca, assumido. Cadê nosso amigo Glereca?
1: Não, ele tá todo dia no ar, você que sumiu esses dias. Fala, Luiz. Boa tarde, Luiz.
9: Boa tarde, meu amigo Evandro Vale. Como é que tá você, meu amigo?
1: Tranquilo.
9: É seu amigo Luiz aqui do Bairro da Paz.
1: Pois é, Luiz, você tá sumido.
9: Tá saindo pra cá do jogo, meu amigo.
1: Diga aí, Luiz.
9: 4-1 pro nosso Brasil, tá?
1: 4-1 Brasil.
9: Bom,
1: anota aí.
9: Eu lhe protejo, amor. Tô
1: obrigado, amigão.
9: Liguei pra você esses dois dias, porque tava ocupado aí em outro negócio.
1: Certo.
9: Mas tô de olho no seu programa, tá?
1: Valeu, obrigado, Luiz. Um abraço, amigão. Alô, boa tarde.
10: Olá, Evandro Vale, Evandro.
1: Oi.
10: 1-0 Brasil, por ser jogo de estreia, um jogo nervoso, viu?
1: Aí.
10: Mas é 1-0 Brasil aí, viu, Evandro Vale?
1: Olha, sensato.
10: Aqui é o Zé aqui do Landi, homem.
1: O Zé do Landi, viu? É um cara sensato, conhece um pouco do futebol e sabe que toda estreia é difícil. Aí você, ah, mas é o Marrocos. Sim, cara, hoje não tem mais negócio de garapa, não. Principalmente Copa do Mundo. Os caras que foram pra Copa do Mundo, esses países aí, pode ter certeza que não foram à toa, rapaz. Eles tiveram... Ganharam grandes coisas nos seus continentes, lá nos seus países, por isso estão na Copa do Mundo, lá no seu, na América do Sul, na Europa, na África, né? Nos países asiáticos, enfim. Então não é fácil, o Zé tá certo, pô. Né? Tudo pode acontecer na Copa do Mundo, tudo pode acontecer, tá certo? É isso aí. Francisco Palmeirense, boa tarde.
11: Eu gosto de você, que você é positivo, não tem negócio de mimimi, não.
1: É isso aí.
11: O caba tem que ser correto. O caba tem que ser correto. Tá certo. É 3-1, meu filho. É 3-1.
1: 3-1, Brasil.
11: Brasileiro é brasileiro.
1: É isso aí. Oxe,
11: pelo amor de Deus, o que, que é isso, né, meu irmão? É isso.
1: Torcer
11: tem que ser
1: contra
11: duro,
1: o país mano. Dele. Você
11: trabalha correto.
1: Alô, boa tarde, meu amigo João Alexandrino.
12: Boa tarde, Evandro Vale. Dá pra você, você tem que torcer pro Brasil, ninguém é marroquino aqui.
1: Isso, é isso aí, João. Valeu. Fala, Gilberto. Boa tarde, amigão.
13: Boa tarde, meu amigo. Eu vou do Vale. Aqui é o Gilberto Geladinho, meu amigo.
1: Certo.
13: Você falou pouco, mas falou tudo. A respeito dos cadernetes dos idosos. E a respeito do troqueiro que dá de balinha.
1: Tá certo, o troco é o troco, né, Gilberto? Negócio de balinha. Vamos dar uma paradinha rapidinho, mas já já eu tô de volta. Canta aí Léo Foguete, rapaz. Deus é bom, rapaz, né? Eita, meu amigo. Volto já. Deus é maravilhoso. Basta você crer. 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Agradecer pra minha amiga Letícia Jucá, lá em Verona, na Itália. Falou comigo ontem. Obrigado pelo carinho. É. As mulheres aqui do Rota, minha amiga Lindalva, Silene Navate, Fátima. Loura do Carro Branco tá sumida, mas é pra ela também. É. É isso aí. Um abraço, minha amiga Loura Ide, a Eunice. As mulheres aqui do Rota, ligado comigo. Tem que acordar pro sonho realizar. 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Eu vou amar mais, agradecer a. É isso aí, vamos amar mais.

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1: 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Agora em Marabá, 13 horas mais 40 minutos. 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Rapaz, ó, o cara mandou uma mensagem aqui pra mim. É o Vando Vale, tu fala demais, rapaz. Porque tu, eu quero oferecer uma música pra ti. Língua de Tamanduá. Tá bom, vou botar. Mandou pra mim. O cara tá mandando pra mim. Veja bem, o cara aí tá com sacanagem comigo, mas eu botei. Aí. Mandou pra mim essa música.

0: É, tá bom, rapaz. O cara botou aqui, olha, Evandro Voz, tá falando demais, rapaz. Tá... Bota essa música pra tu aí. Eu não vou falar o nome dele, não, que ele pediu pra não falar. Tem nada, não. Falou, não tem problema nenhum. O cara me sacanear aqui também, é direto. Rapaziada, deixa eu falar aqui um negócio pra você. Eu queria aproveitar, eu botei a música ainda agora aqui, você lembra? Eu botei essa música ainda agora aqui do Léo Foguete, Amar Mais. Tá na hora da gente amar mais, rapaz. Né? Não pode, o camarada hoje é tudo na maldade. Se ele dá com a mão, quer receber com a outra. Mas tem muita gente boa ainda que não vê isso. Né? Um cara que é abundante na casa dele. Né? Você podia cuidar mais do seu pai, da sua mãe. Eu coloco um exemplo aqui de um grande amigo meu, Moraes, lá mora lá na Vila Matanchã. Um dia desse, ele várias vezes, eu tentando falar com ele, é porque eu trouxe minha mãe. Pra... Ele cuida da mãe, ele mora do lado da mãe dele. Ele poderia estar morando aqui. Ele ganha suficiente para estar morando num apartamento, numa casa. Mas não, ele preferiu morar do lado da mãe do pai. Tá lá uma portinha, qualquer coisa, passou mole, bota no carro e traz pra clínica. É um exemplo de filho, tá? E o camarada que quando tu chega na casa dele, ele não quer que tu leve nada pra lá. Não, não, não, aqui não é pra trazer nada, não. É do cara que leva, né? Mas não é porque ele quer. Então um exemplo tá aí. E a música fala exatamente nesse exemplo, né? De ser orgulho dos seus pais. Eu tenho certeza que o Chico, O pai dele, tem o orgulho dele, ele e a mãe dele. Também são gente boa o casal. Digo porque eu já fui na casa dos dois. Conheço muito bem. Falar nisso, na Vila Matrinchã, não vai esquecer, dia 25 nós vamos estar lá, hein? No Arraiado do Chico Cuei, lá na escola. Vamos lá, tem comidas típicas, uma brincadeira quadrilha de lá da vila, animado. Nós vamos lá. Aquela força, igual de comer um mucunzazinho, um negócio lá, né? Sempre uma caipirazinha que acontece. Ora, mas se eu não vou... é nóis, tá bom? Um abraço, meu amigo Moraes, aí pra você ligado comigo, rapaz. Tá bom? Vamos nessa aqui. O Atos da Vila São José tá ligado comigo. Eu vou mandar um abraço aqui pra nós. Na Secreta Moto, valeu. O Ângelo, boa tarde, amigão.
1: Boa tarde, meu amigo Evandro Vale. Evandro Vale, rapaz, esses caras que torcem contra o Brasil, eles dinheiro não tá morando nem aqui no Brasil, entendeu?
0: É verdade.
1: E os caras brasileiros, rapaz, ficam torcendo contra o Brasil, entendeu? E não vejo eles aí torcendo pelo Marrocos, o Marrocos ganhar. Rapaz, que é isso, nós somos brasileiros, nós temos que torcer pro Brasil. Entendeu?
0: Verdade.
1: Ou que o Brasil ganhe o que perde, mas nós temos
0: sim,
1: que torcer pelo
0: certeza.
1: Brasil.
0: Concordo contigo.
1: Não é pra seleção de fora, não. Aí tem uns caras aí que eu te contar. Esses caras que torcem aí contra o Brasil, aí devia aí o menos morar pra lá.
0: Morar lá. Também concordo.
1: Lá pra vocês. Lá pra Europa.
0: Vai embora pro Marrocos pra ele ver como é que é a vida lá.
1: É brasileiro, mora no Brasil e ia torcendo contra o Brasil.
0: É, isso aí.
1: Valeu aí, Evandro.
0: Valeu. Junto. Um abraço pra você,
1: eu vou 4-1 no Brasil.
0: É isso aí. É isso aí, tá certo. Vamos pra rua de Marabá, vamos ver como é que tá a situação. Marabá, meu amigo Carlos Alves. Boa tarde, amigão.
2: Do Vale, é Carlos Alves, motorista de aplicativo.
0: Certo.
2: Ligado na 100,7, a melhor.
0: Obrigado.
2: Rodando pela cidade.
0: Valeu.
2: Meu amigo, o trânsito tá tudo ok. As pontes tudo funcionando, o trânsito tudo normal, nada de anormal.
0: Obrigado, amigão. Valeu.
2: Um alô aí pro Jacaré, pro Sinésio.
0: Sinésio, na 27.
2: Um abração pra eles. Agora eu passei e vi o Jacaré lá na porta.
0: Língua de Tamanduá.
2: Um abraço, meu amigo.
0: Valeu. Quero mandar um abraço aqui pra minha amiga Jaciana Kelly, que tá todo dia ligada comigo. Ela sempre dá um sinal que tá ligada. Obrigado, Jaciane. Você é especial aqui do Rota, viu? Outro cara fiel aqui, o Rota, meu amigo Robert do Coquetel. Ele pode estar em Marabá, pode estar em Belém. Mas nesse horário ele tá ligado no Rota, meu amigo. Aí não tem jeito, ó. Valeu, Robert. Um abraço. Alô, boa tarde. Boa tarde.
3: Boa tarde, Evandro Vale. Quero torcer aí pro Brasil.
0: Tá certo.
3: 2-0.
0: 2-0, Brasil. É isso aí. Bom, vou dar uma notícia aqui, rapaz, também, né? Olha o Nelson, o Nelson Costa Meireles, policial militar, apresentou ontem aqui na delegacia de polícia Elton Barros da Cruz. Ele foi preso porque tem um mandado de prisão contra ele, expedido nos autos de um processo da execução penal aqui do Tribunal de Justiça do Pará. E ele foi preso ontem às 13 horas. A VTR 0407 participou da prisão. E durante a execução do policiamento ostensivo, eles foram numa área na saturação, a Velha Marabá, especialmente as mediações ali da Vila Canaã, conhecida como Vila do Rato, e viram Elton Barros. E foram para cima e conseguiram prender ele e apresentar na Delegacia de Polícia Civil. Ih, rapaz, não é fácil, não. E atenção! E atenção, atenção! Ana Paula Moreira Lima comunicou aqui na Delegacia de Polícia da Seccional Urbana. Ela disse que ela é policial, realizava patrulhamento do Grupo Águia, juntamente com os cabos Magno, soldado Carlos. Na folha 12, encontrava-se detido Alan Alves de Oliveira, pela população, por supostamente ter furtado mercadoria de um estabelecimento comercial. Diante dessas informações, a VTR do Sargento Josué se destacou lá no endereço, foi até lá, no local indicado. O Alan já estava lá seguro pelos caras, e os homens chegaram, empulseraram ele e levaram ele para a delegacia de polícia, onde ele vai responder pelo crime de furto. Vou dar uma paradinha, mas é rapidinho, para você ouvir essa aqui, ó. Essa aqui vai tocar lá no Arraiá do Chico Quei, lá na Vila Matrinchã. Essa vai tocar lá. Vai, Moraes, aí, vê se tu sabe qual é essa aí. Porrazinho danado da quadrilha do Chico Quei, rapaz.

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1: 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Agora 13 horas mais 53 minutos. 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
1: Obrigado pelo carinho da sua audiência. Tamo junto, rapaz. É isso aí. Bom,

0: E atenção, violência doméstica, tudo que eu não gosto, mas eu tenho que falar. O Rômulo Eduardo de Jesus Rezende, policial militar, trabalhando ontem, foi chamado às pressas, às 19h50, lá na rua, na Avenida Espírito Santo, no bairro do Amapá. A mulher pedia socorro. Estava sendo ameaçada de morte pelo companheiro dela. Não vou falar o nome dela, mas a polícia chegou lá e encontrou ele em casa. Ela disse que ele faz uso de entorpecente. E com o facão na mão, disse que iria matá-la. Tá doido, rapaz? Moisés Cardoso Silva Valentão foi devidamente empulserado com um facão na mão. Rapaz, vou te contar, viu, meu amigo? Isso aqui é pra ele. Segura, malandro.
1: Aí, rapaziada. Esse pagode não é pra malandro rir. É pra fim de comédia que pede seguro quando tá no sufoco.

0: Pois é, olha só. Eu tô com a Zefinha aqui ao vivo. Zefinha, é verdade, você vai. Todo ano você faz um arraial aí na chácara Recanto Feliz aí. Boa tarde, Zefinha.
1: Boa tarde, Avão do Vale. É todo ano eu faço.
0: Você tá ao vivo aqui no microfone da Clube, viu? Agora eu tô dando a notícia do arraial lá do Chico Coelho, no quilômetro na Vila Matrinchã, mas o seu também a gente fala. E aí, ao vivo aqui, você falando aqui, que dia começa o arraial aí?
1: Ah, a partir de sábado. A partir de sábado, todo final de semana, né, encontro com os amigos.
0: Quanto tempo dura o arraial aí?
1: Aqui passa o mês de junho e julho todinho, né? Que já vai entrar as férias.
0: É muito arraial, não é, Zefinha?
1: Porque a amizade é grande.
0: É muito grande.
1: Cada final de semana, cada final de semana um amigo diz, olha, é hoje que eu vou lá
0: para o
1: arraial,
0: Zé. Tá bom, Zé Filho. Como é que é o nome do arraial aí? É Chácara aqui, Recanto Feliz mesmo?
1: É, o arraial da Chácara Recanto Feliz. Aqui é
0: Arrocho Nó. Arrocho Nó, rapaz. Vai ter mucunzá, vai ter galinha caipira aí, por aí, vai ter essa...
1: Tudo que
0: tem direito, rapaz. Então não é só o Moraes, não é só o arraial lá do Chico Coelho, não, né? Aí também vai ter tudo isso aí, né?
1: Vai ter tudo isso, aí cada final de semana vem um amigo e arrocha o nó.
0: Tá bom, Zefinha? Obrigado, meu amigo, um abraço pra você.
1: Nós estamos aqui na beira do Igarapé, aqui ouvindo.
0: Tá na beira do Matrinchã. Quem tá aí contigo? Quem tá aí contigo agora?
1: Hoje quem tá trabalhando comigo aqui é o Galego e os dois rapazes.
0: Tá certo.
1: Nós estamos finalizando
0: aqui. Um abraço pra você, pra Bia, tudo de... Um abraço aí pro Cornélio, pro Giló.
1: Elvan, eu tô muito preocupado com o Matrinchã.
0: O que foi que
1: houve? Porque tá correndo água, tá correndo muito rápido.
0: Sim.
1: Eu tô com medo da água ir embora.
0: Ah. A
1: água tá correndo.
0: Tá correndo,
1: Eu tô com medo da água ir embora.
0: Vai não.
1: Tá bom, Evan.
0: Um abraço, Zefinha. Tudo de bom. Falando com a Zefinha ao vivo aqui no Rota, rapaz. Ela tá na beira. Eu já fui muitas vezes lá, rapaz, na beira desse Matrinchã. Água geladinha, rapaz. Muito bom lá, viu? Você pesca, faz tudo. Bom, e atenção, olha. Tiro e morte lá no bairro do Amapá. Foi morto ontem por volta das 4 horas, aliás, hoje da madrugada, Reinan Viana Souza, 25 anos de idade, lá na rua Espírito Santo, no bairro da Paz, ali na Cidade Nova. Esse rapaz recentemente tinha sido preso, né? Rapaz, consta aqui vários crimes, ele já foi preso no artigo 155, no furto qualificado, receptação no artigo 180, receptação culposa, também no 180, roubo à mão armada 157, rapaz, crime de trânsito também. É muita onda nessa vida dele, o rosário de crime que se acabou ontem, ele morreu a tiros com uma trouxa de droga na mão. Eu quero abraçar aqui o tenente-coronel Kojak pelas informações. Foi o corpo que passou lá. E nós já estamos chegando ao final. O pessoal mandou o áudio muito tarde e não dá para botar mais hoje. Só amanhã agora, viu, galera? 14 horas pontualmente, termina o Rota de hoje. A apresentação é nossa, é o Vando Vale, rapaz. É sempre nós por aqui.
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0: A direção geral é de Hinaldo Antônio. Mas não desligue o rádio não, hein? Vem aí Zeca Moreno e o Clube da Tarde. Eu fico por aqui, de olho na grande cidade. E você curte aí, rapaz. Olha, vamos ver qual é a música. Ricardo Braga, rapaz. Ricardo Braga.
3: Você tá ao vivo aqui.
0: Tá. Eita, eu volto amanhã. Um abraço, meu amigo Moraes. Ele grava tudo, deixa passar nada. Até a entrevista com a Zefinha ele grava. O Moraes é um cara... especial, meu. Um abraço pro Lúcio do Lourão, lá em Morada Nova também, ele e a Marlúcia, a esposa dele, que todo dia esse horário ele tá sempre ouvindo o programa. Um abraço pra você, tô de bom. Até amanhã, galera. Fui. Canta aí, Ricardo Braga. Lá pro meu amigo Moraes e pra Zefinha. Bora ouvir essa aí. Segura, hein? Segura o coração, Zé do Rádio, aí na Vila Sororó.

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3: E aí, rapaziada, cheguei pra te fazer feliz aqui na tarde mais gostosa e badalada do seu rádio, tá ligado? É o Clube da Tarde na sua Clube FM 100,7. Obrigado a você em casa, no carro, no trabalho, na academia, onde quer que você esteja sintonizado, curtindo a melhor e mais gostosa programação, né? A sua rádio mais amiga, a primeiríssima do seu coração. A partir de agora, está no ar o seu programa das tardes, a gente te faz companhia com muita alegria, entretenimento, aqui as notícias das celebridades, claro, aquela sequência de música que você ama, e ainda vamos ter giro esportivo com o Rogério Brasil, muitas notícias aqui do portal dol.com.br, aconteceu, tá no Dol, Carajás, aumenta o volume, que nós estamos juntos aqui na programação da 100,7, e começa tudo hoje, começa a Copa!
1: Brasil!
3: Muito bem! Tem promoção, tem placar da Copa para você participar e fiquem ligados porque à tarde aqui na Clube FM vale prêmios, tá no ar a super promoção placar da Copa, o bicho vai pegar no jogão entre Brasil e Marrocos e você não pode ficar de fora, né? Quer faturar prêmios exclusivos aqui da sua Rádio Clube? É só mandar pelo Instagram 94916224 80, quem vai levar essa direto de Nova Jersey, estádio em Nova York, sábado, dia 13 de junho, participe, né? Interaja comigo, mostre que você é bom aí de palpite, né? Aqui de placar do jogo, quero ver todo mundo jogando junto com a seleção, sejam todos bem-vindos aqui na programação da 100,7. Qual é o seu placar para Brasil e Marrocos? Participe, 94916224 80. E sempre para a gente começar aqui a nossa programação, tem aquela reflexão do dia, né? Mas vem cá, antes de a gente trazer aqui a primeira música, eu te pergunto, né? Quero te fazer essa pergunta. Você tem um sonho que carrega há anos, mas nunca começou? Você sabe que ele está lá esperando, mas sempre tem um motivo para deixar para depois? Ah, não é o momento, estou sem tempo, semana que vem eu vejo. Eu preciso te dizer uma coisa, o momento perfeito não vem, ele nunca vem, o que vem são momentos imperfeitos com janelas de possibilidade e quem espera o perfeito acaba perdendo todas as janelas. Você não precisa de tudo pronto para começar, você só precisa de um primeiro passo, qualquer um, tão pequeno quanto for, porque o primeiro passo é o que transforma o seu sonho em um projeto real. E aí, quando você vai dar esse primeiro passo? Vamos lá, vamos dar esse primeiro passo. Boa tarde.
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3: Vamos lá, dar esse primeiro passo rumo ao seu sonho. E voltando aqui, depois da mensagem do dia, já trazendo para começar a tarde, dando play com Titãs. É preciso saber viver.

0: Clube Viviane Batidão, olha bem pra mim. Começando muito bem aqui o Clube da Tarde. Teve também Titãs, Preciso Saber Viver, e o Tim Maia leva, né, uma música muito bacana dos bons tempos da MPB aqui na 100,7. Boa tarde, vem comigo.
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0: 14 e 25.

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Estamos de volta aqui no Clube da Tarde. Você pode participar pelo 94-91-62-2480. Daqui a pouquinho tem as nossas chamadas ao vivo, Conexão Clube 91. O Fernandão vai falar lá do Líder Home Center, que fica aqui na Nova Marabá, com as promoções do dia. E agora tem Joelma e Adilson Ramos.

0: Forró do Moído, nesse clima do mês de junho, aqui na Clube 100,7. Vamos àquela conexão, Clube 91. Vou falar com minha querida Isaura Cabral. Boa tarde.
1: Boa tarde.
0: Tudo bem, Isaura?
1: Tudo.
0: Aquele sol, aquele clima gostoso de verão.
1: Oh, coisa boa.
0: E nós
1: boa.
0: Aqui juntinhos, já no clima da Copa, de verde e amarelo.
1: Com certeza.
0: É, vamos pra cima deles. Coração batendo forte, né? No sabadão, dia 13 de junho. Mas a Copa já começa hoje, viu? Direto do Azteca, né? Com a África do Sul e México. Daqui a pouquinho as emoções com aqueles shows, todo mundo lá cantando para celebrar esse momento. Mas temos muitas novidades hoje, né? Do nosso comércio também, que tem loja em ritmo da Copa.
1: Com certeza, Zeca. E é claro, né? Que todo mundo vai tirar um minutinho da atenção para ver, né? Um pouco da cerimônia, seja no celular, seja na TV. Fernando, então vamos lá, Fernando. Adianta essa promoção aí que a gente quer a casa bonita para celebrar a Copa. Boa tarde.
2: Boa tarde, boa tarde, boa tarde para você, Zeca Moreno, para você, Isaura Cabral. 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
2: É isso aí, Zeca Moreno e Isaura Cabral. Vamos que vamos, Brasil!
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6: Estamos juntos aqui na 100,7 FM. Pode mandar aí a sua participação no nosso Pra Cada Copa. Já tá todo mundo ligadão aqui na 100,7. Um abração, viu? Atenção, torcida ligada aqui na programação. O Planeta Bola começa a girar oficialmente a partir de agora, né? Hoje, dia 11 de junho, é o grande dia da abertura da Copa. Direto do lendário estádio Azteca, no México, né? Abertura da Copa do Mundo. A festa de abertura promete aquela celebração rápida, cheia de cores, cultura, muita emoção para dar as boas-vindas ao maior espetáculo da Terra. E a bola já rola hoje, né? Hoje é tarde, com o jogão de estreia, os donos da casa, o México, enfrentam a seleção da África do Sul. Haja coração, né? Para os mexicanos lá no Azteca. Enquanto isso, a nossa seleção brasileira segue o foco, segue no foco total. O Brasil realizou seu antepenúltimo treino antes da grande estreia contra o Marrocos, que acontece neste sábado. E a nossa amarelinha ajustando aí os últimos detalhes, e nós estamos na torcida total. Desde já, fica ligado, né? Aqui na programação, já manda aqui, né? Qual é o seu placar para Brasil e Marrocos? Sábado, dia 13 de junho, é o placar da Copa aqui na Clube. E eu já tenho aqui muitos prêmios te esperando. Quem acertar vai ganhar R$200 em dinheiro da Reluz Materiais Elétricos, VP7, folha 28. 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Sua acertador for associado do Grupo Centropax e estiver em dia, receberá R$1.000. 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Você liga no zap 949-9188-2197. Fala lá com o nosso querido Edmar Rabelo. 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E aí, já mandou a sua participação? Muita gente já mandando aqui pelo Zap da Clube. 94-91-62-24-80. Porque aqui a gente bate um bolão.

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4: Boa tarde. Qual é o zap da Clube?
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4: Opa, tamo juntão aqui na programação da 100,7. Todos os dias a gente canta aqui parabéns para os aniversariantes do dia. Antes de eu cantar parabéns, eu quero convidar você, antes dos parabéns, eu quero convidar vocês para uma festa junina maravilhosa no próximo domingo, dia 14 de junho, lá no pátio da Igreja de Santa Luzia. Tá todo mundo convidado para a festa junina, viu? Vai ter bingos, muita comida típica e já está rolando lá com as paroquianas da comunidade uma rifa, né, com muitos prêmios valiosos. Vai ter apresentação de quadrilha, vai ter muita coisa boa na primeira quadra junina lá da Igreja de Santa Luzia. Fica lá no bairro Belo Horizonte, ali próximo da Obra Coupe do Brasil. Quero ver todo mundo lá nessa festa junina maravilhosa, dia 14 de junho, lá no pátio da Igreja de Santa Luzia. Mandar um abração lá para o Frei Domingos Marques, lá da paróquia Nossa Senhora da Conceição, aí na sintonia da 100,7, todas as paroquianas lá da Igreja de Santa Luzia, né? E aí, onde é que vai ter festa junina aí? Me fala, me convida, que eu tô daquele jeito para ir pro forró, viu? Brigadão, mês de junho, né? Nós vamos ter também aí o arraial oficial aqui de Marabá, lá na Orla. O pessoal já tá fazendo aquela arena com bandeirolas, tudo bacana, né? Época junina é bom demais, viu? Mandar um abração para quem tá de aniversário hoje, o Jimmy Simpson, lá do Sindicato Rural, tá de aniversário hoje, completando mais um ano de vida. Que essa data se repita por muitos e muitos anos mais. Quem mais tá de aniversário hoje? A Milka Paixão, tá aniversariando hoje, parabéns para você. E muitos anos de vida também para Mari Santa, Romualdo Rodrigues, o Jefferson Marques, Ribamar Ribeiro Júnior, grande professor Ribamar Ribeiro Júnior, parabéns para você. A Gisele Vieira Gomes, abração dos amigos da Clube, desejando aqui muitas felicidades. Railton Tenório também está de aniversário hoje. Paulo Roberto Miranda Lima, parabéns. Rainara Silva, né, do Salão de Beleza, do Centro de Beleza Rainara. Rainara Silva, muita saúde e felicidade. A mãe do meu afilhado Johan Levi, né, tá de aniversário hoje. Rainara Silva, uma grande profissional da beleza, parabéns. Milka Paixão de Souza, parabéns para você também. Muitos, muitos anos de vida. E aqui na Clube, a nossa promoção é o Placar da Copa, tá rolando. Já tem participação do ouvinte.

0: Eita, quer saber se eu fundo no baú da nostalgia aqui na Clube, né? Saudade de Rosa, Bartô Galeno, do tempo do toca-fita no meu carro, aquela que todo mundo conhece por esta saudade de Rosa, né? Vale 1 milhão de amigos, né? Voltar direto pro coração nos anos 80, uma época de ouro, cheia de histórias marcantes, né? No auge do garimpo de Serra Pelada, no lendário garimpo de Serra Pelada, o ritmo que ditava o compasso da vida aí dos garimpeiros era o brega marcante de Bartô Galeno, Amado Batista, Reginaldo Rossi, né? Ah, e a galera bamburrava, encontrava aquela pepita de ouro, dava aquela sorte grande de achar, né? Aquela pepita de ouro, e eles vinham, né, gastar na cidade grande daquele jeito, viu? Marabá tinha um tal de Canela Fina que foi extinto, que era a perdição dos garimpeiros, viu? No toca-fita do meu carro, Saudade de Rosa, né, deu para muitos aí lembrarem daquele tempo, né? Um grande abraço. Daqui a pouquinho volto aqui no Clube da Tarde, agitando a sua tarde daquele jeito.
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0: Brigadão aí pela audiência, onde você estiver, ligadão.
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0: Aqui. Tá rolando aqui na Clube 100,7, placar da Copa, viu? Quem tá aqui pra mandar o seu placar? Tá todo mundo ligadão aí na Clube, boa tarde!
3: Me cadastro no placar do jogo, Brasil 1, Marrocos 0. Vocês estão achando a Batista, Jardim União.
0: Francisco da Chaga Batista, lá do Jardim União, brigadão. Mande aí também a sua participação, que tá valendo muitos prêmios aqui no Placar da Copa Brasil Marrocos. É sábado, dia 13 de junho, né? O pessoal já tá preparando aí uma festa, uma fanfest com telão gigante para todo mundo assistir lá na praça de São Félix do Valoar, né? Vereador Pedro Correia hoje já colocou ali por meio das redes sociais que vamos ter muitas atrações para celebrar aí, né, o antes e o depois. E a gente acredita numa vitória, com certeza, para celebrar com essas atrações assistindo no telão gigante. Muito bem. Lembrando que se houver mais de um acertador aqui no Placar da Copa, será feito um sorteio entre os participantes. Após o sorteio, será feita uma ligação para o ouvinte sorteado. Quando seu telefone tocar, não pode dizer alô, diga a senha. FM 91 e Clube FM Marabá, Pará, Brasil. Tem que falar essa senha para ganhar muita grana e os prêmios aqui do nosso placar da Copa, que tá demais, viu? Tem muito dinheiro aqui em jogo. Manda aqui a sua participação pelo 94-91-62-2480.
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0: Mande aqui, 94-91-62-2480. Esse é o Zap da Clube.
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0: Na Clube FM, 15 horas e 11 minutos.
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0: Na Clube FM, 15 horas e 21 minutos.
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0: A melhor programação da tarde tá aqui. E a música não para, de volta no Clube da Tarde. 15 horas e 23.

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6: Do clima do placar da Copa. Brasil e Marrocos rolando aqui.
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6: 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E aí, fala comigo, bebê, qual é o seu placar?
9: Boa tarde, meu amigo Zeca Moreno, Harrison aqui da Folha 6.
6: Tudo certo?
9: Se cadastra aí no placar da Copa. 1-1. 1-1, jogo do Brasil.
6: Obrigadão e boa sorte pra você, viu? É sabadão aqui na melhor, muitas emoções, vai ter sorteio aí do placar da Copa, né? Se houver mais de um acertador, será feito o sorteio entre os participantes. O nome do acertador será divulgado na segunda-feira, na Clube, na 91. Após o sorteio, a gente vai fazer uma ligação para o ouvinte sorteado. Quando seu telefone tocar, não pode dizer alô, diga a senha. Cara, tem muita grana aqui. Esse placar do jogo tá recheado, viu? Boa sorte para quem tá aqui mandando. E lembrando, após o sorteio, a gente vai fazer a ligação pro ouvinte sorteado. Quando o telefone tocar, não diga alô, diga a senha. FM 91, Clube FM, Marabá, Pará, Brasil.
10: Boa tarde, meu amigo Zeca Moreno. Aqui é o James, da 17. Zeca Moreno, me cadastra aí no placar do jogo aí. No placar da Copa. Vai ser 0-0 aí, Brasil e Marrocos, 0-0. Aí mandou um alôzão aí pra galera aí na 27, meu amigo Dió, tá ligado? E meu amigo Tita, o Boca de Chibata, tá ligado também aí.
6: Eca.
10: Trabalhando na 25, Eca. 25 ou 26.
6: Beleza.
10: Um alôzão aí pra essa galera e a galera da Construção Civil. Tamo aqui na 1ª de março, pegado, valeu!
11: Aquele abraço.
6: Galera da Construção Civil, pedreiros, eletricistas, mecânicos, um abração para o Clevo Divon, tá ligado na Clube, lá na Rebobinadora 2000, Clevo Divon, grande profissional, e também a Dona Helena, brigadão pela audiência. E aí o trânsito, como é que tá hoje? E também manda aqui o placar do jogo.
12: Boa tarde, Zeca. Boa tarde, Zeca. Aqui é Manuel Eu, Estádio Silvio Sinal, ligado na Rádio Clube FM. Olha o trânsito tranquilo, viu? Tranquilo. Na... Fora aqui o... esse pequeno engarrafamento aqui na ponte, da cidade nova para nova, da nova para cidade nova, tá fluindo bem na grande cidade de Marabá. Mande um alô para todos os táxis convencionais. O senhor Osmar tá na ponta de pedra, essa hora te ouvindo lá, viu? Deitado numa rede para lá e para cá.
6: Opa, beleza.
12: Vai para cá do jogo aí, vai ser a abertura. Os times vão para lá e vão para cá. Vai ficar 1-1, viu? 1-1. Me caiu na promoção. Fui.
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0: Clube FM, 15 horas 42. 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
0: Essa é a melhor programação da tarde. Clube, Clube da Tarde, de volta. 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E agora na Clube, o que, que tem pra você aumentar o volume? Natanzinho e Xande Avião.

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1: 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Pai d'égua, é uma beleza.
2: É uma beleza esse pagodão S.A. Ela não está aqui. Vamos juntos até às 18 horas aqui na melhor programação do seu rádio. Boa tarde, onde você estiver, com quem você estiver. Que essa tarde seja linda, maravilhosa, de muitas bênçãos para você e toda a sua família. No carro, em casa, em qualquer lugar, boa tarde. Manda o seu áudio aqui para o placar da Copa Brasil e Marrocos, sabadão, dia 13 de junho. Vamos agora fazer uma conexão com a 91 FM. Lá está o meu querido Fernandão para mais chamadas ao vivo dos nossos parceiros. Boa tarde.
1: E para você, Zeca.
2: Boa tarde, Fernandão. Aquele abraço. Estamos juntos e misturados, meu querido amigo. Um grande abraço. Vamos lá, para onde agora?
1: Vamos chamando ela que está a bordo do vermelhinho da FM 91. Isaura Cabral é que traz as novidades. Zeca Moreno, boa tarde, Isaura. Minha amiga Isaura Cabral, vamos fazendo aqui a conexão com minha amiga Isaura, 991210091. É você ligando, participando, já tem uma daí, tá? O pessoal que tá ligando, já tem uma daí, e aí você vai ligar, você vai participar, você vai estar indicando aí o seu sucesso no oferecimento de Top 20, Top 20 a mais top do Brasil. Isaura, boa tarde, Isaura. Boa
3: Sim,
1: tarde, Isaura.
3: Tô de volta. Ok, tá me ouvindo?
1: Muito bem.
3: Ótimo, beleza. Então, Fernando, porque eu quero não só que você e o Zeca me ouçam, mas principalmente o público do trânsito, de casa, do trabalho, porque a nossa querida Regina está aqui ao meu lado e ela tem um mix de promoções que vai agregar Dia dos Namorados, Copa, Festa Junina, entre outras comemorações, e o seu sonho realizado de ter o seu Hyundai na garagem. 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

0: embaixador Gustavo Lima, Luiz Fonsi, aqui no Clube da Tarde, especialmente para Edilene, tá na sintonia da programação da Clube na Cuiabá. Uma boa tarde pro Mili também, um abração, brigadão. E o Gabriel tá na sintonia da Clube. Clube FM é Brasil. Brasil. É Brasil na Copa, valendo prêmios aqui no placar da Copa para Brasil e Marrocos. E a família Clube, a família que mais cresce, está sempre por aqui. Oi.
1: Boa tarde, meu amigo Zeca Moreno. Aqui é o Edenilson da Folha 10, conhecido como Calcinha Play. Me cadastra aí na promoção do placar aí, 2-0 pro Brasil para começarmos com o pé direito. Brasil 2, México 0.
0: Beleza, boa sorte aqui, Denilson, aí na sintonia. Brasil! Mande aqui a sua participação.
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0: atenção, servidores poderão encerrar expediente 3 horas antes do jogo do Brasil. O Ministério da Gestão e da Inovação publicou a portaria número 4.779/2026, que permite a alteração excepcional do horário de trabalho do funcionalismo público federal nos dias de jogos da seleção na Copa do Mundo. Quem tem direito? Servidores e servidoras públicas, empregados públicos, contratados e temporários, estagiários também, trabalhadores terceirizados. Como funciona? É permitida a saída 3 horas antes do início dos Jogos do Brasil. Vale para a fase de grupos e para o mata-mata se o Brasil avançar. Não é ponto facultativo. Os serviços essenciais seguem funcionando e as horas paradas precisam ser compensadas posteriormente, né? Então, nós temos aí os jogos... Jogos do Brasil, né? Fique atento. No sabadão. Sexta-feira, dia 19, tem Brasil e Haiti às 21h30. Quarta-feira, 24/6, tem Brasil e Escócia às 19h. Estreia contra Marrocos será neste sábado, dia 13, né? Às 19h. Fique atento às orientações do seu órgão e organize o seu banco de horas e boa torcida pelo nosso Brasil, né? Uma notícia aqui interessante para você. A CCJ do Senado aprovou a PEC 14/2021, que garante a aposentadoria especial para agentes comunitários de saúde e de combate às endemias. Mulheres poderão se aposentar aos 57 anos e homens aos 60 com 25 anos de contribuição, mantendo integridade e paridade nos vencimentos. A proposta também inclui agentes indígenas, reconhecendo a importância dessas funções essenciais para a saúde pública, né? Notícia que está hoje aqui no site do Diário do Pará. E você sabe, né? Aconteceu também, está no Dol Carajás. 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Daqui a pouquinho eu vou receber aqui a nossa querida Gabriela Almeida para destacar aqui na programação da Clube, que vai ser notícia no jornal RBA, da RBA TV Marabá, canal 2.1. Quero agradecer com muito carinho, né, a sua audiência, aonde você estiver ligado na Clube. Agradecer também o convite aqui do Ministério Público. O Ministério Público do Pará convidou, né, as emissoras do Grupo RBA, a Rádio Clube, né, e o Diário de Carajás para a coletiva de imprensa amanhã, sexta-feira, dia 12, às 9 da manhã, na Promotoria de Justiça de Marabá. O objetivo é apresentar à audiência pública energia plena e inclusiva, que vai debater a qualidade da luz, a tarifa social e os direitos do consumidor na região. O convite já está recebido aqui. Muito obrigado, né? Depois a gente vai trazer mais novidades. Com certeza você vai acompanhar também no Barra Pesada. Ministério Público do Pará convidou, né, a equipe da RBA para amanhã, sexta-feira, dia 12, às 9 da manhã, na Promotoria de Justiça de Marabá. O objetivo é apresentar à audiência pública energia plena e inclusiva, que vai debater a qualidade da luz, a tarifa social e os direitos do consumidor na região. Muito obrigado, assunto importante. E estaremos lá para ficar sabendo de tudo e passar para os nossos ouvintes.
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3: Olá, meu povo, estou de volta aqui na Clube 100,7. Vou até às 18 horas. Tem cartaz esportivo, tem a Hora do Ângelo com o Bispo Dom Vital. A gente vai juntos aqui na melhor programação da tarde até às 18 horas. Chegamos à quinta-feira, dia da abertura da Copa. E sabadão tem Brasil e Marrocos. Tá todo mundo mandando aqui pelo WhatsApp, né? O seu placar para esse jogão, né? Brasil e Marrocos, sábado às 19 horas, dia 13 de junho, a bola vai rolar. E muita coisa muda, né? O horário, né? 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Espero que a gente esteja muito alegre, celebrando a vitória do Brasil, porque eu acredito. E você, manda aqui.
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0: 16 horas 44 minutos. Boa tarde.
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pessoal tá aqui no clima da Copa. Todo mundo mandando aqui o placar para Brasil e Marrocos. Brigadão pela sua audiência. 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Todas as lojas encerrarão seus expedientes às 18 horas. Então aproveita, sábado, antecipe suas compras. Mas as lojas 24 horas retornarão após o término do jogo. Dado o recadinho do líder, é hora de trazer Paula Fernandes.

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1: Tá aqui na Clube com você, chegando Gabriela Almeida. Ela vem com os destaques do Jornal RBA desta quinta-feira. Boa tarde, Gabriela. Bem-vinda.
2: Boa tarde, Zeca. Boa tarde, ouvintes da Clube. Olha só, ex-presidiário é morto a tiros na Cidade Nova. Polícia Civil investiga uma tragédia familiar em Paraopebas. STF confirma que Pará não perderá território para o Mato Grosso. E ainda, a Águia adota estratégia para enfrentar o Parnaíba na Série D. Essas e outras notícias você confere logo mais no Jornal RBA, às 18 horas no canal 2.1. E se perdeu o jornal, Zeca, é só correr lá para o YouTube, @RBATVMarabá.
1: Então, aperta o sininho aí para receber as notificações e não perder o Jornal RBA, 18 horas. Gabriela, uma boa tarde, brigadão.
2: Obrigada, Zeca, mas antes de ir, eu queria deixar um recado aqui.
1: À vontade.
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1: Beleza!
3: Ai, Dégua! É uma beleza!
1: É uma beleza! Bom demais essa Priscila Capelli!

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1: Quer faturar os prêmios do Placar do Jogo? Placar da Copa é aqui, né? Brasil e Marrocos. É sabadão, dia 13 de junho. A galera vai se reunir na Praça de São Félix, vai ter um telão gigante, vai ter muitas atrações, né? Pedro Corrêa está convidando todo mundo para celebrar, viu? E lembrando que aqui no Placar do Jogo, se houver mais de um acertador, será feito o sorteio entre os participantes. Após o sorteio, será feita uma ligação para o ouvinte sorteado. Quando seu telefone tocar, não pode dizer alô, diga sim, FM 91, Clube FM, Marabá, Pará. Brasil, viu? Não vai errar essa senha.
2: Boa tarde, meu amigo.
1: Boa tarde, boa tarde.
2: Clube FM 100.7, placar da Copa, 3-0 pro Brasil. Positivo. É o Rodrigo Souza, sou motorista da rodagem, tô passando pelo Marabá aqui.
1: Beleza, brigadão.
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0: E vocês se lembram do caso do garoto José Arthur, né? A mãe do José Arthur busca respostas após 3 meses de desaparecimento de Eldorado do Carajás. Né? A dona Geiciara esteve no Fórum Criminal de Belém com um advogado para reforçar investigações e pedir ajuda das autoridades. A mãe do bebê José Arthur Souza Barros, desaparecido desde março deste ano em Eldorado do Carajás, esteve no Fórum Criminal de Belém na manhã desta quinta-feira, 11, para cobrar respostas sobre o paradeiro do filho. A visita ocorreu um dia após a soltura dos dois homens investigados no caso nesta quarta-feira, 10. Em entrevista exclusiva ao programa Bora Cidade da RBA TV, Geiciara fez um apelo para que as investigações sejam intensificadas e para que o filho seja encontrado. Estamos aqui para poder receber respostas e ajuda também para que eu possa encontrar meu filho, porque eu preciso dele e ele precisa de mim, que essa pessoa que estiver com meu filho possa devolver. O desaparecimento de José Arthur completa 3 meses no próximo dia 26 de junho. Caso estivesse com a família, o menino teria completado nesta quinta-feira 1 ano e 9 meses. Desde março, a falta de resposta tem aumentado a angústia dos familiares que afirmam viver uma rotina marcada pela espera e pela incerteza. O advogado da família, que acompanhava a mãe da criança no fórum, afirmou que a soltura dos investigados gerou apreensão e sensação de segurança entre os parentes da criança. Você quer mais detalhes, né, de todo esse caso, né, que a RBA está acompanhando de perto e cobrando das autoridades? 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
0: Tá chegando a hora, né? Hoje já é quinta-feira, abertura da Copa. E no sabadão já tem Brasil e Marrocos. Oi.
3: Oi, Zeca Moreno, boa tarde, aqui é Helena.
0: Tudo bem,
3: Zeca
0: Helena?
3: Moreno me cadastra aí na promoção do placar do jogo. Beleza. É dois pro Brasil e um pro outro aí, que eu esqueci o nome.
0: Marrocos, né? Brasil aí na cabeça, 2 pro Brasil, tô gostando.
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0: Boa sorte, viu, Helena? Um beijão, obrigado pela moral da audiência. Aí toda tarde. Pablo, amor, I love you. Dia dos Namorados tá chegando aí, viu?

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2: Utilidade pública aqui na Clube 100,7. Quem tá aqui é o Júnior César. Ele quer trabalhar como vaqueiro, como caseiro, né? E ele vai mandar um recadinho aqui para quem tá interessado. Oi.
3: Boa tarde.
2: Boa tarde.
3: Estou precisando de vocês me ajudar com um anúncio. Ou então, se caso aparecer por aí, vocês passar esse número meu para contato. Um serviço para vaqueiro, uma pessoa, ou um caseiro, entendeu? Não importa, eu quero arrumar uma fazenda para trabalhar, que seja longe da rua.
2: Entendeu? Beleza, então você que estiver interessado, tem uma vaga aí para caseiro, para vaqueiro, você liga para o Júnior César pelo 94-991-60-9900, viu? Tá precisando aí de um caseiro, de um vaqueiro. Tá aqui, né, o contato dele, tá afim de trabalhar, de trampar como caseiro, como vaqueiro, 94-991-60-9900, e ele tá afim de sair da zona urbana, vai pra zona rural para trabalhar, né, boa sorte aí. Tem uma vaga aí pra caseiro ou pra vaqueiro? Liga agora, anota aí direitinho, 94-991-60-9900.
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0: 17:20.
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0: verão, clima de Copa do Mundo, festa junina em Marabá, a cidade tá eletrizante.
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0: Boa tarde pra você na sintonia da Clube, chegou a hora de cantar parabéns para o garotão Emanuel Jucá. Muitas, muitas felicidades. Chegou a hora de cantar parabéns. Parabéns para você, Manuel Jucá, estudante lá da escola Claretianos. Está completando 13 anos de idade hoje esse garotão. Está lá na Fúria 27, recebendo o carinho da vovó, dona Eusalina, dos titios, né, da Letícia Jucá e também da Eusilene. O Emanuel Jucá é o filhão da Eusilene, que hoje deseja muita felicidade para você, né? Que você cresça em estatura e graça, muita sabedoria, que Deus te abençoe. Emanuel Jucá, lá na Folha 27, quadra 8.
2: Aquele abraço.
0: Aquele abraço e os parabéns para você. Vai ter bolo pro Emanuel hoje? Vai ter sim. Muita saúde e felicidade. Parabéns pra você, grande Emanuel, aquele abraço de toda a equipe aqui da Clube. Mandar um abração para o Lucas, que tá na sintonia da programação da Clube. O Oscar tá ligadão na programação da Clube, lá em Canoas, do grupo Cancela, né? Pra variar, Cancela, né? Um abração, viu, Oscar, um grande abraço. Chegou, é grupo de WhatsApp, né? Pra variar, descancela. Agora sim, certinho, né, Oscar? Um abraço. Chegou a hora da notícia.
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3: O SAMU 192 abriu um processo seletivo para profissionais de nível médio com vagas em áreas administrativas, regulação médica e teleatendimento. As oportunidades são para unidades do Estado do Espírito Santo, mas candidatos de qualquer estado podem participar, desde que atenda aos requisitos do edital. Os salários podem chegar a cerca de R$4.000. E as inscrições são realizadas exclusivamente pela internet. A Comissão de Constituição e Justiça de Cidadania da Câmara dos Deputados aprovou a admissibilidade da proposta de emenda à Constituição que reduz a maioridade penal de 18 para 16 anos no Brasil. A decisão representa uma importante vitória para a ala parlamentar defensora do endurecimento das leis criminais e sinaliza um avanço significativo na tramitação de uma das matérias mais polêmicas do Congresso Nacional. Mas o tema divide opiniões e volta ao centro das discussões sobre segurança pública e responsabilização de adolescentes. 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
0: Eduardo Araújo, ali do Dol Carajás. Brigadão pelas notícias, boa tarde.
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YouTube. Aí sai a rodada, Zezo e Luan. A vida tem dessas coisas. Clube FM. 17 horas e 41 minutos.

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0: Fala o meu nome aí, menina.
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0: Estamos aqui, firme e forte, alegre e feliz na Clube. Tá valendo aqui aquele placar da Copa pra você participar. Manda aqui no zap 94-91-62-2480. Quem vai levar essa? Brasil ou Marrocos? Muitos prêmios. Você não pode perder, né? Sábado, né? Esse jogão de bola. Sábado, dia 13. 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

0: Brasil!
1: Só o creme, mano!
2: Bom demais, um forrozinho nesse mês de junho. Aí as quadrilhas rolando, as festas juninas. Dia 14 tem festa junina no pátio da Igreja de Santa Luzia, com quadrilhas, comidas típicas, tá todo mundo convidado. Um grande abraço à coordenadora lá da comunidade, Leila, Frei Domingos, todo o pessoal lá da Igreja de Santa Luzia, Avenida Manaus, Belo Horizonte, ali próximo da Obra Coop, todo mundo está convidado. Já pode comprar com as meninas lá da comunidade a sua rifa, que vai ter prêmios.
3: Pai d'égua, é uma beleza.
2: Você não vai perder essa festa junina maravilhosa. Dia 14 de junho, depois da missa, domingo, viu? Domingo depois da missa, festa junina, encontro marcado lá na Igreja de Santa Luzia.
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2: E estamos aqui nesse ritmo de festa, de celebração, porque hoje começou a Copa do Mundo e nós temos nesse sábado, dia 13 de junho, às 19 horas, Brasil e Marrocos, no New Jersey Stadium em Nova York. Aqui o zap está liberado, 94-91-62-24-80. Tem muitos prêmios, dinheiro também que você vai ganhar. E lembrando, né, que se houver mais de um acertador, será feito o sorteio entre os participantes. Após o sorteio, será feita uma ligação para o ouvinte sorteado. Quando seu telefone tocar, pelo amor de Deus, não pode dizer alô, diga a senha. 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Chegamos à quinta-feira maravilhosa.
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2: Aqui na coordenação, Michel Garcia, a direção geral do Hinaldo Antônio, Rogério Brasil, sempre aqui com as notícias do esporte para nossa programação da 100,7. Aquele abraço ao meu querido Rogério Brasil, que sempre participa aqui com as notícias do dia na programação da 100,7. Olha, minha gente, amanhã estaremos de volta, convite já reforçado e feito para estarmos juntos amanhã a partir das 14 horas aqui na Clube 100,7, sempre contando com o carinho da sua participação, viu? A Eduardo Araújo também participou aqui com o giro de notícias, obrigado. Gabriele Almeida destaca aqui as notícias do jornal RBA. Logo mais às 18 horas tem jornal RBA. E chegamos ao fim de mais um programa, mas antes de dizer bye-bye, tem sempre aqui a nossa reflexão. Chegamos ao fim de mais um programa, tem aqui uma mensagem direta para o seu coração. Olha, o perdão não acontece de uma vez. Ele é um caminho feito passo a passo, dia após dia. Dia após dia a gente aprende a rezar por quem nos magoa, a fazer o bem mesmo quando foi tratado com o mal. São João da Cruz nos ensina, quanto mais amor a gente semeia, mais amor a gente colhe. E esse amor se mostra no concreto, num gesto de caridade, numa palavra boa, num sorriso, num acolhimento sincero. Então, vamos encerrar o programa orando juntos, vamos rezar juntos aqui. Senhor, vem intervir nas situações que não consigo resolver. Estende a tua mão sobre mim, tudo que é impossível para mim é possível para ti. Cura meu coração, minha profissão, meu relacionamento, meu matrimônio, minha casa. Jesus, eu sou um pecador, mas preciso de vós, necessito de vós. Venha em meu auxílio, Senhor, porque sem ti nada sou. Então, obrigado por estar com a gente aqui no Clube da Tarde. Até a próxima e que Deus abençoe cada passo seu. Um grande abraço e até amanhã, se Deus quiser.

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anjo do Senhor anunciou a Maria e ela concebeu do Espírito Santo. Eis aqui a serva do Senhor, faça-se em mim segundo a vossa palavra. E o Verbo se fez carne e habitou entre nós. Rogai por nós, Santa Mãe de Deus, para que sejamos dignos das promessas de Cristo. Oremos. Infundi, Senhor, a vossa graça em nossas almas, pela encarnação do vosso Filho, pela sua paixão e morte, cheguemos à glória da ressurreição por Cristo nosso Senhor. Desça a bênção de Deus Todo-Poderoso, Pai, Filho e Espírito Santo. Amém.

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0: 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Resultados ou as duas coisas?
1: As duas coisas.
0: Resultado e desempenho.
1: Desempenho. Não vou dizer que a equipe é perfeita, tem seus problemas. A gente pode passar aqui um outro dia para falar dos problemas do Paysandu. Mas ainda assim, é um time que consegue se superar. É um time que taticamente consegue pressionar, que consegue ter intensidade, sabe das suas limitações e está conseguindo jogar todas as competições com muito afinco, muito vigor. É uma equipe competitiva. Ninguém pode falar que o Paysandu não é competitivo. Conseguiu ser competitivo, eu vou até com o Vasco, time da Série A.
0: Todos os jogadores que serão e já foram dispensados do Remo seriam titulares no Paysandu de hoje?
1: Todos.
0: Dodô, Panagiotis, parece que Jaderson e Pavani não devem ficar.
1: Pavani, para mim, seria muito titular no Paysandu. O Jaderson de hoje, não. O Jaderson de 2024 seria camisa 10.
0: É, o Jaderson foi o melhor jogador da Série C depois do David Braga, né?
1: Exatamente.
0: Entendeu a pergunta, né?
1: Entendi.
0: O Paysandu poderia pegar 3 reforços lá nos dispensáveis do Remo?
1: Poderia, né? Mas só que aí vai esbarrar na questão financeira, né?
0: Não. Se tivesse a bala.
1: Não, se tivesse a bala, eu acho que valeria a pena ir atrás do Pavani para uma Série C. O próprio Jaderson também. Acho que Pavani e Jaderson numa Série C seriam jogados interessantes. Panagiotis, acho que não. Ele teve seu momento de importância ali no contexto de Série B, mas ele não tem aquilo que o Paysandu tem hoje, que é intensidade. É um jogador que precisaria que outro corresse por ele. E hoje o Paysandu todo mundo corre.
0: Me fala os 3 jogadores do Paysandu esse ano.
1: Os destaques desse
0: ano? Os 3 melhores jogadores do Paysandu esse
1: ano.
0: Tu já falou que o Júnior Rocha é melhor que o Léo Condé. Pra gente encerrar.
1: Tá, vamos lá. Ítalo.
0: Tá.
1: Castro.
0: Tá. E Marcinho.
1: Marcinho, porém, queria também deixar aqui uma menção honrosa pro Bonifácio. Porque foi um jogador totalmente desconhecido lá do futebol uruguaio. E pra mim é uma grata surpresa.
0: Os 4 comporiam o elenco do Remo na Série A?
1: Compor elenco na Série A. Ítalo, com base no material humano que o Remo tem, sim. E pra mim o Ítalo seria a reserva imediata do Talhari. Pra mim
0: Quando o Talhari jogasse.
1: Quando o Talhari jogasse. Porque você tem o Poveda. Pra mim o Poveda não tem nível de Série A. E o João Pedro também não. O João Pedro porque já tinha contrato. Então, Ítalo sim. Marcinho também seria um reserva imediato, porque o Remo hoje também não tem uma peça à altura do Vitor Bueno. Então, para compor elenco, sim.
0: Qual é o Vitor Bueno quando joga.
1: O Bonifácio, com certeza. Porque o Remo hoje só tem o Mike de lateral esquerdo.
0: Eu não tinha pensado no Bonifácio, mas...
1: Quem é o lateral esquerdo do Remo reserva? Que o Sávio foi embora. E você tem o Cufré, que também não deve ficar. E você tem ali, jogava o Kaique, que também não vai ficar. Jogava o Léo Andrade, que também não vai ficar. Eu aceitaria o Bonifácio.
0: O Castro faria sombra para o Marlon, então. Brigaria por...
1: Eu acho que não faria sombra, mas ele seria uma peça...
0: reserva imediato.
1: Ele seria um reserva imediato muito melhor que o Tassano e o Léo Andrade. Até hoje eu não consigo acreditar que o Remo jogou uma Série A tendo Tassano e Léo Andrade como imediatos reservas.
0: É isso. No momento que já voltamos para o 106.9 FM, também estamos nas plataformas digitais. Gabriel, rapidinho, muito obrigado por hoje. Você provou que é uma fera, é fome de microfone e começou a Copa do Mundo. Seja bem-vindo, será acionado outras vezes.
1: Valeu, Saulo. Obrigado. Prazer enorme estar de volta aqui à Rádio Clube do Pará. É isso. Copa do Mundo. Vamos torcer para que dê tudo certo para a seleção brasileira. E vamos continuar acompanhando aí, que Copa do Mundo é sempre um período muito bacana de se acompanhar.
0: Acabou o Futebol Debate, começou a Copa do Mundo e já tem cartaz esportivo, não sem antes chamarmos a parede publicitária aqui do nosso Futebol Total da Rádio Clube do Pará. Alex, saudade.
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0: Rodrigues.
1: Boa noite, galera. 18 horas e 13 minutos em Belém. Começando o Cartaz Esportivo. Começou a Copa do Mundo. Hoje, México 2, África do Sul 0. Você acompanhou com a Rádio Bandeirantes na plataforma digital o nosso debate com o Saulo Zaire comandando o Cartaz Esportivo no ar a partir de agora com a grife do Timão, campeão do rádio, comando e liderança do que vale quanto pesa. Hoje, quinta-feira, dia 11 de junho de 2026, vamos conferir os destaques em cartaz.
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2: Faltam 9 dias para a reapresentação do grupo pós-férias. Goleiro Ivan, que brilhou no jogo contra o São Paulo, fala desse período de férias. Remo participará de convenção sobre gestão esportiva nos Estados Unidos. Executivo de futebol está próximo de anunciar reforços.
3: Paysandu!
4: Nem técnico e nem Paysandu foram procurados e Júnior segue do papão. Especulações já começam e diretoria está blindada sobre isso. Paysandu hoje trabalhou pela parte da manhã e dupla está fora da partida contra os paulistas.
5: Casa do Futebol.
6: Presidente convoca eleitos da FPF para assinatura de ata. TJD julga neste momento o caso de irregularidade do jogador Henri. Supercopa Pará, com jogos decisivos nos próximos dias. Saiu a arbitragem para os jogos do final de semana.
0: Jerônimo Bezerra.
7: Voivoda será técnico do Racing. Começou a Copa e o México venceu em casa com facilidade. Mais tarde tem Coreia e República Tcheca. Ceará continua em busca de um novo treinador.
0: Cartaz Esportivo. Rodrigues.
1: Cartaz Esportivo só está começando 18 horas e 15 minutos em Belém. 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A produção do Saulo Zaire, Secretaria Marinete Azevedo. No áudio, Alex Saudade. Daqui a pouquinho você vai ter os comentários em cartaz. E o Fábio Cebolinha está conosco aqui na plataforma digital. 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

0: anunciado. Mas é Alisson que inclusive conversou hoje com os jornalistas e já já vai estar conosco. A gente tem também aí o Danilo Marquinhos, o Gabriel Magalhães e mais o Alexandro. Temos no meio-campo Casimiro, Bruno Guimarães e Lucas Paquetá. E no ataque, Rafinha, juntamente com Matheus Cunha e o Vinícius Júnior. É essa seleção para estrear na Copa do Mundo. Aliás, amanhã, Ancelotti e Vinícius Júnior vão conceder a chamada entrevista oficial do Brasil no MetLife Stadium. Não haverá reconhecimento de gramado. Deixa eu trazer então o goleiro Alisson, que deu uma bela entrevista, muito bem articulado. Ele que chega à sua terceira Copa do Mundo, né? Se iguala aí a Taffarel, também a Gilmar dos Santos Neves, e também temos agora ele querendo mudar de grupo, quer sair dessa de três Copas e entrar no seleto grupo de jogadores campeões. E ele diz que é até legal chegar desacreditado e que Ancelotti transformou o ambiente do Brasil.
1: Eu acho que todos os períodos eles tiveram as suas características, né? E é inegável, né, que esse último foi muito difícil para todos nós jogadores. Sentimos na pele aqui as dificuldades que tivemos. Acho que vocês acompanharam bem de perto também, por vários fatores, mas dentro disso a coisa mais importante é o momento que nos encontramos agora, né? E desde a chegada do Ancelotti, o ambiente foi transformado. Ele é um cara que carrega uma presença muito forte e nos dá essa tranquilidade, né, de um ambiente focado no trabalho e sem estar focado em polêmicas ou ter que resolver outras questões. Então, dentro de tudo isso que aconteceu, né, o mais importante é o momento que nos encontramos agora. Porque é isso que importa, é o momento que a equipe chegará para disputar o primeiro jogo, e se for da vontade de Deus, chegando até a final, isso é o mais importante, é o que a gente pode ver, pode ter observado historicamente também na história da seleção, e por isso que se diz, né, que é bom chegar, que a seleção chegue um pouco questionada, porque foi assim em outros momentos também. Mas os jogadores de hoje têm uma característica diferente de outras épocas. Então, o mais importante é como nos chegamos agora e como nos sentimos agora, né? E nos sentimos confiantes por causa dos treinamentos, por causa do trabalho, por causa da qualidade, por aquilo que estamos nos tornando como equipe, né? E a gente espera que isso, todas essas coisas deem resultado já a partir desse primeiro jogo contra o Marrocos.
0: Aí a presença do goleiro da seleção titular, Alisson, pronto para estrear na Copa do Mundo. Tá falado, meu ídolo, é com você.
2: Tá certo, obrigado. Aqui na Clube, olha o time provável aí, como diz o ídolo, tá escalado, mas não tá confirmado. Alisson, Danilo, Marquinhos, o Gabriel Magalhães e o Alexandre, Casemiro, Bruno Guimarães e Lucas Paquetá, Rafinha, Matheus Cunha e Vini Júnior. Boa noite, Gerson Nogueira. O que esperar desse Brasil para a estreia de depois de amanhã?
3: Boa noite, Valmir. Boa noite, ouvintes. Eu acho que boa parte das pessoas também que acompanham a seleção estamos com aquela natural desconfiança em relação ao rendimento da seleção, por tudo que a gente tem visto, né? Os amistosos, as dificuldades aí contra equipes até bem modestas, a própria dificuldade do técnico, né? Que pegou um projeto aí que já estava andando, ele está adaptando as ideias dele. A gente continua com aquela esperança meio cega de que o Ancelotti, por ser um vencedor, vai transformar, né? Vai ser um bruxo ali. Mas se a gente olhar, o Brasil está indo com os piores laterais possíveis para uma Copa. Danilo, 36 anos, e Alexandre, 35, contra uma seleção marroquina que é conhecida pela velocidade.
4: E o Hakimi vai entrar ali para aquele lado, né?
3: E o Hakimi vai ser simplesmente o cara que vai cair ali por cima do Alexandre. Nada contra os jogadores, a questão é do futebol hoje, que se pratica no mundo, né? A gente observa. Então, as minhas expectativas, elas são bem modestas, sabe? E assim, espero que dê para passar do Marrocos. Os outros jogos são, digamos, mais...
4: fáceis.
3: Menos difíceis. Nem fáceis, menos difíceis. E aí, seja o que Deus quiser, na parte eliminatória da competição, depois da primeira fase. Uma outra coisa que, para mim, ainda não consegui aceitar bem, é a ideia do Matheus Cunha como titular. Eu acho que ele é um jogador de equipe, é um jogador que se encaixou lá no United, bem, tudo lá na Premier League. Mas acho que o Brasil precisava de mais velocidade, de mais explosão lá na frente. Continuo achando em tudo lá na Premier League. Mas acho que o Brasil precisava de mais velocidade, de mais explosão lá na

0: Vinícius dos grandes momentos no Real, e o Rafinha também, que arrebenta pelo Barcelona, né? Que ele joga na seleção, e acho que isso aí já vai nos garantir uma tremenda vantagem na partida.
1: Muito bem, bora girar os eletrizantes, já está todo mundo comigo aqui. Alô, Cacheado, um abraço, uma boa noite. Dino Menezes também, Paulo Sérgio Pinto.
2: É isso. Fala, Valbreco.
1: Tá tudo bem aí? Tem alguém que tá no meio do... Cacheado, dá uma ajustada aí no teu som para ficar bem legal, para a gente não ter interferência. Paulo Sérgio Pinto também está lá, o Geo Bezerra daqui a pouquinho. Cacheado está ok? Se estiver limpinho, a gente conversa com ele. Libera aí para o Cacheado, tá? Então... Tá, vamos com o Dinho primeiro aqui. Dinho, bora falar desse papão aí.
2: Fala, Roberto.
1: Bora falar desse papão. Fala logo dessa história aí do Júnior Rocha. Se foi notificado pelo Ceará, não. Paysandu também não. Vai sair, não vai. Como é que tá? Boa noite.
2: Olha, Valbinho, um abraço para você, para o Gerson, para toda a audiência, para você em qualquer lugar desse Brasil, ligado aqui no cartaz pelo YouTube, aqui em Belém pela FM, enfim, em todos os aplicativos. Olha só, Valbinho, aquilo que eu já vinha contando ontem, isso não passou de um... Sabe o empresário quando quer valorizar? Não que o Júnior tenha alguma coisa a ver com isso, mas eu sabia que não estava batendo. Tá? O empresário procura aquele, diz, olha, divulga isso aí, que é para valorizar o meu cliente, o jogador é a mesma coisa. E não chegou nada para o Paysandu não foi procurado pelo Ceará, o Ceará também não procurou o Júnior não sabe de nada, o Júnior não procurou a diretoria do Paysandu. Então segue o fluxo, está tudo como antes no quartel de Abrantes, Bicolor, e aí o Júnior continua no Paysandu, sem ter nada ocorrido para que ele tivesse tirado ou não a cabeça do papão, Roberto.
1: Tá bom, então matéria passada, vamos embora. E o que você chama de especulações, hein, Dinho? O que é?
2: É porque já surgem nomes, né? E eu conversava hoje com um dirigente que disse que esse negócio de Jean Dias no Paysandu também nunca existiu. Nunca ninguém falou dentro do clube em Jean Dias e que o Paysandu estaria oferecendo aí de 130 mil reais e que ele teria pedido ao Paysandu 130 mil reais. Isso também não é verdadeiro. Quer dizer, já surgem todas essas especulações, né? Esses balões de ensaios, e o Paysandu está bem preparado, está bem ligado, está bem blindado em relação a isso, né? Porque isso pode trazer um desconforto, né? Para quem está no grupo, para quem está no plantel. Então o Paysandu está tendo muito jeito, muito cuidado com esse momento. O certo é que o Paysandu está no mercado, vai contratar de 4 a 5 jogadores, mas só quando a janela abrir a partir do dia 20 de julho, Valbreco.
1: Também não tem sentido exacerbar, né, Gerson? Colocar superávit em salário, porque a proposta do Paysandu, desde que essa nova diretoria chegou, é justamente orçamento mais enxuto, desde a contratação do treinador, jogadores, recuperação da base e uma série de outros conceitos que cairiam por terra se realmente o Paysandu aviltasse o elenco, né?
0: Pois é, é uma situação que... ocorre muito, né, nesses momentos de transição, né, de mudança de, digamos, de chip, né? O Paysandu sai de duas copas aí muito bem sucedidas, Copa Norte, Copa Verde, valoriza jogadores, valoriza técnico. E aí começam também as espertezas, né, como disse o Dinho. Alguém começa a falar em nome de outro e cria todo uma situação, uma barafunda, mas parece, né, pelo menos é o que está, né, mais ou menos posto aí, é que tudo não passou realmente de apenas fumaça, né, especulação. E a vida segue, né? Acho que é importante o Paysandu manter o foco no que interessa, que é a Série C.
1: Quem vai falar contigo daqui a pouco, Dinho? Quem é que você conversa?
2: Bruno Bispo, daqui a pouquinho.
1: Bruno Bispo, zagueiro Bruno Bispo, daqui a pouquinho. Cacheado já comigo, já com som qualificado, destacando que faltam 9 dias para a reapresentação do Clube do Remo, nesse intervalo de Copa do Mundo, para que o Clube do Remo se prepare para um novo momento da retomada da Série A do Brasileiro. Boa noite, Cacheado.
3: Boa noite, Valmir. Um abraço para você, um abraço a todos ligados aqui. 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

0: do Remo para você. Tem bola, tem caixa de cerveja agora na Copa do Mundo. Meu Deus do céu, que legal. E tem até kit de churrasco. Valmir, o que é que você quer saber, filho do mestre?
1: Falamos ainda há pouco dessa reapresentação, foi você que destacou. Agora tem gente que vai chegar antes, vai chegar todo mundo junto. Como é que vai ser, Cachado?
0: Pois é, rapaz, isto aí está na mão do Luiz Wagner. O Luiz Wagner, você sabe que é o executivo de futebol do Clube do Remo. Ele está aí tentando contratar jogadores, que não é fácil, não. Agora ele já avisa, só vai confirmar depois que tudo fechado com o procurador, com o jogador do atleta. Ele está contratando e está despachando também, né? Também a luta dele para a rescisão de contrato com alguns jogadores que nós já falamos aqui de muitas vezes. Agora, o Remo trouxe, levanta essa bola aí, Valmir, para você passar para o nosso que bate de primeiro, Gerson Nogueira, um homem de, lá de Baião. Valmir, o Remo trouxe tantos jogadores, apostou em jogadores, comprou inclusive até jogadores aí de fora do país, jogadores internacionais. O Remo, será que vai trazer jogadores, vai cair nessa de trazer também jogadores de fora, ou apostar mais nos atletas que estão disputando as competições promovidas pela CBF aqui no futebol brasileiro?
1: Os maiores equívocos foram ainda na época do
2: Marcos Braz,
1: né? Não seria se foi um equívoco proposital, se foi uma coisa calculada. Ninguém contrata para errar, né? Mas os maiores erros foram ali. De repente, depois da era dele, o Remo foi mais assertivo até, né?
2: E o Remo também começou a fugir um pouco, né? Dessas contratações, né? Eu acho que as últimas, o Cufre, né? O Monte, teve ainda dedo do Marcos Braz, mas também já houve outras iniciativas.
0: Catarose, né?
2: Catarose. Eram jogadores que havia uma expectativa muito positiva, né? Jogadores bem, credenciados, né? Até pelo que tinham feito recentemente, só que não deu certo. E isso acontece. Futebol
1: ninguém
2: tem isso.
1: Esperava que o Carlinhos não funcionasse.
2: Pois
1: aqui.
2: Pois é. Né? E um jogador inesperado deu certo, né, Cachado? O Chamba, que foi a última contratação. Chegou isso. Também sob muita desconfiança.
1: O Thales também foi. Aliás, o Talhares, né?
2: Talhares. Mas eu falo mais dos estrangeiros, né? O Chamba do futebol.
1: Deu,
2: né?
1: Certo.
2: Deu certo. Inclusive com uma belíssima entrevista no começo, né, Valmir?
1: Indicação do Osório.
2: Pois é, foi o ponto alto, né, da passagem do Osório. É uma das melhores contratações que o Remo fez. Agora tem, já começam, né, algumas especulações, né, Cachado? A gente tem ouvido, você deve ter ouvido muito mais do que eu. Não sei quem, um colombiano, não sei o que mais e tal. Mas quando eu começo a ver essas coisas... sinal, né, de alerta, né?
1: Mas olha, pelo que o Cachado diz, o executivo já tem alguns nomes, alguns que ele vai dispensar, mas por enquanto ainda não, vai conversar com seus procuradores e tal, que é para poder oficializar.
0: Na altura do campeonato ele já deve ter fechado com pelo menos um ou dois aí, mas ainda não deu a pista de quem é esse atleta, né?
1: O Remo demora, inclusive, para anunciar. Eu lembro que quando o Remo foi fazer aquela pré-temporada lá no CT do Retrô, tinha jogador treinando lá já há um tempão. A gente sabia que estava treinando, mas o Remo não anunciava. Lembra disso? Então o Remo tem essa demora aí, mas a gente sabe. Agora o Remo vai participar de uma convenção nos Estados Unidos do quê, hein, Cachada?
0: Rapaz, é uma convenção lá nos Estados Unidos. A convite da Confederação Brasileira de Futebol, o Remo vai mandar um representante para essa discussão, né? Os clubes lá para melhoramentos e tudo mais. E o nosso representante, o diretor da Juventude Azulina, o Helder Filho, que vai participar lá deste encontro, né? Representando o Clube do Remo e da Federação Paranaense de Futebol, representando o nosso Ricardo Gluckpol, que estará lá presente. Nos dias 11 e 14, né? 11 e 14.
1: De julho, é?
0: É, agora, né?
1: Não,
0: de junho.
1: Então é amanhã, pô. Aliás, hoje, pô. Então hoje é 11 de julho, né?
0: Então deve ser julho.
1: Ou é
0: 11 e 14, né?
1: Então deve ser hoje, amanhã.
0: Hoje e amanhã, porque tá todo mundo para lá, né? E vamos aguardar que tenham coisas boas para o clube do Remo.
1: Vamos aguardar. O Ivan Quaresma vai falar daqui a pouquinho, né, Cachado? Daqui a pouquinho você
0: conhece. É, o goleiro que brilhou no último jogo do clube do Remo, no Mangueirão, contra a equipe do São Paulo, 1-0, e ele fez várias defesas importantíssimas naquele jogo, ajudando na vitória, inclusive.
1: Muito bem, bora girar a equipe, trazendo Paulo Sérgio Pinto, conversando com a gente. O presidente convoca eleitos para a FPF. O que é a posse, Sensa? Boa noite.
3: É, boa noite para você, Valmir. Na verdade, não vai ter uma posse solene, né? Vai ser a assinatura da ata entre os eleitos no dia 2 de outubro de 2025. O presidente, os 5 vices e o pessoal do Conselho Fiscal, que são 3.
1: Ah, maravilha.
3: E o período para assinatura dessa ata começou no dia 8 e vai até o dia 29.
1: Então pronto. E o TJD está julgando o caso Henri, né?
3: Acabou agora há pouco o julgamento do caso do jogador Henri, que teria sido utilizado de forma irregular pelo Isabelense. E o resultado final é de que o julgamento foi invalidado por unanimidade. E o Isabelense segue sem problemas no campeonato.
1: Então pronto, segue aí o Isabelense sem problema. E a Supercopa parar para os jogos decisivos, hein?
3: É, os jogos que vão chegando aí já na reta final, daqui a pouco nas últimas eu dou detalhes dos jogos, da arbitragem também, que já saiu.
1: A arbitragem para o final de semana, mas também para todas as competições, né?
3: Exatamente.
1: Valeu, Paulo Sérgio Pinto. Vamos lá com o Banco de Informações. Ô, Jerônimo, você acompanhou aí o Gerson, daqui a pouco pode até falar. Eu considerei de baixo nível essa estreia de Copa do Mundo. 2-0 pro México contra a África do Sul, né, Jão? Boa noite.
4: Boa noite, um grande abraço a você, Gerson, ouvinte clube. É, mas de qualquer maneira foi de bom tamanho, porque eu esperava realmente uma vitória do México. Pô, né?
1: Mas a África do Sul ficou um tempão com -1, depois -2 e o México ali todo engatado.
2: Contra os Bafana.
4: Pois é, poderia ser bem melhor, mas eu já começo a pensar que o México com essa vitória já pode se classificar, né? Apesar de ter aí pela frente ainda República Tcheca, enfim.
2: Qual é o outro do grupo, Jerônimo?
4: É a outra Coreia, né?
2: A Coreia?
4: A África jogou, né? Agora tem a Coreia do Sul, tem a África do Sul e Coreia do Sul. Jogou contra a Coreia do Sul, agora tem a África do Sul. E África, República Tcheca, México e Coreia.
2: Olha, a Coreia do Sul tinha um bom time também.
1: Time,
2: né?
1: Enjoado.
2: Enjoado. E a República Tcheca é futebol ali do leste europeu.
1: Eu acho que classifica o México e República Tcheca.
2: Provável.
1: É, toda vez que fala negócio de tcheco, é tcheco, ex-tchecoslováquia, sempre fez grandes seleções.
2: Né? É.
1: É, antiga Tchecoslováquia.
2: Eu acho que os Bafana foram só passear.
1: Foram passear de novo. É a quarta Copa do Mundo. Fizeram 3 até agora, não passaram.
2: Nós temos razões para torcer pelos Bafana, né, Valmir?
1: É, estivemos lá, né, naquela de 2010.
2: Inclusive aquela cerveja maravilhosa.
1: Aquela calça larga maravilhosa, com aquele frio que era indesejável. Nosso querido Pedro Silva quase morre lá de tanto frio. Que mais aí, Gerson? Aliás, Gel Bezerra.
4: Sim, tem o Juan Pablo Vojvoda, rapaz. É o novo técnico do Racing da Argentina. Ele começou por lá, né? Começou no News of the Boys e agora está de volta para lá depois de passar pelo Fortaleza e Santos.
1: Será que não tinha um mercado também mais amplo aqui para o Vojvoda aqui no Brasil, né? Um bom técnico?
2: Eu acho que a passagem dele pelo Santos queimou um pouco o currículo, né? O que é, né? Ele fez um trabalho belíssimo no Fortaleza. Mas a opção imediata de ir para o Santos se mostrou ruim, né? Porque ele pegou um time, a gente sabe, o Santos tem muitos problemas. O time não engrenou e a coisa recaiu sobre ele, respinga no comandante, né? E acho que daí essa volta às origens. Agora é curioso, né, que o Racing, aquele técnico do Racing, uma figura folclórica, né, parece o meu malvado favorito, ele estava lá um tempão, cara, e ele era uma espécie assim de um torcedor, né, um técnico torcedor.
1: É daquele que mexe na panela e mexe em tudo lá.
2: Né? Mal comparando, é uma espécie de João Galvão do Racing.
1: Já está lá um tempão, né?
2: Um tempão. E até me surpreendeu essa saída dele, né?
1: Para a entrada do Vojvoda. Às vezes os empresários são melhores que os próprios
2: treinadores. São muito bons.
1: Mas eu acho o Vojvoda bom treinador. Dinho, bora voltar aqui a falar do Paysandu Esporte Clube.
5: Bora, Valmir.
1: Oi, fala.
5: Antes de tudo, né, cara, a gente está torcendo aqui para o Pampam, depois do que ocorreu ontem.
1: Que coisa, hein?
5: Né, um carro desgovernado, um inconsequente, acabou atingindo o Pampam, ele quebrou 5 dentes da boca, teve ferimentos no rosto, no corpo inteiro, está andando com dificuldade. A gente fica torcendo aqui para a recuperação imediata do Pampam, símbolo não só do torcedor, do Paysandu, mas também do futebol paraense. Ele, o tio dele, outros envolvidos também, que todo esse pessoal aí, esses atingidos, se recuperem o mais rápido possível e que a gente possa ter um pouco mais de firmeza nas decisões da justiça para que isso não venha acontecer. Como está acontecendo isso, né, rapaz? O cara pega o carro, bebe, enche a cara e sai atropelando todo mundo. Que coisa.
1: Botando todo mundo
5: aí
1: em risco.
5: Aí é para a família que o Pampa se recupere logo, logo, logo.
1: Força para ele aí. O Remo, o Paysandu ainda vai trabalhar amanhã, né?
5: Trabalha amanhã como trabalhou hoje pela parte da manhã. Detalhe que vai trabalhar pela parte da manhã, Vobreco. Trabalhou hoje pela parte da manhã, amanhã vai ser pela parte da manhã. E sábado, o último trabalho também vai ser pela parte da manhã. Depois, 23 jogadores vão ser relacionados na concentração no Hotel Sete Estrelas de Belém para a partida de domingo às 16 na Curuzu contra a equipe da Inter de Limeira, Valmir.
1: Qual é a dupla que está fora aí do jogo de domingo?
5: Rapaz, o Pedro Henrique, né? Aliás, o torcedor do Flamengo já começa a fazer coro, pedindo para que o Flamengo tire logo, porque o Flamengo está precisando de um jogador como ele no Flamengo. Então, o Pedro Henrique, terceiro cartão amarelo, e o Taboquinha do papai, que foi expulso. Então, os dois, nessa partida de domingo, não vão poder atuar.
1: O Taboca não é titular, mas o Pedro Henrique, sem dúvida, talvez seja o jogador mais regular do Paysandu na competição, né?
2: Infelizmente, também é muito regular em pegar cartão, né?
1: É.
2: Mas é um jogador que compõe aquele trio de meio campo do Paysandu e tem uma importância imensa, né? Tática, importância técnica e de posicionamento. Faz falta, sim. É um jogador que qualquer troca, qualquer mudança, né, ali no meio. Hoje, aquele trio, né, Pedro Henrique, Caio Melo e Marcinho, qualquer troca ali altera, né, a maneira.
1: Eu quero perguntar para o Dinho aqui, quem é mais provável, Dinho, de entrar ali no lugar do
5: Brian, do automaticamente.
1: Brian, né? O Brian que tem entrando ali, geralmente é o Brian.
5: Olha, ou você ia preferir o Henrico?
1: Não, acho que é o Brian mesmo.
2: Não, Henrico, 5 minutos, um cartão. Logo.
1: Não, é o Brian, o Brian que vem.
5: Cada enxadada é uma minhoca.
2: É uma,
5: né,
2: minhoca.
1: Olha,
2: assim que o Juarez Soares falava.
5: Isso.
1: Duas enxadadas, três minhocas. Olha, o nosso Rali do Samba está aqui. Todos nós estamos revoltados com esse cidadão. O Pampan é meu vizinho aqui da Pedreira, mas ele está fora de perigo, graças a Deus. Um abraço, querido Rali, está nos acompanhando. Dinho, chama aí o zagueiro Bruno Bispo, fala com ele.
5: Rapaz, o Sapequinha, rapaz, ele disse que chama, olha, se tiver ruim, chama o Castro. Então agora eu vou chamar o Bispo, porque ficou ruim pro Quintana, chamaram o Castro, ele tinha que estar preparado. Entrou bem, estava preparado e fez um bom papel e colaborou para mais um título do Papão da Curuzu, o Hexa, no último domingo, né, Bispo?
6: Como você disse aí, foi uma situação um pouco complicada, mas a gente atleta, a gente tem que estar sempre pronto, né? A gente trabalha a semana para iniciar o jogo como titular, mas quando o treinador opta por outra opção, a gente tem que estar preparado, porque a qualquer momento pode precisar da gente. Já tinha acontecido na final da Copa Norte, e a gente acabou, sagrou campeão ali também. E nesse jogo de domingo, aconteceu mais uma vez, Quintana, infelizmente, saiu machucado ali. Mas, como eu disse, né, a gente tem que estar sempre preparado. Eu vinha fazendo uma semana boa, então eu estava preparado e graças a Deus que deu tudo certo ali, a gente conseguiu esse título.
5: Como foi ser campeão domingo, terceiro título em 6 meses? Como foi viver isso com o Mangueirão lotado, né, com o torcedor alegre, explodindo de emoção em Belém, depois de um bom tempo fora, quase 11 dias fora? Depois de ter perdido o primeiro jogo por um placar até elástico, 3-1, como foi que você viveu isso?
6: Ah, então, a gente sabe que ganhar sempre é importante, né? A gente sabe que é muito difícil chegar em finais e vencer elas é mais difícil ainda. Eu, quando cheguei aqui na minha primeira coletiva, eu ressaltei isso, que o Paysandu, quando entra em qualquer campeonato que seja, entra para ser campeão. E aconteceu a gente chegar na final da Copa Norte, a gente sabia que se a gente fosse campeão ali, a gente poderia decidir mais uma final de Copa Verde. Então o grupo se fechou, é um grupo que tem um DNA de campeão, então graças a Deus ali as coisas aconteceram, a gente conseguiu mais esse título e agora a gente foca somente na Série C, né, que é objetivo principal do clube esse ano. A gente espera, quem sabe, conseguir primeiramente o acesso e depois o título da Série C também.
7: Inter de Limeira, domingo, 16 horas. É um jogo duro, um jogo complicado. Tem pesquisado algo da Inter? O que é que vocês já receberam da comissão técnica em relação a esse adversário do próximo domingo?
6: A gente sabe que a Série C, cara, todos os jogos são difíceis. A Inter de Limeira, o professor já passou algumas situações dele. É um time muito forte, é um time que está vindo de bons resultados. A gente sabe que na Curuzu a gente é forte também, mas com muita humildade, pezinho no chão, trabalhando bem essa semana, para que a gente possa chegar domingo, fazer uma grande partida aí e conseguir essa vitória.
1: Muito bem, enquanto isso você vê imagens do treinamento do Paysandu aqui. Dinho, vai o Bruno Bispo mesmo ou o Quintana volta? Como é que está a situação do Quintana, hein?
3: Rapaz, eu acho que como o Quintana vai estar voltando e não vai estar 100%, eu sinceramente, se fosse o Dinho Rocha, eu viria com o Bispo.
1: Você falou Dinho Rocha?
2: É
1: o Dinho Rocha.
2: Pode ser também o Júlio Menezes.
3: É, exatamente.
1: Que tal, Bruno Bispo ou Quintana? Quem é que pode estar melhor?
2: Eu prefiro o Bruno Bispo, acho o Quintana meio...
1: trabalhoado.
2: Um pouco, levemente afobado, né? Mas, e tem um problema, né? Acho que o Quintana, ele tem apresentado sempre, né? Alguma dificuldade nos jogos, sempre aparece a lesão. Eu acho que o Bruno está... cada dia, né, mais em forma. É um jogador que eu acho combina mais ali com o Castro.
1: Muito bem, Paulo Balesteiro está lá no Rio de Janeiro nos acompanhando. O querido Luiz, lá da Casa Civil aqui do Governo do Estado do Pará, também ouve todos os dias, inclusive com imagem e vídeo. Deixa eu ver, alguém está pedindo para fazer um registro aqui. O Tomazão está comigo aqui. Bora, Tomazão, cadê tu? Deixa eu ver aqui. Faz um registro aí. Se fosse vivo o velho Rola, rapaz, seu Rolando, pai do Tomazão, faria hoje 100 anos. Olha, Tomazão, conheci o velho Rolando, gente da melhor qualidade, Rolando de Tomazo, hoje faria 10 anos. Só saudade, né, Tomazão? Gente da melhor qualidade, era muito divertido, alegre.
3: Deveria ser gente da melhor qualidade.
1: Pô, o que tu acha, mano? Pai do Tomazão, marido da Dona Maria, pô. Tudo pai d'égua, né?
2: No mínimo um cara...
3: Eduardo, né? Eduardo, Tomazão, é a mesma linha, que beleza.
2: No mínimo um cara bacana, né?
1: No mínimo
2: né?
1: Um cara bacana. Deixa eu aproveitar aqui, eu já vou te chamar aí, Cachado. Deixa eu aproveitar aqui para falar do... o artista plástico Marinaldo Santos, ele está precisando... de ajuda, ele está fazendo um tratamento de saúde e está tendo uma mostra, começou ontem na mostra Galeria Parte, lá do artista Paulo Azevedo, está aberta, começou ontem, vai até o dia 13, das 9 às 18 horas. Quem quiser adquirir alguma obra dele, pode entrar em contato, pode fazer inclusive o Pix que está aqui pelo 91 983 63 6515. É a dona Mariela Santos, que é a filha dele, que está aí arrecadando. Abraço pro Biloto, Valdão está com a gente, está nos acompanhando, está fazendo... O que ele está falando aqui? O pai do Tomás era Flu. Era Flu, Tomazão? Era. Lembrei agora, era Fluzão, o querido Rolando. Valmir, um abraço para ti e também para o DJ também. DJ é o Dinho. Sabe quem mandou, Dinho? Felipe Mansur, aquela fera.
3: Mansuzão.
1: Aquela fera, amigo do Tomazão também. Bora trazer o Cacheado aqui para conversar com o goleiro Ivan Quaresma aqui. Fala com ele, Cacheado.
0: Que tá de férias, né? Faltam 9 dias para encerrar, mas ele fala aí do proveito com relação a esse período de férias antecipado para os clubes do futebol brasileiro, hein, meu caro Ivan?
8: Então, acho que esse momento que a gente tem, né, uma pausa no campeonato, dá pra gente recarregar as energias, né? Acho que é muito importante. A gente vem do início de muitos jogos, de muitas viagens, né? E a gente acaba ficando um pouco longe de casa, um pouco longe da família. Então, esse momento de oportunidade pra gente descansar e, como eu falei, renovar as energias, né? Acho que é de suma importância pra nossa sequência no ano. E a nossa expectativa para a volta é uma expectativa muito boa, né? A gente já demonstrou, principalmente nesse último mês, que a gente possa estar competindo, né, contra qualquer equipe, que a gente possa estar conseguindo os resultados positivos. E a gente sabe muito bem do nosso objetivo no ano e a gente vai lutar, vai trabalhar bastante. Agora, nesse retorno, a gente vai ter tempo para trabalhar. O professor Léo vai ter tempo também de fazer alguns ajustes, né? E a gente está cada vez mais entendendo o que ele quer passar. O time está cada vez melhor entrosado, eu acho que isso é importante também pela sequência. Então as expectativas são boas, a gente vai trabalhar bastante, com muita humildade, pé no chão, para estar alcançando nossos objetivos.
1: Muito bem, o Ivan, a produção me avisa aqui, quem foi que me avisou? Saulo Zain. São 6 jogos, né, Saulo? 6 jogos que o Ivan fez com a camisa do Clube do Remo. Meu querido Rali está dizendo que, mandou alô desde já, convida aí a equipe do Jornal Esportivo lá no Paraclube, reinauguração do campo. Pronto, está aqui. Um abraço aí, Rali. Vamos para o intervalo já já, tem a reta final aqui do nosso Cartaz Esportivo.
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1: 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Fala aí, Gel. Bem, deixa eu dizer que o Ceará, rapaz, ainda está em busca de um técnico. Hélio dos Anjos era o nome, mas já disse não, vai continuar lá, que está muito bem, obrigado, no Náutico. Pois bem, então, o Hélio dos Anjos não vai, o Anderson Batatais, que é coordenador técnico, está como interino no Vovô Alencarim.
2: É, e bota na cabeça que o segundo Dini Menezes aqui, o nosso o técnico do Paysandu não vai. O Júnior Rocha que não foi.
1: Mas ninguém conversou sobre isso por aí não, afora, não.
2: Só papo furado aqui. Deixa eu abraçar aqui o Osmar Melo, está com a gente aqui na plataforma. Boa noite, Valmir Gesso, Dinho Cacheado. Papão vai ser campeão da Série C, rumo à Série B, ligado aqui no Cartaz Esportivo. Abraçar o Luiz aí na Sacramenta e aqui também o Jean Cardoso. Será que vão levar o treinador? Não, até agora nada, não tem conversa não. O Doval Rodrigues, ninguém quer vir passar vergonha aqui no Leão Azul, os caras estão jogando chaveco aqui, deixa pra lá, isso é uma briga particular, não vamos entrar. Gerson, depois de ter visto, rapidamente, depois de ter visto esse México e África do Sul, vamos precisar de jogos de melhor nível técnico, né?
3: A Copa está devendo uma recuperação, né, Valmir?
2: É.
3: Porque já começou muito mal. É, mas olha, tem se transformado em uma espécie de tradição, né, nas últimas Copas, o primeiro jogo ser realmente uma peladaça.
2: Amoroso, né? Começando assim.
3: Valeu. Lá no Catar, foi Catar com quem, rapaz? Foi um negócio também terrível.
2: É jogo para esquecer.
3: É um jogo inesquecível, é o contrário. Esse jogo de hoje, é muita correria, né, como era previsto. Mas a gente falando aí da pouco aqui fora do ar, né, Valmir? Que gramadozinho
2: ruim, né, rapaz?
3: Ordinário.
2: É, bola quicava
3: de longe parecia bacana, mas a hora que se aproximava, a bola quicava.
2: Complicado. Todo. Valeu, Gerson, um abraço. 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Remo, fala, Cacheado.
4: Pois é, meu caro Valmir, vamos aguardar se temos alguma novidade nesta sexta-feira, né, Valmir, com relação a contratação de jogadores para reforçar o clube do Remo na presente temporada, inclusive depois, evidentemente, né, desses 15 dias de férias, os novos contratados terão que se apresentar também no dia 20. 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
2: Paysandu, Dini Menezes.
5: Amanhã, pela parte da manhã, 9 horas, a saída do estádio da Curuzu para o centro de, aliás, 8h30, 8 horas a apresentação, 8h30 a saída para o centro de treinamento. 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Valmi!
2: FPF, Paulo Sérgio Pinto.
6: Série A2, semifinal, jogo de volta, sábado, 15 horas, do Estrela 1, em Augusto Corrêa. Urumajó e PFC Paragominas, com Marco José Soares de Almeida. Domingo, jogo de ida, no estádio Jaime Sena Pimentel, em Tupiranga. E Tupiranga e Isabelense, com Vambelto Lisboa Valente. Ah, o jogo da volta será no dia 21, domingo, provavelmente na cidade de Castanhal. Quem esteve acompanhando hoje o julgamento do Isabelense foi o presidente de honra Milton Yamada. 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
1: E o Campeonato Brasileiro da Série A, Sub-20, hoje apresentou São Paulo 0, Bragantino 2, Cruzeiro 3, Fortaleza 2, Vasco da Gama 2, Cuiabá 1. E mais tarde, já já, só Palmeiras e Santos vão fechar esta rodada do Brasileiro Sub-20, a rodada de número 15. 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E já, já não, mas às 23 horas tem o segundo jogo de hoje da Copa do Mundo. Coreia do Sul e República Tcheca para fechar a primeira rodada do Grupo A.
2: Vem aí o Musical Esporte Clube. Valeu, tchau galera.
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9: Olá, boa noite.
10: Boa noite para você que nos acompanha em todo o país.
9: Quinta-feira, 11 de junho de 2026.
10: Vamos ao destaque do dia, habitação.
9: Mais de 100 mil famílias terão posse de imóveis em periferias de 31 cidades.
10: Novo PAC vai investir 138 milhões de reais para que as prefeituras transfiram a titularidade dos imóveis.
9: Presidente Lula destaca que imóveis públicos ociosos também serão destinados a moradias e outras políticas.
11: A minha ideia era fazer uma prateleira de terra disponível para que a gente não precisasse ter invasão.
10: E ainda, queda no desmatamento.
9: Na Amazônia, a redução foi de 61% em maio desse ano, comparado a maio do ano passado.
10: E no Cerrado, a queda foi de 12%. O presidente disse que apresentará os dados aos Estados Unidos para reverter tarifas contra o Brasil.
9: E nós vamos falar também do Exame Nacional do Ensino Médio.
10: Inscrições terminam amanhã e o presidente do INEP, Manuel Palacios, conversa conosco sobre o que você precisa fazer para não perder a chance de fazer a prova.
9: Na apresentação da Voz do Brasil, Mariana Jungmann e Luciano Seixas.
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9: Mais de 100 mil famílias de 31 municípios serão beneficiadas por contratos de regularização fundiária.
10: Os documentos foram assinados hoje em cerimônia no Palácio do Planalto com a presença do presidente Lula.
9: Uma parceria com o programa Imóvel da Gente, que destina imóveis sem uso ou ociosos para atender necessidades da população, como saúde, educação e moradia.
12: Com a assinatura dos novos contratos nesta quinta-feira, mais de 100 mil famílias em 31 municípios serão beneficiadas com a posse definitiva do imóvel onde vivem. A iniciativa faz parte do programa Periferia Viva e prevê investimentos de 138 milhões de reais do novo PAC para que as prefeituras transfiram as titularidades dos imóveis. De acordo com o ministro das Cidades, Vladimir Lima, é o primeiro passo para dar dignidade a esses brasileiros.
13: Além da gente levar a regularização fundiária, a gente leva a urbanização de assentamentos precários, a gente leva água, drenagem, esgoto, melhoria habitacional, de forma a impactar positivamente vidas.
12: Os novos contratos somam-se a outros 14 em execução. O programa Periferia Viva é uma das ferramentas de democratização e destinação social do patrimônio da União e funciona em parceria com o programa Imóvel da Gente. A ideia é direcionar imóveis sem uso ou ociosos para políticas públicas, como afirmou o presidente Lula.
11: Não é preciso a gente ficar esperando que o movimento ocupe uma terra para a gente distribuir essa terra. A minha ideia era fazer uma prateleira de terras disponíveis, de terras ociosas, para que a gente não precisasse ter invasão, que a gente invadisse o movimento e entregasse para eles.
12: Desde 2023, o Imóvel da Gente destinou mais de 1.900 áreas e imóveis federais para atender necessidades da população, superando em quase 20% a meta estabelecida até o fim de 2026. A estimativa, segundo a ministra Esther Dueck, da Gestão e da Inovação em Serviços Públicos, é que as ações de moradia, titulação fundiária e instalação de equipamentos públicos beneficiem cerca de 400 mil famílias.
14: O patrimônio da União deixou de ser um conjunto de imóveis para se tornar, mais uma vez, um instrumento de justiça social, de desenvolvimento territorial e de fortalecimento de políticas públicas. A gente já está chegando hoje, com as entregas de hoje, a quase 1.900 imóveis, com a possibilidade de beneficiar 400 mil famílias.
12: Ao todo, as áreas destinadas somam mais de 18.500 quilômetros quadrados, cerca de 3 vezes o tamanho do Distrito Federal. Reportagem Gabriela Noronha.
15: O desmatamento na Amazônia legal teve redução de 61,4% em maio deste ano em relação ao mesmo mês de 2025.
16: É a maior queda percentual já registrada na região.
15: O mês também registrou queda de 12% no desmatamento no Cerrado.
16: Durante a apresentação dos dados hoje, o presidente Lula destacou que eles serão usados para reverter as sobretaxas impostas pelos Estados Unidos ao Brasil.
17: Os dados são do Sistema de Detecção de Desmatamentos em Tempo Real, DETER, feito pelo Instituto Nacional de Pesquisas Espaciais, o INPE, e mostram que foi registrada uma queda expressiva no desmatamento na Amazônia e no Cerrado brasileiro. Na Amazônia, em maio deste ano, a redução foi de 61% na comparação com o mesmo mês do ano passado. Em relação a maio de 2024, a queda foi de 26%. O ministro do Meio Ambiente, João Paulo Capobianco, destacou essa redução significativa.
18: Monitoramos isso dia a dia, o IBAMA indo a campo, fazendo os embargos remotos, o ICMBio indo a campo, impedindo o desmatamento em unidades de conservação federais e também agindo em terras indígenas e assentamentos, conseguimos esse feito fundamental.
17: Também foi registrada queda dos números de desmatamento no Cerrado em maio. A redução foi de 12% em relação ao mesmo mês do ano passado. Já na comparação com 2024, a queda foi de 25%. A ministra da Ciência, Tecnologia e Inovação, Luciana Santos, apontou que os dados são históricos e demonstram um compromisso do país com a ciência.
19: Essa divulgação dos dados é importante, unidade de pesquisa do nosso ministério, que é o Instituto Nacional de Pesquisas Espaciais. É reconhecida internacionalmente, faz valer aqui a sua diretriz, que é exatamente colocar a ciência a serviço dos grandes desafios nacionais, como o combate ao desmatamento e a proteção dos nossos biomas.
17: O presidente Lula, que acompanhou a divulgação dos dados, voltou a afirmar que o combate ao desmatamento é uma prioridade do governo brasileiro e que os avanços precisam ser reconhecidos pelos Estados Unidos, que alegam questões ambientais entre as justificativas para impor maiores tarifas comerciais.
20: Isso é importante porque nós vamos ter que pegar esses dados, mandar para o cidadão do comércio dos Estados Unidos, que coloca a questão do desmatamento como justificativa para punir o Brasil com uma taxação maior, e vamos comparar o que acontece no Brasil com o que acontece nos Estados Unidos. Eles não sabem o trabalho que nós fazemos para fazer com que o desmatamento chegue a desmatamento zero até 2030.
17: Para o Ministério do Meio Ambiente e Mudança do Clima, a queda no desmatamento é resultado de um trabalho amplo que passa pela intensificação de ações de fiscalização, aumento de investimentos no setor ambiental e pelo trabalho do governo federal na fiscalização das normas de acesso ao crédito rural. Reportagem Márcia Fernandes.
15: O Enem, Exame Nacional do Ensino Médio, é a última etapa do ensino básico no Brasil.
16: É ele que abre a porta de entrada para o ensino superior e seleciona os estudantes para as vagas nas universidades públicas e privadas e nos institutos federais.
15: No caso dos estudantes do PEDMEI, a participação no Enem garante também uma bolsa adicional de R$200.
16: As inscrições acabam amanhã e hoje nós conversamos com Manuel Palacios, presidente do INEP, o instituto responsável pela execução do exame. Boa noite, presidente, bem-vindo.
21: Boa noite. É um prazer estar aqui com vocês. Boa noite para todos que nos acompanham.
16: Presidente, as inscrições foram prorrogadas até amanhã. Até que horas os estudantes podem fazer a inscrição? E há previsão de nova prorrogação no prazo?
21: Não, essa já foi a prorrogação possível. Às 23 horas e 59 minutos, ou seja, até a meia-noite de amanhã, todos podem fazer as suas inscrições na plataforma do INEP, enem.inep.gov.br/participantes.
15: Agora, esse ano a gente teve a inscrição pré-preenchida para os estudantes de escolas públicas, né, presidente? E eu tenho aqui uma pergunta da Raquel Santos, de Alagoas. Ela tem uma dúvida exatamente sobre isso. Vamos ouvir.
0: Meu nome é Raquel Ueta dos Santos, sou aluna da Escola Pública Maria Eliel de Albuquerque Tavares, na cidade de Junqueiro, no estado de Alagoas. E minha inscrição para o Enem já está pré-preenchida. Mesmo assim, eu devo fazer a inscrição? E como eu faço isso?
21: Olha, esse ano nós tivemos a inscrição automática de todos aqueles que estão concluindo o terceiro ano do ensino médio na rede pública em todos os estados brasileiros. Essa inscrição automática, ela significa que estão todos devidamente registrados para fazer o Enem lá em novembro. Mas é preciso entrar na plataforma do INEP, entrar na página do participante para, primeiro, dizer qual é a língua estrangeira que vai fazer prova no final do ano, escolher entre inglês e espanhol. Também dizer se tem necessidade de algum tipo de atendimento especializado. É também na página do participante, na hora do preenchimento dos formulários, que essa solicitação é feita. E há um questionário do candidato, do participante, que deve ser respondido. Nos casos daqueles estudantes que querem fazer prova em outro município, que não aquele em que estudam, também podem solicitar nesse momento a sua transferência para um outro município. Enfim, mesmo já inscrito automaticamente, é fundamental entrar na página do participante para realizar essas ações. Escolher a língua, dizer se precisa de algum atendimento especializado, em especial. Isso é para todo mundo, e responder o questionário do estudante.
15: Sem isso, não está inscrito, né?
21: Sem isso, a inscrição fica ainda pendente de seleção da língua e não estará concluída, efetivamente não estará concluída.
16: O mesmo vale para os estudantes do pé de meia, né? Eles precisam concluir a inscrição, né?
21: O pé de meia está na mesma situação. Eles estão todos inscritos automaticamente, mas precisa entrar na plataforma para realizar essas ações.
15: Agora, presidente, e o pagamento da inscrição para esses estudantes de escolas públicas, do pé de meia, principalmente, eles ficam automaticamente isentos? Não, né? O prazo para pedir isenção de pagamento já foi concluído, também foi prorrogado. Como é que fica nesses casos?
21: Todos os concluintes de rede pública estão isentos. E como a inscrição foi feita automaticamente, eles não vão precisar pagar a taxa, mesmo que não tenham pedido a isenção no tempo certo. A decisão de fazer a inscrição automaticamente isentou os concluintes. Os estados brasileiros informam quais são os estudantes que estão concluindo o ensino médio, e com base nesses dados nós fizemos a inscrição automática e isentamos a todos eles, especialmente os que estão inscritos no pé de meia, também estão isentos.
16: E aí o pagamento para quem precisa fazer vai até que dia?
21: Até dia 17 de junho, aqueles que precisam pagar, ou porque não foram isentos, ou porque não estão previstos mesmo nas categorias de isenção, eles precisam até dia 17 pagar o boleto. O sistema emite o boleto, vai no banco e paga a taxa de inscrição de R$ 85,00.
15: Bom, então vamos lá. Precisa, mesmo quem já está com inscrição pré-preenchida, precisa entrar na página do participante, concluir a sua inscrição, fazer essas seleções que o senhor mencionou. Essas pessoas que são de escolas públicas e pé de meia estão isentas, e quem não está isento precisa pagar a taxa de inscrição até a semana que vem.
21: Perfeitamente, é exatamente isso que precisa fazer para assegurar a sua participação no Enem dia 8 e dia 15 de novembro, como está previsto.
15: Então, antes de concluir, presidente, a gente tem também uma pergunta, mas agora não é temática inscrição, já é temática prova. Vamos ouvir.
3: Olá, meu nome é Manu Azevedo, tenho 17 anos e eu estudo em escola pública, mas precisamente no Instituto Federal Goiano, Campus Cristalino, em Cristalina, Goiás. E minha dúvida é sobre a redação do Enem. Quais são os erros mais comuns que fazem os estudantes perderem pontos e o que podemos fazer para evitá-los durante a prova?
21: Olha, eu recomendo muito que você entre lá no site do INEP, na página do participante, para consultar o manual da redação. Todo ano, o INEP publica um manual com orientações para aquele que vai participar do exame, para justamente informar como é que é avaliada a redação, para que tenha uma noção clara do que é esperado. Mas eu posso dizer para você que uma das principais preocupações que tem crescido nos últimos tempos é a de que a redação não seja feita com base em argumentos pré-elaborados que servem para qualquer situação, porque eles acabam fazendo com que o argumento desenvolvido pelo estudante, pelo participante no Enem, fique frágil, fique sem relação com o tema proposto. Então, aquelas frases feitas, aquilo que muitas vezes o estudante mais desavisado prepara para colocar na prova, não funciona. Então, pense no tema e escreva de forma bem vinculada ao assunto que está sendo solicitado na prova.
16: Muito bem, nós conversamos com Manuel Palacios, presidente do INEP, o Instituto Nacional de Estudos e Pesquisas Educacionais, Anísio Teixeira. Muito obrigado por sua entrevista à Voz do Brasil.
21: Eu que agradeço, estou sempre à disposição.
15: Todos os anos, mais de 80 mil pessoas desaparecem no Brasil e 40% delas não retornam para casa.
16: Por isso, o governo do Brasil está fortalecendo a Política Nacional de Busca de Pessoas Desaparecidas.
15: Três novas ações foram elaboradas para aumentar a resposta aos casos de desaparecimentos.
4: Num piscar de olhos, em qualquer lugar, alguém simplesmente pode desaparecer, deixando para trás um grande vazio. O país registrou 84.760 casos de desaparecimento de pessoas em 2025, um aumento de 4% em relação a 2024. Ivanise Esperidião perdeu a filha aos 13 anos e há 3 décadas a dor ainda persiste.
5: São 30 anos de busca por respostas, de busca por melhorias no sistema de identificação e localização de pessoas desaparecidas.
4: E o que antes era uma jornada solitária ganhou força com a Política Nacional de Busca de Pessoas Desaparecidas. O governo federal, sociedade civil e organismos internacionais discutem a melhoria da integração, da atuação em rede, de cooperação entre as instituições para a busca dos desaparecidos. 3 publicações vão contribuir para o fortalecimento de ações conjuntas entre as instituições. Os materiais são para orientar, capacitar e servir de referência para a localização de pessoas desaparecidas em todo o país, como explica o diretor do Sistema Único de Segurança Pública, João Nogueira Júnior.
22: A cartilha, atuação da Polícia Militar e Guarda Municipal da busca de pessoas desaparecidas, o guia de orientações às autoridades centrais e estaduais e o diagnóstico da gestão de pessoas falecidas com identidade desconhecida. Nosso objetivo é fortalecer a capacidade institucional dos entes federativos e estimular a atuação articulada entre todos os atores envolvidos.
4: Dados da Secretaria Nacional de Segurança Pública apontam que, no Brasil, 60% dos desaparecidos são encontrados. Reportagem Cleide Lopes.
16: Violência contra a mulher pode se esconder atrás de uma tela de computador ou celular.
15: Ofensas virtuais, ataques de ódio, perseguição e exposição da nudez são casos vividos por muitas mulheres no ambiente digital.
16: O governo federal editou medidas voltadas às plataformas para que elas tenham mais agilidade e rigidez nesses casos.
23: Uma em cada 10 brasileiras com 16 anos ou mais sofreu violência digital no último ano, segundo dados levantados pelo Data Senado, Instituto de Pesquisa do Senado Federal. São quase 9 milhões de vítimas de crimes como perseguição, o chamado stalking, ataques de ódio online e exposição não consentida de imagens íntimas. Em muitos casos, o agressor é parceiro, ex-parceiro ou alguém do convívio da vítima. Rose Leonel faz parte dessas estatísticas. Ela teve fotos íntimas divulgadas na internet, sofreu linchamento moral e chegou a perder o emprego. Hoje é uma ativista.
24: Eu falei, assim que eu puder, se sair a condenação do meu ex, eu vou criar uma ONG para ajudar essas mulheres. E foi o que eu fiz. Nós criamos a ONG Marias da Internet e de lá para cá nós temos trabalhado atendendo vítimas em todo o Brasil e fora do Brasil também.
23: No mês passado, foi assinado um decreto com normas para as plataformas digitais. Segundo o texto, as empresas devem atuar rapidamente nesses casos, principalmente de exposição não consentida de imagens íntimas, com prazo de até 2 horas para a retirada do material. E também terão que reforçar o combate aos ataques de ódio. Outra mudança é que as plataformas precisam ter um canal específico e de fácil acesso para denúncias e informar os usuários sobre o Ligue 180, Central de Atendimento à Mulher. Janara Kalini, chefe da Assessoria Especial de Comunicação do Ministério das Mulheres, fala sobre a importância de atuar junto às plataformas.
1: Fazer com que as plataformas sejam mais rápidas e proativas em retirar esse conteúdo, em banir perfis ofensivos, isso é muito mais eficiente para manter um ambiente de paz para as mulheres.
23: No caso das plataformas que vendem anúncios na internet, elas terão que guardar informações sobre quem pagou por aquela publicidade. O objetivo é identificar os responsáveis caso aquele conteúdo cause prejuízos ou seja usado para cometer crimes. A fiscalização das plataformas digitais vai ficar a cargo da Agência Nacional de Proteção de Dados. Reportagem Luciana Colares de Holanda.
15: Amanhã, os cidadãos de Belém, no Pará, terão uma ótima oportunidade de renegociar dívidas pelo programa Desenrola.
16: É que a cidade vai receber o Governo do Brasil na Rua, iniciativa que leva serviços do governo federal para as capitais em parceria com o governo do estado e prefeitura.
15: Com isso, quem quiser vai poder ter ajuda para fazer a renegociação pelo Desenrola.
2: O Governo do Brasil na Rua chega ao Parque da Cidade em Belém, no Pará, nesta sexta-feira, 12 de junho. A capital é a 22ª cidade do país a receber o programa do Governo Federal, com o apoio do Governo do Estado e da Prefeitura Municipal. O projeto aproxima serviços públicos essenciais da população. Entre os mais procurados está o novo Desenrola Brasil, para renegociação de dívidas. A coordenadora de Participação Social e Diversidade do Ministério da Fazenda, Ana Sobral, explica que a medida é importante, principalmente para ajudar as famílias que precisam de orientação para acessar o programa.
6: Muitas pessoas ainda têm dúvidas sobre como acessar o programa, verificar as condições de renegociação ou entender quanto realmente podem pagar para quitar suas dívidas. Nós orientamos sobre como acessar o Desenrola pelos aplicativos dos bancos, fazemos simulação utilizando a calculadora do programa e ajudamos as pessoas a compreenderem melhor as opções disponíveis para a negociação.
2: Estandes da Caixa Econômica Federal e do Banco do Brasil estarão no local para auxiliar a população na adesão ao programa. Segundo Ana Sobral, isso é importante para que as pessoas tomem conhecimento do valor da dívida e consigam as melhores condições possíveis.
6: E quando a dívida é com o Banco do Brasil ou com a Caixa, nós fazemos um encaminhamento para os estandes desses bancos, onde a negociação pode ser realizada na hora. Uma dúvida muito comum é quando a pessoa não sabe exatamente o valor atualizado da dívida. Nesses casos, nós utilizamos a calculadora do Desenrola para fazer uma estimativa do valor que poderá ser pago após a negociação.
2: A programação será no portão 9 do Parque da Cidade, das 9 horas da manhã às 5 horas da tarde desta sexta-feira. O acesso é pela Avenida Senador Lemos. Além do Desenrola Brasil, outros serviços serão ofertados, como perícias do INSS sem agendamento prévio, pé de meia e reforma Casa Brasil. Reportagem Joxan Natividade.
16: Mais 300 pessoas aprovadas no último Concurso Público Nacional Unificado, CPNU2, foram nomeadas.
15: A portaria do Ministério da Gestão e da Inovação em Serviços Públicos prevê a nomeação dos analistas técnicos executivos e a formação de cadastro de reserva do Ministério.
7: foi autorizada a nomeação de 300 aprovados na segunda edição do Concurso Público Nacional Unificado, o CPNU-2, e também a formação de cadastro de reserva do quadro de pessoal do Ministério da Gestão e da Inovação. As 300 vagas, todas de nível superior, são para o cargo de analista técnico executivo, que permite a atuação dos servidores em diferentes áreas e órgãos da administração pública federal. As nomeações individuais e os procedimentos relativos à posse serão publicados posteriormente pelos canais oficiais do Ministério da Gestão e da Inovação em Serviços Públicos. Informações sobre documentação, prazos e entrada em exercício podem ser acessadas no portal do servidor e na página oficial do Concurso Público Nacional Unificado, que é gov.br/gestão/concurso-nacional. Daniele Popov para a Voz do Brasil.
16: A agricultura brasileira deve registrar mais uma safra recorde.
15: A Companhia Nacional de Abastecimento prevê que serão colhidas 358 milhões e 600 mil toneladas de grãos, aumento de 1,8% em relação ao ciclo anterior.
16: O levantamento indica crescimento nas culturas de soja, milho e café na safra 2025-2026.
15: Já o Instituto Brasileiro de Geografia e Estatística trabalha com uma estimativa de 358 milhões e 400 mil toneladas, em crescimento de 1,2%.
16: O IBGE mede a safra de janeiro a dezembro e a Conab adota ano safra, que geralmente vai de setembro de um ano a agosto do ano seguinte.
15: E essas foram as notícias do Governo do Brasil.
16: Uma realização da Secretaria de Comunicação Social da Presidência da República.
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16: Fique agora com as notícias do Poder Judiciário e do Congresso Nacional. Boa noite.
15: Boa noite para você e até amanhã.
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10: STF julga recursos sobre responsabilidade de redes sociais.
13: STJ mantém indenização à família que pagou por tratamento após descumprimento de ordem judicial pelo Estado.
10: Senado Federal inspeciona códigos-fonte dos sistemas eleitorais.
13: Boa noite, eu sou Marcela Luiza.
10: E eu sou Walter Lima.
13: O plenário do Supremo Tribunal Federal votou na sessão plenária desta quinta-feira pelo aprimoramento da decisão que definiu parâmetros para a responsabilização das plataformas digitais por conteúdos publicados por terceiros.
10: Os ministros analisaram recursos contra a decisão que alterou a aplicação do artigo 19 do Marco Civil da Internet. A questão envolve a tese fixada pelo STF, que alterou o regime de responsabilização das empresas provedoras de aplicações de internet.
13: Pela regra anterior, as plataformas só respondiam civilmente por danos gerados por terceiros. Se descumprisse exterior, as plataformas só respondiam civilmente por danos gerados por terceiros.

0: onde hoje o relator de parte dos recursos apresentados ao Supremo Ministro Dias Toffoli propôs que esse entendimento tenha efeitos apenas para o futuro, a partir da publicação da ata do julgamento em 27 de junho de 2025. Com isso, a nova interpretação não alcançaria fatos antigos que ainda não haviam sido levados ao judiciário.
1: Quando o poder público não cumpre ordem judicial para garantir tratamento de saúde, a obrigação de custear o atendimento pode ser convertida em indenização.
0: O entendimento é do STJ. Fátima Uchoa.
2: Uma mulher entrou na justiça para garantir a internação compulsória do filho com vários problemas de saúde. Segundo ela, não havia vaga adequada para o tratamento no estado onde a família morava, então pagou a internação na capital paulista. Como o estado não cumpriu a ordem judicial para custeá-la, a mulher pediu que a obrigação fosse convertida em indenização pelos gastos. O ente público foi condenado a pagar pouco mais de 20 mil reais e a segunda turma do STJ manteve a determinação. Para a relatora ministra Maria Tereza de Assis Moura, não houve decisão fora do pedido da ação e, como a ordem judicial não foi cumprida, a indenização foi uma adaptação à realidade do caso, o que é permitido por lei.
1: Semana da Conciliação Trabalhista 2026 atendeu mais de 500 milhão de pessoas.
0: Os valores movimentados superam os 2 bilhões de reais. Marla Lacerda.
3: Os números são recordes. Na 10ª edição do mutirão, que aconteceu de 25 a 29 de maio, foram realizadas mais de 97 mil audiências de conciliação em todo o país. Foram fechados mais de 30 mil acordos. No TST, mais de 100 mil reais foram arrecadados em processos encerrados. A ideia da campanha é incentivar os acordos e reduzir o volume de ações e o tempo de espera dos trabalhadores para resolver pendências na justiça. Um ganho que vai além de resultados financeiros. O fim de uma disputa é um alívio tanto para a empresa quanto para o trabalhador.
1: Senado Federal inspeciona códigos-fonte dos sistemas eleitorais.
0: Os códigos foram abertos para inspeção em outubro do ano passado. Fábio Ruas.
4: O representante do Senado foi recebido pela equipe da Secretaria de Tecnologia da Informação do TSE. Ele viu uma urna desmontada e analisou a programação dos códigos-fonte. O Senado é a segunda instituição a fazer a inspeção. A primeira foi o Partido União Brasil, que foi ao TSE em maio. Os códigos-fonte são o conjunto de instruções que orientam o funcionamento da urna e dos sistemas eleitorais. A inspeção pode ser feita até setembro, quando será realizada a cerimônia de assinatura digital e lacração dos sistemas eleitorais. A Confederação Nacional do Comércio tem inspeção agendada para a próxima segunda-feira, dia 15 de junho.
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1: Uma boa noite.
0: E até amanhã.
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7: Eu sou Paula Groba.
8: E eu sou Ricardo Nakaoka.
7: E estes são os destaques de hoje do Jornal do Senado, que começa agora.
8: Renegociação de dívidas rurais. Linha de crédito vai atender produtores com perdas de safra entre 2019 e 2025.
7: Brasileira que inventou caneta detectora de câncer defende tecnologia no SUS.
8: Ensino domiciliar recebe apoio em debate no Senado.
7: Boa noite.
8: Boa noite.
7: Em uma tentativa de dar fôlego a produtores rurais afetados por crises climáticas e oscilações do mercado internacional, o Senado aprovou um projeto que cria mecanismos para a renegociação de dívidas no campo. A proposta autoriza o uso de recursos do fundo do pré-sal e de outras fontes para financiar novas linhas de crédito destinadas a agricultores que acumularam prejuízos nos últimos anos.
8: O texto, aprovado com alterações, segue agora para a nova análise da Câmara dos Deputados. resultados. Repórter Alexandre Campos.
9: Pelo texto, poderão ser beneficiários da linha de crédito especial os produtores rurais, associações e consórcios que no período entre 2019 e 2025 tenham registrado em duas ou mais safras perdas de no mínimo

0: 30% da renda bruta agropecuária comprovadas por laudo técnico. Ex-ministra da Agricultura, a senadora Tereza Cristina, do PP de Mato Grosso do Sul, afirmou que a renegociação é essencial para o setor agrícola, que enfrenta um cenário de dificuldades motivado por diversos fatores.
1: Nós temos as commodities em baixa, nós temos os juros em alta, nós plantamos uma safra com o dólar a 6 e estamos colhendo com o dólar a 5. Isso é mortal para os preços dos agricultores, fora o problema que o Rio Grande do Sul teve climático e outros estados brasileiros.
0: O texto ainda permite a concessão de desconto para liquidação até o final de 2027 de dívidas de mini, pequenos e médios produtores rurais referentes a operações de crédito contratadas até 31 de dezembro de 2018 e a renegociação de dívidas de produtores de municípios nas áreas de atuação da SUDENE e da SUDAM.
2: E a regularização de áreas rurais embargadas por questões ambientais poderá se tornar mais ágil no país.
3: A Comissão de Agricultura aprovou por unanimidade um projeto que altera o Código Florestal e permite a celebração de acordos entre produtores rurais e órgãos de fiscalização para facilitar a recuperação e a regularização dessas propriedades. Repórter Marcela Cunha.
4: O projeto do senador Sérgio Petecão, do PSD do Acre, prevê que o produtor poderá buscar a regularização da área rural junto ao órgão ambiental. Esse processo será feito por meio de um termo de compromisso, com obrigações para interromper a irregularidade, reparar o dano e regularizar a área. E não vale para atividades como garimpo ilegal, grilagem e infrações em terras indígenas ou unidades de conservação. O relator, senador Zequinha Marinho, do Podemos do Pará, defende que o embargo, criado para interromper danos ambientais, não vire uma punição sem prazo definido.
5: Lá no meu estado, o estado do Pará, o que tem de gente que já cumpriu tudo, mas continua embargado, alguma coisa assustadora. A gente precisa regularizar isso para que a economia rural não venha quebrar, como está acontecendo em função desses embargos.
4: Entre as mudanças feitas pelo relator está um cronograma para análise de embargos que já estão em vigor, priorizando os mais antigos. Durante a discussão, senadores defenderam que o embargo fique limitado à área onde ocorreu a infração, sem comprometer toda a propriedade ou outras áreas vinculadas ao produtor.
2: A possibilidade de pais assumirem integralmente a educação dos filhos dentro de casa voltou ao centro do debate no Senado.
3: Defensores do chamado ensino domiciliar ou homeschooling afirmam que a modalidade amplia a liberdade das famílias e pode oferecer uma formação mais personalizada para crianças e adolescentes. Os detalhes com Márcio Maturana.
6: O presidente da Associação Nacional de Educação Domiciliar, Carlos Vinícius Reis, defendeu o chamado homeschooling com argumentos religiosos.
7: Quando Deus estabeleceu de maneira ainda mais clara que os pais deveriam educar os seus filhos, transmitir para eles a sua fé, a seus valores, a sua moral, a sua concepção, e isso nenhum Estado, nenhum regime, nenhuma Constituição poderia atentar contra.
6: O senador Eduardo Girão, do Novo do Ceará, foi o requerente da audiência e presidiu a reunião. Ele revelou que já foi feito um pedido de urgência para o projeto ser votado no plenário do Senado e disse que no Brasil o ensino domiciliar vem sendo prejudicado pela justiça.
8: Nós temos a presença de pais aqui que foram ameaçados, né, inclusive com determinação de um juiz, com todo respeito a quem pensa diferente, para mim um militante.
6: A família citada por Girão participou da reunião e a experiência da condenação dos pais foi relatada pela filha Alícia Denardi, de 11 anos.
9: Meus pais foram condenados em 50 dias de detenção em regime semiaberto e esse é o único modo da gente conseguir continuar junto sem eles terem de dormir durante 50 dias com bandidos.
6: A presidente da Comissão de Direitos Humanos, Damaris Alves, do Republicanos do Distrito Federal, disse que o ensino domiciliar é uma tendência mundial.
10: O Brasil quer sentar no mundo inteiro com as nações ricas. As nações ricas têm o ensino domiciliar. Por que a gente ainda, com relação a esse tema, quer ficar na idade das trevas, na idade primitiva?
6: A Comissão de Educação, onde o projeto está sendo analisado, já fez 3 audiências públicas sobre homeschooling. a maior parte dos debatedores considerou a medida equivocada por fazer uma contraposição entre família e escola, quando as duas são necessárias. O ensino domiciliar foi associado à falta de socialização, ao risco de violência no ambiente doméstico, à desvalorização dos professores e à desconsideração das crianças com deficiência.
2: E uma tecnologia brasileira capaz de identificar células cancerígenas em tempo real durante cirurgias foi destaque em audiência pública na Comissão de Assuntos Sociais.
3: A chamada caneta que detecta o câncer, desenvolvida por uma cientista brasileira, foi apresentada como uma inovação com potencial e parlamentares defenderam a incorporação da tecnologia ao Sistema Único de Saúde. Repórter Marcela Diniz.
11: A Maspec Pen é uma caneta que identifica em mais ou menos 10 segundos células cancerígenas. Testada em cerca de 450 cirurgias para a retirada de 12 tipos de tumores, a tecnologia permitiu uma operação precisa, sem retirada de mais tecido do que o necessário, o que reduziu o tempo de recuperação dos pacientes, a necessidade de novas operações e também de quimio e radioterapias complementares. A invenção é da cientista brasileira Lívia Schiavinato Eberlin, formada pela Unicamp e que atua hoje na Baylor College of Medicine, em Houston, no estado americano do Texas. No Brasil, o Hospital Albert Einstein é o primeiro, fora dos Estados Unidos, a conduzir testes clínicos em pacientes com cânceres de pulmão e tireoide. Em audiência no Senado, Lívia Eberlin defendeu a incorporação da tecnologia ao Sistema Único de Saúde.
12: Todos os dias a gente recebe uma mensagem perguntando: Lívia, quando que estará disponível no SUS? E essa é a realidade que a gente precisa mudar, né? O acesso à tecnologia de ponta tem que ser para todos.
11: A senadora doutora Eudócia, do PSDB de Alagoas, que presidiu o debate, defendeu rapidez nas análises da Anvisa e da Comissão Nacional de Incorporação de Tecnologias no SUS, a Conitec, para que a caneta detectora de câncer possa ser oferecida nos tratamentos oncológicos da rede pública de saúde.
2: Enquanto o mundo volta as atenções para o futebol com a abertura da Copa do Mundo masculina nesta quinta-feira, o Brasil segue avançando nos preparativos para receber a Copa do Mundo feminina de 2027.
3: O Senado aprovou um projeto que estabelece regras para a isenção do ISS sobre serviços ligados à organização e à realização da competição. A medida busca garantir o cumprimento dos compromissos assumidos pelo país junto à FIFA para sediar o torneio. Repórter Pedro Pincer.
13: A medida não cria automaticamente o benefício, mas estabelece uma base legal para que os municípios decidam, por meio de legislação própria, se vão ou não adotar a desoneração. A adoção de incentivos fiscais costuma fazer parte desse tipo de acordo internacional, com o objetivo de garantir a estrutura necessária para a realização da competição. Para o relator, senador Romário, do PL do Rio de Janeiro, a realização da Copa no Brasil transcende a questão econômica.
14: Agora, na Copa Feminina, sem projetos e obras faraônicas, estamos falando do mais importante, da essência do esporte, o legado social que ela deixará. Estamos falando de jovens e crianças que certamente irão se inspirar com as atletas e com a festa nos estádios.
13: O evento será disputado em Brasília, Belo Horizonte, Rio de Janeiro, São Paulo, Recife, Salvador, Fortaleza e Porto Alegre. O texto segue agora para a sanção presidencial.
3: Com edição de Paula Groba e trabalhos técnicos de João Lira, o Jornal do Senado fica por aqui. Acompanhe agora as notícias da Câmara dos Deputados. Boa noite.
2: Boa noite e até amanhã.

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1: Relator apresenta nova versão à proposta que criminaliza a misoginia.
2: Projeto prevê redução de desigualdades regionais no tratamento do câncer.
1: Câmara pode votar adesão do Brasil a medidas contra a violência no trabalho.
2: Boa noite. A Câmara pode votar a adesão do Brasil à Convenção Internacional que prevê punições e reparações para assédio e violência no trabalho. O repórter Antônio Vital tem os detalhes da proposta.
3: Ganhou o regime de urgência e pode ser votado pelo plenário da Câmara a proposta que aprova a adesão do Brasil à Convenção da Organização Internacional do Trabalho, a OIT, com medidas contra violência e assédio no trabalho. O regime de urgência permite que o texto seja votado diretamente no plenário, sem passar pela análise das comissões permanentes da Casa. Mas a votação provocou discussão com críticas da oposição. A Convenção 190 da OIT é o primeiro tratado internacional a reconhecer o direito de todas as pessoas a um mundo de trabalho livre de violência e assédio. Os países que ratificarem o texto ficam obrigados a adotar medidas, como proibir violência e assédio contra trabalhadores e garantir reparação às vítimas e sanções aos autores. A Convenção considera violência e assédio baseados no gênero como práticas inaceitáveis e inclui o assédio sexual como violência praticada contra as pessoas em razão do seu sexo e gênero. Outro trecho estabelece que as medidas previstas na Convenção se aplicam à violência e assédio que ocorre no trabalho, inclusive durante os deslocamentos do empregado. Deputados da oposição criticaram a adesão do Brasil à Convenção. Para o deputado Cabo Gilberto Silva, do PL da Paraíba, o texto pode acarretar punições aos empregadores, mesmo que a violência ocorra fora do ambiente de trabalho. Já o deputado Márcio Marinho, do Republicanos da Bahia, sugeriu alteração para que a expressão gênero seja interpretada como uma referência ao sexo da pessoa. O deputado Kim Kataguiri, do Missão de São Paulo, disse que os termos do tratado são vagos.
4: Obviamente, sempre se coloca palavras bonitas para tentar justificar enfrentamento a assédio, coisas que todos são favoráveis, mas quando você vai ver nas definições, você coloca aqui a violência e o assédio, a definição. Um conjunto de comportamentos e práticas inaceitáveis ou ameaças de tais comportamentos que sejam suscetíveis de causar dano econômico. O que é uma ameaça de um comportamento inaceitável capaz de causar um dano econômico?
3: A convenção entrou em vigor em 2021 e até 2023 já tinha sido ratificada por 27 países, entre os quais a Inglaterra, Espanha, Itália, Uruguai, Peru e Argentina. Na Câmara, parecer pela aprovação do texto apresentado pela deputada Fernanda Melchiona, do PSOL do Rio Grande do Sul, não chegou a ser votado pela Comissão de Relações Exteriores. Ela citou estudos que indicam que uma em cada três mulheres afirma ter sofrido algum tipo de assédio sexual no ambiente de trabalho. Ao defender o regime de urgência para a proposta, a deputada Jaque Rocha, do PT do Espírito Santo, disse que a convenção amplia o combate à violência.
5: Essa ratificação, ela cria uma base internacional para fortalecer e ampliar os instrumentos de combate à violência e principalmente fortalecendo leis, como nós aprovamos aqui, que cria o programa Emprega Mais Mulheres, para dar mais suporte às medidas administrativas e de proteção no serviço público e privado.
3: Ainda não há data para votação no plenário da Câmara da proposta que aprova a adesão do Brasil à Convenção da OIT sobre combate à violência e assédio no trabalho. Da Rádio Câmara de Brasília, Antônio Vital.
0: Trabalho.
1: Alexandre Lindemaier, do PT do Rio Grande do Sul, celebra a aprovação na Câmara de proposta que acaba com a escala 6x1. O parlamentar afirma que a redução da jornada para 40 horas semanais representa um avanço para a qualidade de vida dos trabalhadores.
2: Alexandre Lindemaier critica projeto apresentado no Senado que permite regime flexível de trabalho com pagamento baseado nas horas cumpridas. Ele avalia que a medida ameaça direitos trabalhistas ao reduzir a previsibilidade de jornada, salário e descanso.
1: Enfermeira Rejane, do PCdoB do Rio de Janeiro, critica o que classifica como terceirização da saúde pública por meio das organizações sociais. Ela avalia que o modelo das chamadas OSs impõe metas e cobranças que precarizam o trabalho de profissionais responsáveis pelo cuidado dos pacientes.
2: Enfermeira Rejane defende a criação de uma CPI na Assembleia Legislativa do Rio de Janeiro para investigar a atuação das organizações sociais. Ela afirma que essas entidades adotam contratos marcados por pejotização, com relatos de salários atrasados e perda de direitos trabalhistas.
0: Desenvolvimento regional.
1: pedido de vista adiou a votação de uma proposta que aumenta os repasses federais para municípios e cria fundos para as regiões Sul e Sudeste. A repórter Noelle Nobre tem mais detalhes da votação.
6: Um pedido de vista coletivo adiou para o próximo dia 17 de junho a votação da proposta de emenda à Constituição, que aumenta em um ponto percentual os repasses da União para o Fundo de Participação dos Municípios, o FPM. A proposta, em análise em comissão especial da Câmara, também cria fundos constitucionais de financiamento para as regiões Sul e Sudeste. O adiamento foi solicitado pelo deputado Reginaldo Lopes, do PT de Minas Gerais, um dos autores da PEC original, para que os parlamentares tenham mais tempo de dialogar sobre o texto elaborado pelo relator, deputado Arnaldo Jardim, do Cidadania de São Paulo. Lopes explicou.
7: E a ideia é que pudesse, então, construir uma transição para a aprovação desta emenda constitucional. Se for possível, eu preferia então que a gente pudesse, sei lá, suspender ou deixar para a gente apreciar na semana que vem.
6: O parecer de Arnaldo Jardim prevê que a União entregue a estados e municípios 53% da arrecadação do imposto de renda, do IPI e do novo imposto seletivo. Atualmente, esse índice é de 50%. Com a mudança, o FPM passará a receber uma parcela adicional de 1% em março de cada ano, somando-se aos repasses já existentes de julho, setembro e dezembro. O relator argumentou que o reforço no FPM é vital para prefeituras que lidam com custos operacionais crescentes. Além disso, o texto institui fundos para o Sul e Sudeste, destinando 1% da arrecadação federal para cada região financiar o setor produtivo local por meio de bancos regionais. O objetivo, segundo Arnaldo Jardim, é dar tratamento igualitário às regiões do país.
8: A região Nordeste já tem um fundo de desenvolvimento, a região Centro-Oeste também o tem, a região Norte tem um fundo de desenvolvimento e exatamente as duas outras regiões. As regiões Sul-Sudeste não têm.
6: O texto atual incorpora sugestões de outras propostas que tratam do assunto e estão sendo analisadas na Câmara. Da Rádio Câmara de Brasília, Noelle Nobre.
0: Economia.
2: Beto Preto, do PSD do Paraná, apresentou o projeto de lei que prevê a extinção do Conselho Administrativo de Recursos Fiscais, o CARF. Ele argumenta que o modelo atual contribui para a demora no julgamento de processos envolvendo grandes débitos tributários.
1: O deputado apoia um novo sistema de contestação fiscal, no qual os contribuintes tenham acesso mais célere à análise judicial de seus casos. Para Beto Preto, a ideia é modernizar os procedimentos e tornar a relação entre cidadãos e administração tributária mais simples e eficiente.
0: Agricultura.
2: Rafael Simões, do União de Minas Gerais, cobra do governo federal medidas contra a concorrência desleal no comércio de leite importado da Argentina e do Uruguai. O legislador afirma que produtores brasileiros estão decepcionados com a falta de ação por parte do executivo.
1: Rafael Simões destaca a força da pecuária leiteira do Brasil para a economia nacional. Ele também defende a aprovação de propostas que criem uma linha especial de renegociação de dívidas de produtores rurais afetados por eventos climáticos com o uso de recursos do Fundo Social do Pré-Sal.
0: Transportes.
2: Eduardo Bismarck, do PV do Ceará, pede ao DENIT medidas para aumentar a segurança na BR-304, no trecho que corta o município de Aracati. Entre as reivindicações estão a retirada de lombadas das pontes sobre o rio Jaguaribe e a adoção de alternativas que reduzam os acidentes.
1: O parlamentar também defende a implantação de uma rotatória e o reforço da sinalização no acesso às praias de Canoa Quebrada, Marjolândia e Quixaba. Segundo ele, as intervenções são necessárias para melhorar a mobilidade e acompanhar o crescimento do turismo na região.
0: Segurança Pública.
2: A relatora da proposta que criminaliza a misoginia apresentou ajustes ao texto principal que está em debate na Câmara. A expectativa é que o projeto seja votado ainda este mês no plenário, como informa o repórter José Carlos Oliveira.
9: A coordenadora do Grupo de Trabalho de Criminalização da Misoginia, deputada Tabata Amaral, do PSB de São Paulo, anunciou ajustes no projeto de lei sobre o tema, já aprovado no Senado e com possível votação no plenário da Câmara dos Deputados ainda neste mês, com relatoria da própria deputada. O texto original equipara a misoginia ao crime de racismo, o que a torna inafiançável e imprescritível. Tabata alterou principalmente a definição de misoginia.
6: A fim de preservar a uniformidade conceitual da legislação penal e processual penal sobre o tema, propomos a substituição dos termos ódio e aversão previstos no projeto para a caracterização da misoginia pelas expressões menosprezo ou discriminação em razão da condição de mulher.
9: Tabata Amaral afirmou que a aprovação da proposta será avanço civilizatório essencial. A misoginia é descrita como fenômeno estrutural profundamente enraizado em relações de poder historicamente marcadas pela desigualdade de gênero. A deputada também identificou crescente disseminação de comunidades e redes de conteúdo na internet associadas à chamada machosfera, que difundem narrativas de hostilidade ao feminino e promovem processos de radicalização, sobretudo entre jovens. Entre outros pontos, o novo texto de Tabata Amaral prevê suspensão temporária de conta ou perfil de internet que veiculem conteúdo ilícito.
6: A gente precisa aprovar esse texto ainda nesse mês, porque enquanto a gente não atualiza a legislação, a gente vai ter criminosos que não só se sentem à vontade, mas estão sendo autorizados todos os dias a dizerem que mulheres podem e devem ser assassinadas, podem e devem ser humilhadas, podem e devem ser estupradas. É isso o que a gente quer combater.
9: Segundo a deputada, as audiências do grupo de trabalho da Câmara mostraram que o feminicídio é muitas vezes uma morte anunciada, precedida por violência verbal e simbólica. Tabata Amaral manteve a previsão de pena de 2 a 5 anos de reclusão e multa para crimes praticados em razão de misoginia, mas incluiu, entre os agravantes, o crime contra criança, adolescente e pessoa idosa ou com deficiência. O texto ainda poderá passar por novos ajustes até 16 de junho, quando será votado no GT e depois levado ao Colégio de Líderes e ao plenário, possivelmente na mesma semana, de acordo com a deputada.
6: E aí, fiquem muito à vontade nos próximos dias para me procurar, para que a gente possa ir ajustando e que traga, de fato, um consenso de todos os membros do nosso grupo de trabalho.
9: Tabata Amaral também definiu propostas prioritárias complementares ao projeto de lei principal. Duas já estão formalizadas e tratam do enfrentamento à violência digital contra as mulheres. A outra proposta é um anteprojeto sobre investigação e atendimento das vítimas de ato de misoginia com medidas de prevenção à violência doméstica e familiar contra a mulher. A deputada Talíria Petroni, do PSOL do Rio de Janeiro, manifestou otimismo quanto à rápida aprovação dos textos no Congresso.
10: Tem muitas diferenças que constituem as deputadas da bancada feminina, mas tem também muitas coisas que nos unem e, lamentavelmente, a violência é uma delas. 367 meninas menores de 18 anos foram vítimas de feminicídio nos últimos 5 anos. Uma vida inteira interrompida pelo feminicídio. Isso é chocante num país que, infelizmente, todo ano mata quase 1.500 mulheres por serem mulheres.
9: O grupo de trabalho ainda apresentou uma indicação ao Ministério das Mulheres para a regulamentação de medidas de prevenção e enfrentamento à violência digital contra a mulher, além de ações preventivas em articulação com os órgãos federais. Da Rádio Câmara de Brasília, José Carlos Oliveira.
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0: Política.
1: Rogério Correia, do PT de Minas Gerais, exige apuração sobre documentos divulgados por reportagem a respeito de pagamentos do Banco Master ao filme Dark Horse, ligado à trajetória do ex-presidente Jair Bolsonaro. Ele afirma que o material indica repasses em dólar entre 2025 e 2026.
2: Rogério Correia questiona a origem dos recursos envolvidos. O deputado pede investigação sobre uma possível conexão entre as transferências feitas ao projeto cinematográfico e verbas da Previdência dos Servidores do Estado do Rio de Janeiro.
1: Coronel Crisóstomo, do PL de Rondônia, elogia a postura dos políticos da direita diante dos desafios enfrentados pelo Brasil. Ele afirma que os parlamentares de oposição têm contribuído para o fortalecimento da segurança pública, do agronegócio e de valores ligados à família.
2: Coronel Crisóstomo acrescenta que o país também precisa de mudanças na condução da economia para evitar mais pressão sobre a população. O deputado critica a política econômica do governo federal, citando o editorial da imprensa que alerta sobre o aumento de gastos públicos.
1: Ricardo Maia, do MDB, faz um balanço de sua agenda no interior da Bahia, destacando encontros com lideranças políticas e comunidades locais. Ele afirma que sua presença nos municípios fortalece o diálogo com a população e permite acompanhar de perto as demandas regionais.
2: Ricardo Maia também ressalta a participação em inaugurações e visitas a obras em andamento. Ele defende que a atuação no interior é fundamental para contribuir com ações voltadas ao desenvolvimento local e à melhoria da qualidade de vida da população.
0: Saúde.
1: A Comissão de Finanças e Tributação da Câmara aprovou proposta para ampliar o combate ao câncer e a assistência aos pacientes, reduzindo as desigualdades regionais de acesso ao tratamento. A repórter Sofia Peçanha tem os detalhes.
12: A Comissão de Finanças e Tributação da Câmara dos Deputados aprovou a criação de um programa nacional para combate ao câncer. Originalmente, o projeto estabelecia o Fundo Nacional de Combate ao Câncer e de Assistência a Portadores. Mas, por recomendação do relator do texto, o deputado Merlong Solano, do PT do Piauí, a comissão optou por substituir o fundo pelo Programa Nacional de Combate ao Câncer e de Assistência a Portadores. Entre as prioridades previstas estão a prevenção e o diagnóstico precoce da doença, a ampliação do acesso aos serviços de oncologia, a qualificação de profissionais de saúde e apoio à pesquisa científica. Se a proposta for transformada em lei, o Ministério da Saúde deverá regulamentar o programa e definir as ações necessárias para sua implementação. Segundo Merlong Solano, ações de prevenção e diagnóstico precoce são fundamentais para aumentar as chances de sucesso no tratamento.
13: A gente sabe que o câncer é uma das enfermidades que mais agrava a vida das pessoas, mas felizmente ele cada vez mais tem cura, desde que haja cuidados preventivos e tratamento rápido, até mesmo precoce, se for possível, melhor. O que implica na montagem de toda uma rede de informação e de diagnóstico precoce.
12: O texto também determina que o programa prioriza a redução das desigualdades regionais no acesso aos serviços oncológicos. O relator afirma que a intenção é reduzir a necessidade dos pacientes se deslocarem longas distâncias para realizar exames, consultas ou tratamentos especializados.
13: Também no projeto a gente estabeleceu a necessidade do Ministério dar especial atenção à descentralização dessa rede, no sentido de diminuir a desigualdade regional que existe em relação ao acesso ao tratamento do câncer.
12: A criação de um Programa Nacional de Combate ao Câncer será analisada agora pela Comissão de Constituição e Justiça, antes de seguir ao Senado. Da Rádio Câmara de Brasília, Sofia Peçanha.
0: Direitos Humanos.
2: Robinson Faria, do PP do Rio Grande do Norte, quer impedir a aplicação de punições baseadas na lei do silêncio em situações relacionadas a comportamentos de pessoas com transtorno do espectro autista. A ideia é evitar constrangimentos contra famílias atípicas.
1: Robinson Faria afirma que a proposta surgiu após o relato de uma mãe de crianças autistas que teria sido ameaçada e intimidada em seu condomínio. Para o deputado, é papel do Legislativo garantir mais respeito às necessidades das pessoas neurodivergentes e de seus familiares.
2: Termina agora o Jornal Câmara dos Deputados, produzido pela Rádio Câmara, com trabalhos técnicos de Wellington Teles e a apresentação de Val Monteiro e Luciana Vieira. Uma boa noite para você.
1: A Voz do Brasil está de volta amanhã. Boa noite.
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1: Clube, a boa do seu rádio. E aí, galera, tudo bem? Boa noite. Tô chegando aqui no Som da Clube na sua quinta-feira, dia 11 de junho de 2026. Prazerzão, Rogério Brasil na área. A partir de agora, tamo junto até a meia-noite com muita música boa, alegria e informação naquela pegada do Estação que você já está acostumado. Zap Clube liberado no 991-622-2480. Seja bem-vindo à Clube FM. Você que está chegando agora, sintonizando na melhor, aumenta o volume. Vamos juntos, com muita alegria, a partir de agora, o Estação está no ar.
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1: Que é isso, hein? Para começar bem, Ray Douglas, Fruto Especial.

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2: Marabá se prepara mais uma vez para apresentar ao público um panorama das riquezas culturais, históricas, gastronômicas e turísticas que fazem parte do município. Organizado pelo governo do Pará, o Pavilhão dos Municípios 2026 acontece entre os dias 11 e 14 de junho no Hangar, Centro de Convenções da Amazônia, em Belém, onde reúne representantes de diversas regiões do estado em uma grande vitrine das potencialidades paraenses. A participação do município de Marabá é coordenada pela Secretaria Municipal de Turismo, que leva ao evento experiências imersivas, gastronomia regional, artesanato e ações voltadas à promoção do turismo marabaense. Os melhores atletas do mundo estarão em Marabá, onde acontece o Amazonia Open, que é uma histórica etapa do circuito mundial de beach tênis da categoria ITF BT 400. O evento acontece na Arena Prime Beach Club entre os dias 22 e 28 de junho. No masculino, participa o ex-campeão mundial e maior vencedor do esporte, Michele Capelletti, com 91 títulos, e o brasileiro André Baran, com 45 títulos. Os dois chegam embalados após a conquista do torneio de Portimão, em Portugal. O primeiro caneco da temporada da dupla, que foi a melhor do mundo em 2024 e venceu o Amazonia Open de 2024, disputado em Tucuruí. 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

0: Fala Clube, tá na boa, banda Momentos, cadê a minha chance? Encerrando o bloco, daqui a pouquinho eu tô de volta, hein? Sai daí não, tem já já muita música boa pra você, ligados aqui no Som da Clube.
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Tecnoshow, vivendo de lembranças, é sucesso e toca aqui no Estação Clube da sua noite de quinta-feira, dia 11 de junho. A gente está por aqui alegrando você e informando também. Vamos saber o que é notícia direto do Dol Carajás. Olha, pessoal, o Departamento Nacional de Infraestrutura e Transportes, o DENIT, começou a implementar novas medidas que limitam o tráfego de veículos de carga nas pontes sobre o rio Itacaiunas, na rodovia BR-230, em Marabá. A decisão, que passa a vigorar imediatamente, atende a uma determinação da primeira vara de subseção judiciário local, baseado em ação civil pública, movido pelo Ministério Público Federal. O objetivo central da medida é aliviar os graves congestionamentos nos bastidores de Pico e garantir maior segurança viária na ligação entre os núcleos urbanos da Cidade Nova, Nova Marabá e Marabá Pioneira. Mais informações, acesse dolcarajás.com.br. Depois da informação, Rafaela Santos. Ou, se eu quisesse, participação de Diego e Vitor Hugo, aqui no Som da Clube.

0: Léo Santana, ele ou eu? Participação do Pablo da Rocha. Hora do intervalo, já já eu volto com mais uma super sequência de sucessos pra você.
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0: nosso shot.
1: Ei, tá chambinho. Ei, tá chambinho.
0: Bora lá.
1: Olha. A gente cantando e tocando é melhor, viu?
0: É melhor.
1: Que maravilha, que forró gostoso, forró de verdade.
2: Toda Clube obrigado, tá em primeiro lugar, obrigado, isso é Xambinho do Acordeon. Se tu quiser, participação da Solange Almeida, é a Clube tocando sucesso pra você, a música do Nordeste, a música do meu Brasil, toca aqui no som da Estação Clube, agradecendo a galera que tá sempre comigo, me dando carona, aí no seu carrão pelas ruas da cidade, levando o somzão limpo e cristalino da Clube FM, na sua noite, aqui no Estação, o dono das noites.
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2: Gabi e Rafa, quando perde um amor?

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1: Vamos falar de amor.